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estamos com você no Paradão da Sentinela, hoje mais cedo para você ouvir e gostar. Neste feriado nacional, vem aí Gino e Gino, Troféu de Dor, Goiano e Paranaense, Paixão Sem Limites, Os Bertucci, Cancioneiro das Coxilhas.

0: Bola do Show!
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1: Paradão da Sentinela continua aqui pela Sentinela do Vale de Gaspar. Mira Júnior, Conexão Brasília, Mato Grosso e Matias, de igual para igual. Solene, arrependimento.

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1: Nosso seu programa de sempre, hoje um programa especial, como acontece nos feriados, nós temos aqui uma programação especial com muita música. Vilseu Pause, Casal Ideal, Romero Silva, O Céu da Minha Infância, Luan Santana, Inquilina de Violeiro.
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1: Paradão da Sentinela da sequência, continuidade aí no seu rádio. Lourenço e Lorival, pedido de um pai. Pedro Bento e Zé da Estrada, sete palavras. Goiano e paranaense, o poder do Criador.

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0: 9:57.
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0: Vamos com mais músicas no Paradão da Sentinela. Marinê Siqueira, Dois Errantes, As Marcianas, Por Que Brigamos, Andréia Andrade, Nega.

0: 22:08.
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0: As músicas no Paradão da Sentinela: Tiago Viola, A Velha de Branco, Divino e Donizete, O Rei da Cana, Jacó e Jacozinho, Menina Linda.

0: 22:21.
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0: Estamos com você no Paradão da Sentinela com mais músicas. É Mulato e Douradinho, A Pinga, Venâncio e Vinícius, recordando o Caipira, Divino e Donizete, Motel Mineiro.

0: 22:32.
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0: É o Paradão da Sentinela que continua aqui pela Sentinela do Vale de Gaspar. Cairã e Gustavo, Hino Nacional dos Cachaceiros. Chico Amado e Xodó, Tô de Bebedeira. De Paulo e Paulino, Estrelinha.
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0: 22h44.
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1: Continuamos com o Paradão da Sentinela. João Marcos e João Rezende, Olhos Negros. Tibúrcio da Instância, Eu Sigo Domando. Baitaca, Lamento de Pobre.

0: A hora certa, 22:59.
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0: Estamos com você no Paradão da Sentinela. Vem aí mais músicas. Anabela, Laiola, Banda Corpo e Alma, 1 Milhão de Amores, Gaúcho da Fronteira, O Candidato.

0: 23:12.
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1: Você está acompanhando o Paradão da Sentinela. Vamos trazendo agora João Ricardo e Gabriel, a grande fortuna, Gaúcho da Fronteira, essa tal de pandemia. Bruna Viola, Sangue Novo.

0: 23:25.
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1: Prossegue o Paradão da Sentinela, Carmen Silva, concerto para um verão. E agora ouviremos, Conjunto ABBA, Fernando, Teixeirinha, Cobra Sucuri.

0: 23:37.
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1: A hora certa, 23:50.
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1: Estamos com você com a boa música do Paradão da Sentinela. Vamos trazendo de Mariachi e Miguel Dias, Rai Jalisco no Terejas. E em seguida, La Adelita e La Calandria. Milionário e Marciano, localizador.

0: E se a noite é para repousar, eu desejo a todos vocês um bom repouso e que acorde com um bom dia. Amanhã estaremos de volta neste mesmo horário.
1: Hora certa. 12:03.
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1: Meia-noite e 12.
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3: Israel Rodolfo, Guilherme Benuto, juntinho de novo. Daquele

0: Meia-noite e 31.
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1: Guilherme Santiago.
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0: meia-noite 51.
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0: 1:06.
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3: Jefferson Moraes.
4: É isso aí.
3: Wesley Conrado.
4: Que prazer, meu irmão.
3: Que honra, meu irmão.
4: Que moda, hein?
3: Que moda.
4: Nossa.

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1: Alô? É o Bruno Neier?
2: Sim, sim. Quem tá falando?
1: É o cantor dos Três Chiru.
2: Tá chovendo ali?
1: Tá chovendo.

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0: hora certa. 12:07.
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0: 2:17.
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1: 2:28.
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0: 2:39.
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2:48. 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

3 e 6. 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
1: 3:11.
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0: 3:20.
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0: 3:34.
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0: 6:42.
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0: 3:52.
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0: 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Hora certa. 4 horas.
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0: 4:31.
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0: 4h56.
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0: Dentro de 30 segundos, mais um programa de audiência aqui na Sentinela.
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0: Meu povo, meus ouvintes, minhas ouvintes, agora pontualmente vamos mandar dar uma ordem aqui pro galinho, né? 5 horas pontualmente, iniciando no seu rádio Despertando Vale, programa que vai ao ar de segunda a sexta, das 5 às 6 da manhã, aqui na Sentinela FM 97.9.
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0: Nosso desejo é que todos tenham tido um ótimo feriado, um ótimo final de semana, e hoje, terça-feira, dia 8 de setembro de 2026, iniciamos no seu rádio nesta terça-feira com a temperatura aí na casa dos 12 graus centígrados, mais um Despertando Vale. Eu, Cláudio Miglioli, até às 6 da manhã, levando boa música para vocês. E para participar do programa é muito fácil, é só mandar seu zap aqui para o 988-380192. Quem já está com a gente, já mandou sua mensagem, é o nosso amigo Amaro Reis, o Hélio Stanque, lá do localidade Morro Grande, margem esquerda, lá no Alto Gasparinho, Jair Arca, mandando aquele abraço também pro Sebastião Prebianca, pra Cibele Preta Nicolete e pro meu amigo Odair Nicolete. Um abração também pro Hamilton Amaral, aqui do bairro Santa Terezinha, e lá do bairro Macuco, Ademar Zeferino. O Ademar, como de costume, mandando aquele abração pros seus amigos ali da garagem da prefeitura, seu Gaspar e seu Vanderlei. Um abração também para Sandra Sansão. A Sandra aí desejando e mandando um abraço, abraços aí para todos seus amigos lá da Bateia, que tenham todos uma excelente semana.

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no próximo bloco aí, vou passar aí, que é agora com todo aquele gosto, passar a classificação como está agora, depois deste final de semana, o Campeonato Brasileiro. Teve novidades. Mengão passou à frente do Palmeiras. Como diz o costume, o Marvadão chegou. Mas agora vamos de música, vamos atender aí a participação do Hamilton Amaral. Ele pediu com João Paulo e Daniel, A Loira do Carro Branco. Logo após, temos Sandro Coelho e a música Praga. E logo mais a sequência, vamos de Duca e Dalvan e a música Mulher Maravilha. Agora 5:03.

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É o Galo cantando, hora certa para você, agora 5h18, prosseguindo aqui com Despertando o Vale. Conforme prometido, vamos à classificação do Campeonato Brasileiro. Agora com 26 rodadas completadas aí pela maioria dos clubes, o Flamengo agora passou o Palmeiras e está em primeiro lugar com 54 pontos. O Palmeiras vem na segunda posição com 53, o Atlético Paranaense 45 pontos, empatado com o Fluminense na quarta posição também com 45. O Bahia está na quinta posição, 43 pontos. O Cruzeiro vem na sexta posição com 42 pontos. E o Coritiba está na sétima posição com 37. O Atlético Mineiro na oitava com 36. O Bragantino na nona posição com 35. Já o São Paulo está na décima posição com 33 pontos. Em 11º vem o Sport Clube Vitória com 32, seguido pelo Corinthians também com 32 pontos na 12ª. Em 13º também com os 32 pontos, o Santos, o Botafogo logo após na 14ª com 31, Grêmio na 15ª 28, Mirassol com 28 pontos também na 16ª posição. E abrindo a zona do rebaixamento, o Vasco com 25 pontos na 17ª, também com 25 na 18ª, o Internacional. E na vice-lanterna, o Remo com 23. E na última posição, infelizmente, a nossa Chapecoense com 17 pontos.

agora vamos atendendo música, atendendo a participação aqui da nossa amiga a Sueli Bittencourt. A Sueli Bittencourt pede a música A Pé na Estrada. Quem canta? Milionário José Rico. Logo após, vamos atendendo a participação da Tuti lá do bairro Paciência, Chitãozinho Chororó, Fio de Cabelo. Vamos ouvir. Agora 5:20.

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Agora 5:28. Vamos prosseguindo com o seu Despertando o Vale aqui na Sentinela FM. 70 anos fazendo parte da sua história. 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Para participar do programa, é só mandar seu zap aqui para o 988-380192. Aproveitando, mandando aquele abraço para Ivonete lá do bairro Bateias. Vai o meu abraço também para o Rogério Barcoffen, é colaborador lá da Linha e Círculo, indústria de linhas Leopoldo Spaus. É, um abração também para todos os funcionários aqui da Linha e Círculo. Aproveitando, mandando aquele alô, aquele abraço para todos os nossos ouvintes desde lá de Apiúna, Ascurra, Rodeio, também Indaial, nosso amigo Ingo, fotógrafo. Um abração também pro pessoal lá de Timbó, Benedito Novo, Rio dos Cedros, Pomerode, Blumenau. Não podemos esquecer também dos nossos amigos aqui de Luiz Alves, Terra da Banana e da Cachaça. E aos nossos ouvintes aqui do ladinho, de Ilhota, lá da região do Baú, Braço do Baú, Alto Braço do Baú. Também os nossos amigos lá do Baú Seco, Baú Alto Baú e Baú Baixo. Lá na Ilhota também, aquele abração pro pessoal do Barranco Alto, localidade Barranco Alto, lá perto de Pedra de Amolar, bairro Pedra Amolar, também bairro das Missões, ali o pessoal da Barra de Luiz Alves, Boa Vista, Ilhotinha. Não esquecer também de Brusque, Guabiruba, Nova Trento e São João Batista. Agora vamos com música. Chegamos no momento gaúcho do programa. Essa vai lá pro Jairarca, pro Sebastião Prebianca, pro Dair Nicoletti e para todos que apreciam aquela música nativista, música gaúcha. Vamos com Os Farrapos, Tempos de Infância, logo após o grupo Farrancho e João Luiz Correia na Doma do Tempo. Agora 5:30.

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E juntos vamos prosseguindo agora com a hora certa, 5:38. Nosso abração para todos os ouvintes aqui do bairro Bateias e Barracão e também lá da localidade de Óleo Grande, ali do ladinho. Aos nossos amigos aqui também do bairro Santa Terezinha, bairro 7 de Setembro e do CEI aqui do centro. Um abração também lá pro pessoal do Gaspar Mirim, lá pro Amaro Reis, lá pro seu Vilmar Alves, pro Ricardo e pro Cleverson Alves. E os nossos amigos lá do Gasparinho, Alto Gasparinho, Gasparinho Central. E também lá do Gaspar Alto, Gaspar Grande, Bela Vista, Águas Negras, nosso bairro Figueira e Coloninha. Não esquecendo aqui do Belchior, Arraial do Ouro, Lagoa e Margem Esquerda. E também do Macuco, Poço Grande.

agora vamos atendendo aí a participação lá do bairro Mateias, da Zilda e também da Ivonete. É, a Zilda e Ivonete, a Zilda aqui pedindo com Xará e Timbaúva, oferecendo para todos que estão vindo e para todos os seus amigos a música Já Te Esqueci. É, e antes vamos atendendo a participação da Ivonete, que pediu e também oferece para todos os seus amigos e todos que estão ouvindo com Teodoro Sampaio, Quatro Cantos da Casa. Primeiro então Teodoro Sampaio, logo após Xará e Timbaúva, Já Te Esqueci. Vamos ouvir. Agora 5:40.

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1: Agora 5:49, faltando 11 minutos para as 6 da manhã. 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

gente vai chegando a mais um final de programa, agradecendo a participação e audiência de todos e pedindo para você se manter ligado aqui na programação Sentinela. Às 6 em ponto, a oração da Ave Maria com César Costa, logo após o Panorama Agrícola. Após o Panorama Agrícola, Giancarlo comanda o Sentinela da Manhã. E logo após vem o horário político gratuito e após o horário político, o Jornal Sentinela. Vamos embora e deixamos com vocês as duas últimas músicas do programa. Rick Renner, Saudade Matadeira. E logo após, Chico Rei Paraná e a linda música Não São Palavras Lindas. O meu abraço a todos e até amanhã, quarta-feira, se Deus quiser. Até lá. Música.

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4: Louvado seja o nome de nosso Senhor Jesus Cristo, para sempre seja louvado. Amados irmãos e irmãs, paz e bem, sou César Costa, das equipes de Nossa Senhora e da Pastoral Familiar. Em nome do Pai, do Filho e do Espírito Santo. Amém. O anjo do Senhor anunciou a Maria e ela concebeu do Espírito Santo. Eis aqui a serva do Senhor, faça-se em mim segundo a vossa palavra. E o Verbo de Deus se fez carne e habitou entre nós. Ave Maria, cheia de graça, o Senhor é convosco. Bendita sois vós entre as mulheres e bendito é o fruto do vosso ventre, Jesus. Santa Maria, Mãe de Deus, rogai por nós, pecadores, agora e na hora de nossa morte. Amém. Rogai por nós, Santa Mãe de Deus, para que sejamos dignos das promessas de Cristo. Amém. A escuta e a meditação da palavra, Evangelho de Lucas, capítulo 6, versículos de 6 a 11. O Senhor esteja conosco e Ele está no meio de nós. Naquele tempo, Jesus entrou na sinagoga e ensinava. Achava-se ali um homem que tinha mão direita seca. Ora, os escribas e os fariseus observavam Jesus para ver se ele curaria no dia de sábado. Eles teriam então um pretexto para acusá-lo. Mas Jesus conhecia os pensamentos deles e disse ao homem que tinha a mão seca: levanta-te e põe-te em pé aqui no meio. Ele se levantou e ficou em pé. Disse-lhes Jesus: pergunte-vos se no sábado é permitido fazer o bem ou o mal, salvar a vida ou deixá-la perecer. E relanceando os olhos sobre todos, disse ao homem: estende tua mão. Ele a estendeu e foi-lhe restabelecido a mão. Mas eles encheram-se de furor e indagavam uns aos outros o que fariam a Jesus. Palavra da salvação. Glória a vós, Senhor. Desvela-se novamente a discussão sobre o sábado, dia em que, atendendo a uma súplica fiel, Jesus cura um homem de mão seca que se aproxima dele. O problema desse homem caracterizava-se em duas dimensões: a enfermidade física na mão e o preconceito que ele enfrentava por parte das pessoas daquela época, sendo marginalizado e excluído da sociedade e do convívio com as pessoas. Jesus, movido por compaixão, mais uma vez transgride a lei do sábado e realiza um milagre na vida daquele homem. A partir desse evento, Jesus tira o homem da margem e coloca-o no centro, restituindo-lhe a vida. Por meio desse gesto de Jesus, Também nós precisamos nos preocupar mais com os necessitados e com aqueles que estão à margem da nossa sociedade, tratando-os com carinho e trazendo-os para o nosso meio. Ó Maria concebida sem pecado, olhai para o nosso pobre Brasil, rogai por ele, salvai-o. Quanto mais culpado é, tanto mais necessidade tem ele de vossa intercessão. Uma palavra vossa, ó Jesus, e o Brasil será salvo. Ó Jesus, que nada negais a vossa Santíssima Mãe, salvai nosso Brasil. Em nome do Pai, do Filho e do Espírito Santo. Amém.
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17: Panorama Agrícola para 8 de setembro de 2026, terça-feira.
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17: Terça-feira de lua minguante, hoje, 8 de setembro, no ar o Panorama Agrícola para você, amigo ouvinte. Na mesa de som está o Eduardo Maia. O ditado de hoje é o seguinte: mata a sede a terra, que ela te matará a fome. Nesta terça-feira aqui no Panorama Agrícola, você confere melhoramento genético de abelhas. Como fazer? A importância do melhoramento genético para aumentar a produção de mel. Acompanhe o Panorama Agrícola na internet, no aplicativo Pagremob e nas plataformas de áudio SoundCloud e Spotify. Ligue 48-3665-5359 e participe do programa. Ou envie e-mail com sugestão de pauta para panoramaagricola@sc.gov.br.
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17: A criação de galinhas é uma prática bastante comum aqui no Brasil e desempenha papel importante para a agricultura familiar. Essa atividade contribui para a produção de alimentos, alternativa para a geração de renda e segurança alimentar no campo. E quando realizada de forma adequada, a criação de aves também pode integrar outras atividades na propriedade rural. Para iniciar a criação de aves, o agricultor deve seguir algumas recomendações para garantir a segurança tanto das pessoas como dos animais. O primeiro passo para construir uma granja é posicioná-la no sentido leste-oeste, com um telhado nessa orientação, para evitar a incidência direta dos raios solares no interior da estrutura. No sistema de criação semi-intensivo, o galpão deve ter 6 metros de largura, enquanto o comprimento deve ser definido de acordo com a quantidade de aves. A recomendação é manter uma densidade de 5 a 7 aves por metro quadrado. O pé direito da estrutura deve ter no mínimo 3 metros de altura para contribuir para uma melhor circulação de ar e ventilação no interior da instalação. A parede deve ter 1 metro de altura e acima dela uma tela de proteção que deve ser vedada próximo ao telhado para evitar a entrada de outras aves, como por exemplo pássaros, que podem transmitir doenças. Para auxiliar no controle da temperatura, recomenda-se a instalação de cortinas nas laterais do galpão na criação de galinhas. Elas podem ser abertas ou fechadas de acordo com as condições climáticas, contribuindo para manter um ambiente adequado e confortável para as aves. O agricultor também pode construir um poleiro no interior do galpão. Essa estrutura também precisa ter medidas específicas. O poleiro pode ser feito de galhos, respeitando a altura de 40 a 60 centímetros do piso, para facilitar a locomoção e o descanso das aves. Já os ninhos devem ser construídos de 40 a 60 centímetros acima do solo e devem medir de 30 a 35 centímetros de profundidade, largura e comprimento. Luzes artificiais também podem ser instaladas no local para induzir os hormônios das aves. Comedouros e bebedouros são indispensáveis. O piso do galinheiro deve ser forrado com uma camada de maravalha de pinos ou casca de arroz, materiais que podem ajudar a manter o ambiente seco e limpo, além de reduzir o contato direto das aves com os dejetos.
16: Confira a entrevista de hoje.
17: A entrevista de hoje é com o professor e pesquisador David De Jong, que fala sobre a importância do melhoramento genético para melhorar a produtividade das colmeias. Acompanhe.
19: Melhoramento genético é bom porque permite que você consegue características que te interessam, mais produção do mel, menos problemas, coisas assim, mais resistência. Mas no Brasil a gente tem uma abelha mais natural, vamos dizer, que se vira muito bem sozinho. Então, pessoal, para fazer melhoramento, você tem que entender o que a abelha faz, quais são as qualidades dela e tentar melhorar, não piorar a coisa. Então, eu, em geral, eu gosto do ótica da seleção negativa. Em vez de você multiplicar alguns poucos colmeias e fazer muitas repetições deles, você tira um pouco o que está ruim. Então, o apiário que tem 50 colmeias, alguns não produz, você troca a rainha. Ou você acha que a abelha está muito brava, sempre tem algumas colmeias que estão muito bravas, troca a rainha dessas. Você vai fazendo isso, eu tenho experiência com isso cientificamente no campo e com apicultores, e isso funciona muito bem. Então, a gente tem uma abelha muito boa. Se você vai fazer seleção, tem que aprender a fazer isso sem estragar ela. Então, isso requer um conhecimento genético, ou mais fácil, simplesmente vai selecionando, tirando 10% dos piores, assim, e rapidamente você tem coisa melhor. Melhoramento tem outros aspectos, tem maneiras de você determinar quais características que interessam, fazer um matemático, uma seleção, mas isso para criador, para instituição, para apicultor fica mais complicado.
17: E isso é Apis mellifera?
19: Yeah, a Apis mellifera é a abelha que a gente usa nas Américas, uma abelha introduzida, né? Nas Américas não tinha Apis mellifera, veio da Europa, veio da África, etc. E é uma coisa mais recente. Inicialmente no Brasil foram introduzidos os abelhas europeias em parte por razões religiosas, para produzir cera. Por que a cera da abelha é interessante para religioso? Que quem produz são os operários, são virgens. Eles acharam lá, virgem produzindo cera, é uma cera especial. E aí também para produzir mel, coisa assim, descobriram depois que é bom para polinização, etc. Então, a abelha, ele tem várias funções. Eu trabalho também com a parte da apiterapia, mas de outra maneira, tipo própolis para COVID, própolis para outros problemas de saúde, etc. E abelha existe até abelha como farmacêutico. Então mel é bom para certas coisas, para tratar feridas. Pólen tem suas qualidades. Gelé real, o mais famoso aqui seria própolis, né? Mas a abelha tem várias coisas interessantes. E a abelha produz ou seleciona, por exemplo, própolis, ela seleciona materiais de plantas que são bons para as abelhas. Aí faz própolis. E o apicultor aproveita, pega. A abelha faz o mel, que não estraga, faz. E ele tem propriedades medicinais. Então o homem aproveita disso também. Então, e você pode selecionar, por exemplo, aqui no Brasil já fizeram seleção para produção de própolis, porque tem você pode ganhar dinheiro com isso. Então, existem abelhas que são o melhor produtor de própolis. Isso é interessante, que é um produto bom.
17: David De Jong nasceu na Holanda, se criou nos Estados Unidos e desde 1980 mora no Brasil. É professor de genética na USP, em Ribeirão Preto, interior de São Paulo. E já foi consultor da FAO, o braço da ONU para a alimentação e a agricultura. Ele fala agora da importância das abelhas e do mel para a segurança alimentar.
19: Ajudaria, porque com mais polinização você tem mais comida, comida mais nutritiva, etc. Então, geralmente, as sementes, frutas, verduras melhor polinizadas, eles são mais nutritivos, então isso ajuda. Agora, é o contrário, se você começa a morrer as abelhas, você não tem produção e tem mais fome, porque tem menos comida, né? Então ajuda, mas para muita gente pobre é um alento também. Então eu vi isso no América Central. Tem uma coisa que chama milpa no América Central, México. A subsistência com milho, vive do milho, come isso, etc. Aí a pessoa começa a ter abelha, ele tem um dinheirinho também. Aí ele pode dar uma escola para filhos, comprar remédio, etc. Então ele não é muito dinheiro, mas é um dinheiro. Então, para muitas pessoas pobres, no Nordeste também funciona assim. Pessoas que não têm muita condição, por causa da abelha, não atrapalha as outras atividades, acaba sendo ajudando.
17: Essa é a entrevista de hoje do Panorama Agrícola com o professor e pesquisador David De Jong.
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15: E bom, mais uma vez estamos chegando na nossa programação da Sentinela FM 97.9, trazendo música, pouca música, né, devido ao tempo, né? Mas as mensagens a gente faz questão de ler, às vezes um pouco mais curta devido ao tempo, mas estamos aqui firme e forte, mais um ano chegando aí já em setembro, já estamos no dia 8 depois do desfile, esse feriadão, né? E vamos chegando aí com esse friozinho gostoso. A temperatura tá, deixa eu ver aqui, não tem nenhum termômetro hoje indicando a temperatura aqui para mim. Vou ter que, quando eu peço para vir, não vem, né? Mas vou ver aqui a temperatura agora em Gaspar. Temperatura em Gaspar. Agora 12 graus centígrados. Essa é a temperatura aqui no centro da cidade. Mas olha, muitos pedidos aqui, mensagens que eu já recebi, e eu não vou me alongar muito. Agradecendo aqui a você, ouvinte, que sempre está acompanhando a nossa programação, você no trabalho, você no celular, você no trânsito, você que está se preparando para ir para a escola, né? Hoje tem escola, não tenha dúvida alguma. 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E eu já vou então atendendo aqui aos pedidos, deixa eu ver aqui, a Zilda lá do Bateias já está mandando aqui o seu bom dia e pedindo a música. A mensagem eu deixo para depois, tá certo, Zilda? Bom dia.
16: Bom dia, Jean. Toca a música aí para nós com Teixeirinha, Eterna Paixão, ou então pode ser A Última Carta, tá bom? Quero agradecer lá pra Inês, pra Correca, pra Lute, pro João, lá pro Acácio, pro Enéas, pro Mim, pro Nica, pra família Sansão, pra Zé Tizuki, pra todos que estão ouvindo.
15: Eterna Paixão, Teixeirinha, e o Hamilton Amaral tá pedindo a música também no Teixeirinha, Mocinho Aventureiro, é bis.

0: o mocinho aventureiro, e quantas pessoas, né, buscam sorte em outro local e às vezes consegue, às vezes não, né, dependendo da sorte. Mas vamos lá, temos um intervalo rapidinho, depois eu volto já com as mensagens, sempre com oferecimento da Scheiter Relógios e Ótica, aqui no centro da cidade.
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1: 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É, Sentinela da Manhã chegando aí com as mensagens. Olha, muito frio na Serra Catarinense. Nós temos aqui algumas temperaturas nesse momento. Lá em Urupema, 0 graus. Urubici também. Temos São Joaquim também, 0 graus centígrados. Aí, Bocaina do Sul, perto dos 2 graus. São José do Cerrito também 2 graus, Campo Belo do Sul 2 graus também, Rio Rufino 2 graus, Palmeira 3 graus, tem ainda Lages com 3 graus centígrados, são alguns dos municípios aí com as temperaturas mais baixas no dia de hoje. E aqui ainda a temperatura tá boa, né? 12 graus centígrados, que tá frio, né? Mas nada assim pra gente se assustar. É só colocar um casaco e bora trabalhar, né, minha gente? E quando a gente começa a trabalhar, faz alguns exercícios, já esquenta. 6h40, vamos com as mensagens, sempre informando que a Scheiter Relógios de Ótica está aí com a campanha. 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E as mensagens chegando para você. Vamos ver aqui a Rosângela Pamplona, bem cedinho, ela já mandou a sua mensagem. 8 de setembro, terça-feira. Um dia inteiro de bênçãos para cada um de nós, que a paz prevaleça e que a fé se fortaleça. A Terezinha Vitorino passou aqui para dar aquele salve e aquele bom... Opa, foi demais. Dia! Ô, Terezinha, aquele abraço. Sandra Sansão também tá ligadinha aqui no programa. Não sei se o Cláudio atendeu a sua música. Eu não vou repetir a música. Não, acho que ele deve ter rodado. Mas um abraço aí, beijão aí pra Sandra, aquele alô, aquele abraço bem de longe pro Rogério. Ô, Rogério, aquele abraço. Deixa eu ver aqui a Rosana Killer também, ó. Bom dia, que Deus ilumine o nosso dia, abençoe nossos passos e dê sabedoria para fazer as melhores escolhas. É isso aí. Ah, não rodou? Então, se der, toca. Então, eu vou separar aqui a Majestade, deixa eu ver, é a Majestade Sabiá ou é a Majestade a Mulher? Não, é a Majestade Sabiá, né? Porque as duas músicas a Sandra gosta, né? As duas são Majestade. Mas deixa então aqui eu separar essa música, já vou colocar aqui para ver se ela é encontrada rapidinho. Já encontrei aqui. Ah, tem com o Jair Rodrigues e só com a Roberta Miranda. Aí você pode escolher, tá certo, Sandra? Aí tem com o Chitãozinho e Chororó e Bruna Viola. Também a mesma música. O Hugo e Tiago também regravaram. Ah, meu Deus do céu, Léo Magalhães também gravou essa música. Tem muita gente que regravou. Ah, a música é um clássico do sertanejo. Mas vai a original, né? Jair Rodrigues, tá certo? Se eu não me engano, ele canta junto com Chitãozinho e Chororó na música original. Deixa eu então aqui, continuando com as mensagens. Paulo Rainerte mandou bom dia. Então, pra você, Paulo, também, um bom dia. Ah, o Paulo não gostou.

turma ficava melhor, né? Ô Jair Arca também chegou aqui, lá do Alto Gasparinho. O amor de Deus nos fortalece a cada amanhecer. Bom dia, Jair. Zé Tizuki tá aqui com a janela, já com o sol nascendo. E um cafezinho, né? Não pode, né? Uma manhã sem café não dá certo, né? Um dia inteiro de bênçãos para cada um de nós, que a paz prevaleça e a fé se fortaleça. Também, então, a mensagem, que eu acho que eu já li essa mensagem aqui, jamais alguém gostou dela e repetiu, e a gente compartilha, por que não? Edinalda Rodolfo da Luz chegou aqui também com a sua mensagem. Terça-feira, 8 de setembro, bom dia, Deus. Antes de pedir qualquer coisa, quero apenas agradecer por abrir meus olhos e me conceder mais um dia. É isso aí, obrigado também pelo carinho e pela atenção, Edinalda. Vamos lá para Itajaí, cidade portuária aqui do litoral norte de Santa Catarina. Terça-feira, eu creio no cuidado de Deus. A cada segundo desse dia foi construído por Ele. Bom dia para você, que Deus abençoe. Ligadinha, é a Tuti do Paciência. Olha o Amaro Reis aí, minha gente. Já foi, já pro trabalho fazer o seu pãozinho francês, né? Ah, o pãozinho hoje não precisa mais amassar, né? Já vem pronto, né? Só colocar no forno, né? Deixar um pouquinho fora, né? Tem que crescer o pão, né? Não é isso? Por isso tem que chegar cedo, né, Amaro? Fora a massa, né? Da cuca, né? Que o Amaro faz ali, os bolos confeitados, que a Andrea tem esse carinho, essa atenção. É a padaria ali do supermercado Estanque e os nossos ouvintes de todos os dias, o Amaro e a Andrea. Vamos lá então com a música Majestade e o Sabiá. Depois eu volto então com o fechamento do programa. Chegam aí para cantar Chitãozinho e Chororó e juntamente com Jair Rodrigues aqui no Sentinela da Manhã. 6:47 informou Chaite Relógios e Ótica.

0: Majestádio Sabiá, música bonita aqui no Sentinela da Manhã, que tem um intervalo e depois voltamos para o fechamento com as últimas mensagens para você. 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
0: 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Que traz então as últimas mensagens para hoje. Chegou aqui a Belinha, Luzia Isabel VIP, ao lado do Baú Central. Que todas as manhãs sejamos despertados pela vontade de viver e que nunca, de maneira alguma, nos falte fé para recomeçar os nossos dias. É isso aí, Belinha. Bom dia para você também, lá pro Nelson Vipel. E o Enéas, o diretor da Escola Cívico-Militar Frei Godofredo, chegou aqui, ó, que essa manhã seja o começo de um dia iluminado por Deus e cheio de coisas boas para você e para você também, Enéas. O Luiz Carlos Miranda, lá de Pissarras, também chegou aqui para mandar o seu bom dia. Alô, Luiz Carlos, tá viajando muito? O Luiz Carlos gosta de viajar e isso é importante também, conhecer novos ares, né? Isso é sensacional. Bom dia. Há pessoas que te tocam sem te abraçar e cuidam de ti sem estar perto. Olha que belo pensamento que o Luiz Carlos mandou aqui pra gente. Bom dia, uma ótima terça-feira. Hoje não é segunda não, minha gente. A Celina Sassima Vilbert chegou aqui, ó. Tudo posso naquele que me fortalece. Vamos começar o nosso dia com Deus à nossa frente. Bom dia, Celina.
6: verdade.
0: Tá aí então, vamos chegando ao final do Sentinela da Manhã, agradecendo todo mundo que participou, as pessoas que simplesmente estão ligados na Sentinela. Ó, o Márcio Sansão chegou aqui no apagar das luzes e colocou: bom dia, uma ótima semana para todos nós, que essa semana seja repleta de bênçãos, amém. E o Sub Zé Carlos, Subtenente Zé Carlos, chegou aqui também, mandando um amanhecer bonito, numa paisagem meio desértica, né? Deus já preparou coisas maravilhosas para você hoje. Confie, creia e siga em frente, pois Ele cuida de cada detalhe da nossa vida. Tenha um dia abençoado. Amém, Zé Carlos. É isso aí, o meu conterrâneo lá de Virama, né? Firme e forte já para mais um dia de trabalho, né, Zé? Vamos trabalhar, né? Isso é importante. E eu vou me despedindo, agradecendo a todo mundo que esteve aí participando, fazendo parte aqui da nossa programação. E eu vou trazendo então só um trechinho da música Champagne. Essa música é sucesso do grupo Menos é Mais. Um abraço, tchau, tchau, pessoal. Tá chegando o horário político.

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9: Oito horas e 30 minutos pontualmente, estamos iniciando a edição do Jornal Sentinela desse dia 8 de setembro de 2026. Hoje é dia mundial da alfabetização, dia nacional de luta por medicamento, dia mundial também da fisioterapia e dia mundial da fibrose cística. Primeiras informações chegando para esta manhã de terça-feira, aqui na apresentação minha de Giancarlo, reportagens de Gil Dias, Miguel Vivo aqui com os destaques esportivos e também a parceria da Agência de Notícias AKERT e Rádio Agência Nacional. Desejando então a todos uma ótima recepção.
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9: Conferência Vicentina realiza o projeto Pão de São Francisco em homenagem aos 800 anos, né, da morte de São Francisco de Assis e com doações e distribuição de pães. Sete horas e 30 minutos, agora 7:32. Será que eu falei a hora errada? Obrigado, mano, por estar aí atento e corrigindo o seu amigo. Alunos de Gaspar são o grande destaque na Feira Regional de Matemática. Já Já vamos com o destaque da segurança pública, repórter Gil Dias.
10: Criança desaparecida em Ituporanga é encontrada sem vida após quase 29 horas de buscas. Homem de 32 anos é preso após romper obstáculos quebrando cadeados utilizando uma barra de ferro e entrar em concessionária de motos em Blumenau. Detalhes daqui a pouco no boletim de segurança pública.
9: A pena, né, esse desfecho dessa criança lá em Ituporanga. Ainda hoje no Jornal Sentinela, entrevista ao vivo com a doutora Cristina Marques, da Maxi Marques Odontologia, depois das 8 horas. Então, ela estará ao vivo aqui nos estúdios conversando com o repórter Gil Dias. Essas e outras informações chegando no Jornal Sentinela.
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9: Céu parcialmente nublado, aqui na cidade Coração do Vale, a temperatura é de 12 graus centígrados. Vamos com a meteorologista da Caerte, Daniele Lima, que traz o tempo para toda Santa Catarina para esta terça-feira. Alô, Daniele, bom dia, como é que vai ser essa terça?
11: Bom dia. A terça-feira segue com tempo firme em Santa Catarina, com sol entre variações de nuvens. Pela manhã, o sol predomina na maior parte do estado, com mais nebulosidade no norte catarinense. À tarde, no Grande Oeste e no norte, o céu fica nublado ou encoberto, enquanto nas outras regiões continuam com sol e poucas nuvens. As temperaturas se elevam. Maravilha chega perto dos 24 graus, Chapecó, Criciúma e Jaraguá do Sul, máximas próximas de 22 graus. E em Itajaí, Florianópolis e Curitibanos, 20 graus. Na quarta-feira, o tempo fica instável, devido a um cavado, uma área alongada de baixa pressão atmosférica. Pela manhã, já há condições para pancadas isoladas de chuva com trovoadas, principalmente no Grande Oeste e Norte, nas áreas próximas ao Paraná. À tarde, a instabilidade avança para todo o estado, com menor chance no litoral, onde a chuva deve chegar mais a partir da noite. As mínimas variam entre 8 e 17 graus. À tarde, as máximas na quarta ficam entre 20 e 25 graus, podendo ser um pouco menores onde chove. A tendência é que a chuva ganhe força na quinta e na sexta-feira, com volumes mais altos e maior risco de temporais. Seguimos monitorando e informando cada detalhe por aqui. Aproveite esse tempo agradável de terça-feira e tenha um excelente dia. Com informações do tempo, meteorologista Daniele Lima, de Florianópolis, para a Rede de Notícias Acaerte.

0: 7:35, vamos seguindo ainda com o tempo, né? Com a atualização do El Niño, que já existe aqui a confirmação que o El Niño pode atingir categoria muito forte e acende mais uma vez o alerta da Defesa Civil Estadual. A Carol Denardi tem a informação.
1: O Oceano Pacífico soma agora 1,8 grau de anomalia térmica e caminha para confirmar, segundo a agência norte-americana NOAA, um El Niño muito forte. Fato que deve aumentar a frequência de chuvas e enxurradas em Santa Catarina. O meteorologista da Defesa Civil Estadual, Caio Guerra de Oliveira, confirma o cenário.
2: Quando a gente fala de El Niño acima de 2 graus, isso significa que ele começa a entrar na categoria de um El Niño muito forte. Então, realmente, já se equiparando para os eventos de El Niño mais históricos. Essa categoria muito forte, que é chamada de Super El Niño, está batendo aí junto quando esse El Niño está chegando no pico dele. Ao longo da primavera e no final, no início do verão, a gente deve ter esses máximos dos valores do El Niño. Então, a gente passando de 2 graus agora, mas esse valor ainda deve subir um pouco ao longo dos próximos meses. Na prática, isso significa que o El Niño está bastante ativo, as temperaturas do oceano estão bem elevadas, e isso faz com que a frequência das chuvas fiquem maiores aqui no sul do Brasil. Então, esse é um período que já é bastante chuvoso da primavera, e com as chuvas ainda mais frequentes, você aumenta o risco também para alagamentos, para enxurradas, né, eventos de inundação, por conta dessa maior frequência das chuvas.
1: Apesar da força do fenômeno, a Defesa Civil ressalta que intensidade alta não garante grandes desastres.
2: O El Niño, ele é um dos fatores principais, mas o clima no mundo, ele é determinado por vários outros fatores. Então, quando a gente olha para a história, a gente vê que teve anos de El Niño muito forte, que trouxeram impactos, obviamente, mas às vezes menores do que outros eventos de El Niño que não foram tão fortes assim. Então, em 2023 foi um El Niño forte e o estado foi impactado por muitos eventos de inundações. Já em 2015, a gente teve sim impactos, mas não foram tão graves e ainda assim foi um ano de El Niño muito forte.
1: Tudo depende de onde as frentes frias vão estacionar. Como detalhe, o meteorologista.
2: Às vezes a chuva ela fica concentrada em outra região. A gente sabe que o El Niño ele influencia a chuva aqui no sul do Brasil, América do Sul, mas imagine que a chuva pode ficar estacionada mais na posição do Uruguai ou do estado do Paraná. Então, dependendo de onde a chuva estacionar, dependendo de como for a atuação das frentes frias, esses extremos podem ocorrer em outros lugares.
1: A Defesa Civil Estadual monitora com atenção a primavera deste ano e o outono de 2027 e reforça o alerta para a população catarinense acompanhar diária e oficialmente todas as previsões. De Florianópolis, da Rede de Notícias AKERT, Carol Denardi.
0: 7:38, temos um intervalo, depois eu volto já com informações, segurança pública e muito mais para você, ouvinte da 97.9. Bom dia.
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0: Agora são 7:42, horário de Brasília, trânsito aqui na cidade tranquilo, temos aqui um congestionamento na saída da rua Prefeito Leopoldo Schramm, mais centro de Gaspar, Avenida das Comunidades, nesse momento tranquilo. E temos, claro, congestionamento, né? Trânsito lento no centro de Blumenau, rua 15, 7 de setembro, Beira Rio, mais para Itajaí também, centro de Itajaí também com congestionamento, inclusive na BR-101, mas nada de tão congestionamentos como a gente poderia esperar. Temos na região de Penha também, até a entrada da BR-470 em Itajaí também um congestionamento significativo nesse momento. Mas vamos já acionando o repórter Gil Dias com as informações da segurança pública e também o trânsito na região onde ele está nesse momento. Bom dia, Gil.
18: Alô, Giancarlo, bom dia a você que está ligado no Jornal Sentinela. Falamos já ao vivo aqui do centro de Gaspar, o movimento está até que tranquilo, viu, Jean?
0: Verdade.
18: Em relação aos outros dias que a gente sempre noticia aqui. O trânsito entre Blumenau e Gaspar, há uma lentidão, Jean, motoristas que estão indo sentido a Blumenau ou vindo de Blumenau para Gaspar, próximo à Casa da Água, o Samai de Blumenau abriu a rua Itajaí, já em Blumenau, próximo ao chamado Beco das Cabras, rua Pedro Kraus, e aí deixou uma lombada lá de areia, de terra, com materiais de utilização aí para essa obra, e aí todos os carros acabam freando de soco e dando um solavanco. Por isso, há uma lentidão no trânsito entre o entre o Castilho Blumenauense, em Blumenau, até essa rua Pedro Kraus, onde tem essa obra do Samai, que não

0: parados esperando os outros veículos que vêm sentido Gaspar para Ilhota.
1: Pois, Jean, vale importante destacar que essa avenida, né? As pessoas que às vezes ficam paradas por não conhecerem, né? O trevo, porque não são só moradores de Gaspar que passam por aqui, quem vai em direção a Brusque, vem de Brusque para Gaspar, vai a Blumenau, vai de Blumenau para Itajaí, para Ilhota, aí motoristas que desconhecem o trajeto, desconhecem a importância dessa lombada ecológica, como você destacou, acabam segurando mais o carro, né, Jean? Se agora está assim, imagina só no verão,
0: viu, eu não entendo por que uma lombada no local que tem duas placas dizendo pare.
1: Não tem sentido. Uma orientação sempre dos engenheiros de tráfego que são cerca de 90 dias, né? Para adaptação do trânsito, caso não funcione, essa sinalização deverá ser retirada. Eu vou até questionar aí o Luciano Brandi, que é o superintendente da Ditran, que nos deu entrevista assim que foi colocada essas lombadas, e aí é claro que a Ditran deve analisar, a prefeitura deve analisar para ver se está funcionando, se está resolvendo definitivamente essa situação lá no chamado antigo trevo da Parolha.
0: Só que já faz um tempo que eu não vejo mais acidente, né? Por isso todo mundo está parando, então está ressurtindo efeito nesse sentido. Não está mais acontecendo acidentes, não se vê mais nenhum para-choque caído ali naquela região, outra coisa assim.
1: Se for positivo, permanece, se não for, é retirado, né,
0: Jorge? Bom, Gil, lamentavelmente, a notícia que a gente não esperava, foi encontrado o corpo desse garoto que tinha sumido ali em Ituporanga, né?
1: Olha, já é quase 29 horas depois, cada nova etapa de buscas mantinha a esperança de encontrar o menino de apenas 4 anos que havia desaparecido no domingo, dia 6 de setembro, na localidade de Salto Grande, em Ituporanga, no Alto Vale. Bombeiros, policiais, familiares e moradores se mobilizaram enquanto as equipes avançavam pelas margens e pelas águas do Rio Itajaí Sul, do Rio Itajaí do Sul, né? Que dá acesso, que dá também queda no Rio Itajaí Sul. No final da tarde desta segunda-feira, dia 7, porém vem a notícia mais triste: a criança foi encontrada sem vida. O corpo de bombeiros militar localizou o menino às 17h50, cerca de 14 quilômetros rio abaixo do ponto onde havia desaparecido. O desfecho encerrou uma operação que começou no início da tarde do dia anterior e ganhou novos recursos ao longo das horas. Imagens e câmeras de segurança ajudaram a estabelecer os primeiros momentos dessa procura. O menino foi visto pela última vez às 12h35. Apenas 3 minutos depois, às 12h38, familiares já iniciavam as buscas. Por volta das 13h, o corpo de bombeiros foi acionado. A residência fica aproximadamente 20 metros da margem esquerda do rio Itajaí do Sul. Por causa dessa proximidade, os trabalhos se concentraram inicialmente em torno da causa e principalmente as margens do rio. Informações que a gente recebeu de manhã é que esse menino era natural de Blumenau e a família estava passando lá o feriado junto com familiares. Lamentável, né? Já a criança de 4 anos acabou perdendo a vida na água afogada.
0: Os pêsames à família.
1: Às 19h56 da noite de segunda-feira, dia 7, no bairro Ponta Aguda, em Blumenau, a polícia militar prendeu em flagrante um homem de 32 anos de idade pela prática de furto tentado. O homem, após romper obstáculos quebrando cadeados, utilizando uma barra de ferro, adentrou em uma concessionária de motos quando foi surpreendido e empreendeu fuga, desobedecendo as ordens emanadas pela polícia, bem como resistindo à prisão. Após ser contido pela equipe da Polícia Militar, o homem foi atendido pelo Corpo de Bombeiros, sendo encaminhado ao Hospital Santo Antônio, em Blumenau, para atendimento médico. O representante da empresa esteve no local, constatou a ruptura dos obstáculos e o furto e disponibilizou as imagens das câmeras de segurança para a polícia. Depois de medicado, o homem preso em flagrante foi conduzido à central de plantão policial em Blumenau para serem adotadas as medidas necessárias e cabíveis ao caso. A segunda companhia de polícia militar de Gaspar atendeu a 27 ocorrências na comarca de Gaspar nas últimas 24 horas, sendo 19 ocorrências na cidade de Gaspar e 8 em Ilhota. 2 pessoas precisaram ser detidas e levadas para a delegacia de polícia. Porém,

0: a Polícia Militar de Gaspar não está destacando nenhuma ocorrência de maior gravidade ou de maior relevância. O 10º Batalhão de Polícia Militar de Blumenau atendeu 80 ocorrências nas últimas 24 horas e a 527 ligações pelo número 190. Duas pessoas foram presas e levadas para a Central de Polícia em Blumenau. BR-470, trânsito intenso nos dois sentidos, mas não há registro de nenhum acidente nas últimas horas entre Indaial, Blumenau, Gaspar, Ilhota e Navegantes. 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Eu volto com você, Giancarlo.
1: Valeu, Gil. Tá aí então a participação do repórter Sentinela Gil Dias com apoio da Intercor.
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8: Vamos lá então, trazendo notícias esportivas. Já está a postos Miguel Vilva, que começa as quartas de final da Libertadores da América. E o primeiro brasileiro a jogar é o Fluminense, não é isso, Miguel? Bom dia.
9: Muito bom dia para você, Giancarlo. Bom dia para você que acompanha o jornal aqui na 97.9 FM nesta manhã de terça-feira. Então, Giancarlo, começa hoje as quartas de final da Copa Libertadores da América. O Brasil tem 4 representantes nas quartas de final do torneio sul-americano. Hoje às 19h o Fluminense recebe o Maracanã, o Platense. Amanhã às 19h o Palmeiras recebe a Liga de Quito, enquanto que também amanhã, às 21h30, o Estudiantes da Argentina recebe o Corinthians. Quinta-feira é a vez do Flamengo, às 21h30, visitar o Independiente del Valle do Equador. Jogos de ida, quartas de final da Copa Libertadores da América. Pela Copa Sul-Americana também começa hoje os jogos das quartas de final. Hoje vamos ter 2 brasileiros em campo. Às 19h, o Vasco da Gama vai visitar o Santa Fé, enquanto que o São Paulo também hoje, às 21h30, vai visitar o Boca Juniors na Argentina. Amanhã, às 19h, clássico brasileiro pelas quartas de final da Sul-Americana, na Vila Belmiro. 19h, tem Santos e Atlético Mineiro. Quinta-feira, 21h30, o Cienciano recebe o Montevideo City. Jogos de ida, quartas de final sul-americana. Pela Série B começa hoje a 27ª rodada. Às 20h30 de hoje tem Cuiabá e Atlético. 21h tem Criciúma e Juventude, líder e vice-líder. Amanhã, 19h30, tem Botafogo de São Paulo e Novo Horizontino, no mesmo horário, Fortaleza e Avaí. 20h30 amanhã, América e Náutico, Operário e CRB, 21h30, Atlético Goianiense e Ceará. Quinta-feira, 19h30, São Bernardo e Londrina, Vila Nova e Goiás. 21h30, Sport Recife e Ponte Preta. Do Departamento de Esporte da 97.9 FM, as informações para vocês desta manhã de terça-feira. Eu volto a falar de esporte do programa Contatos com a Cidade. Até lá.
8: Até lá, Miguel. Vamos ficar devendo algumas informações aqui dentro do Jornal Sentinela sobre a Conferência Vicentina, o projeto Pão de São Francisco. A gente vai rodar amanhã essa entrevista. Ainda vamos trazer os alunos de Gaspar que foram destaques na Feira Regional de Matemática. Reportagem de Gil Dias. E fique ligado a seguir, vem entrevista ao vivo com a doutora Cristina Marques, da Maxi Marques Odontologia. Reportagem Gil Dias.
10: O município de Gaspar foi o grande destaque na 40ª Feira Regional de Matemática, realizada no dia 28 na Escola de Educação Básica Frei Policarpo, no Belchor Alto. Eu vou conversar agora com a secretária municipal da Educação, Andréa Nagio. Secretária, como que a senhora pode descrever para a gente a importância desse domínio da Feira da Matemática da Educação de Gaspar? Bom dia.
11: Bom dia, Gil. Bom dia a todos os ouvintes da Rádio Sentinela. Estamos muito felizes com esse resultado, porque ele demonstra a força da nossa educação, esse trabalho realizado diariamente pelos professores nas escolas. Esse ano nós tivemos a honra de sediar a 40ª Feira Regional. Nós temos a Feira de Matemática Interna. Esse ano nós realizamos a 8ª Feira Interna de Matemática Municipal e sediamos a Feira Regional, que tem trabalhos dos municípios de Blumenau, de Pomerode e aqui de Gaspar. Foram 50 trabalhos, todos trabalhos excelentes. Eu tive o prazer de poder prestigiar a feira, de passar nos estandes. Claro que a gente não consegue acompanhar todas as explicações, porque todos os trabalhos são complexos, são projetos, né? Então envolve bastante conhecimento, bastante preparo, que acontece desde o início do ano. E aí esses trabalhos são selecionados e vão então para a feira regional. A feira aconteceu na escola Frei Policarpo, no Belchior, né? Ficou logisticamente bem localizada, até porque nós tivemos a visita também dos alunos das escolas de Pomerode e de Blumenau. Tivemos um fluxo bem intenso de visitantes ao longo do dia e a feira foi um verdadeiro sucesso, um grande espetáculo de matemática.
10: Secretário, quais foram os critérios dos temas que foram escolhidos para essa feira de matemática?
11: Os trabalhos, eles são avaliados por avaliadores que são selecionados previamente. É importante lembrar que essa feira regional, ela surgiu de uma iniciativa da FURB, já vem acontecendo então há 40 anos, começou em 1985, então também vem avaliadores da FURB, dos municípios, né, de Pomerode, de Blumenau, de Gaspar. Eles passam nos trabalhos e avaliam o conhecimento matemático, a relevância científico-social, a apresentação dos expositores. É feita a avaliação desses critérios e depois, então, todos os projetos, eles receberam medalhas, receberam os troféus de destaque e os 8 selecionados dos 50 vão para a etapa estadual que acontece esse ano ainda no mês de novembro.
10: Secretário, eu lhe agradeço pelas suas informações. Seja sempre bem-vindo aqui na Sentinela FM.
11: Muito obrigada, eu que agradeço mais uma vez.
10: Eu conversei com a secretária municipal da Educação de Gaspar, Andréa Nagio. Reportagem Gil Dias.
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17: 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Agora são 8:08. Muito bom dia para você, muito prazer. Eu sou Gil Dias e estamos começando no Jornal Sentinela desta terça-feira, entrevista do dia. Obrigado pela sua audiência. Temperatura 15 graus aqui no centro de Gaspar, na rua Coronel Aristiliano Ramos, 485. 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Hoje eu recebo aqui na entrevista do dia, mais uma vez, a doutora Cristina Marques, da Maxi Marques Odontologia. Doutora, bom dia, seja bem-vinda.
18: Bom dia, muito obrigada, muito bom estar aqui.
17: Doutora Cristina, implantes, doutora, mais uma vez aqui, vamos ligar aqui. Bom dia, doutora.
18: Bom dia, é um prazer estar aqui.
17: Doutora, implantes dentários são a novidade já há muito tempo, mas para muita gente é novidade no dia a dia, até por causa das dúvidas que surgem quanto à colocação de implantes. E a Maxi Marques está com uma campanha bem importante para esse período que se torna a reta final do ano. O que a senhora tem de novidade para quem está querendo fazer o implante dentário?
18: Gil, interessante que saiu esse final de semana, né? Uma trend ali dos anos da década de 80, né? E o implante, ele surgiu no Brasil justamente nessa época. E as pessoas que tinham perdido um ou mais dentes não tinham solução para repor esse dente perdido, e nessa época os implantes começaram a ser feitos aqui no Brasil, e hoje é a grande solução aí para quem sofre com próteses móveis, com ausência de dentes. 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
18: Nós somos os patrocinadores pelo segundo ano, porque tem uma conexão muito grande, né? Entre a comunidade de Gaspar e também em relação à saúde. A clínica, ela não se preocupa só em resolver a saúde bucal do paciente, mas ela sabe o quanto é importante ela participar de algum grupo de corrida que melhora a autoestima dela, que melhora as condições de saúde, para que ela realmente seja alguém saudável.
17: E qual que é o procedimento para quem quer fazer, primeiramente, um orçamento para ver se é possível, dentro do orçamento, fazer esse implante dentário?
18: Esse é o primeiro passo, né? Ligar e agendar uma avaliação, uma consulta, para que a doutora entenda as necessidades de cada paciente. Muitas pessoas acham que o tratamento é caro, que é impossível de realizar, e quando elas vão até o consultório e realizam esse primeiro contato, né, elas ficam surpreendidas, porque normalmente nós conseguimos encontrar uma solução financeira para que ela realize o tratamento, e sempre pensando também de uma maneira reabilitadora. Antigamente era comum o paciente ir querer resolver só um dente, né? Um que estava doendo, os outros ele ia deixando para quando doesse. Então hoje a odontologia mudou muito também na forma de tratar o paciente, e ele vai sair de lá com o planejamento de todo o caso.
17: Só lembrando a você que quer participar conosco, qualquer pergunta você pode enviar para o 47-988-380192. Doutora, existe uma certa preocupação da pessoa que vai fazer o implante se ela tem aquelas chamadas restaurações mais antigas, aquelas escuras, né? Quem aí é acima de 45, 50, pegou aquela restauração, aquela obturação, chamada obturação, né? Que era aquela obturação escura. A pessoa pode fazer o implante tendo essas restaurações mais antigas? Tem que trocar todos os dentes? É possível fazer só a parte de cima, a parte de baixo? Como que funciona?
18: O amálgama era um material muito utilizado para restaurar os dentes que estavam com cárie, né? Ou que haviam quebrado. oxidado. Hoje nós temos a resina, que é um material branquinho. Em alguns casos é possível fazer essa troca do amálgama pela resina, mas cada caso também é avaliado individualmente, porque muitas vezes esse amálgama está ali há 30, 40 anos, né? Então o dentista ele vai fazer só um acompanhamento e não vai intervir. Agora, em outros casos, existe alguma infiltração ali que o paciente nem percebe, aí vai ser feita a substituição pela resina. Em relação a realizar ou não implantes, né? O paciente pode sim realizar os implantes normalmente.
17: Doutora, e a partir de que idade é indicado que a pessoa pode fazer esse implante dentário? Existe uma idade propícia, existe uma idade limite, menos ou mais idade?
18: Normalmente, a partir dos 18 anos, que é aquele período em que ele parou o crescimento dele, né? Então, vai ser feita uma avaliação se esse paciente vai ter mais algum crescimento ósseo e aí sim realizado o implante ou não. Porque o implante dentário, uma vez que ele for feito, ele não vai mais mudar de posição, né? Então, precisa que esse crescimento ósseo esteja estabilizado.
17: E como que funciona, doutora, após o início desse tratamento da troca dos dentes ou o implante dentário, né? A pessoa precisa ficar sempre restrita a alguma alimentação mais balanceada, ter uma vida diferenciada no dia a dia, quem trabalha aí 8-10 horas por dia?
18: Existe um período de osteointegração ali do implante, que normalmente, né? Ele acontece, ele finaliza em 3 meses e o paciente nesse tempo ele precisa tomar cuidado com alimentos muito duros, né? Então ele vai cuidar da mastigação e o dentista vai estar auxiliando ele, né? E tirando as dúvidas em relação à alimentação.
17: Cheguei no consultório, fiz aquele orçamento necessário, resolvi começar amanhã esse tratamento de implante dentário. Começa a ser feito todos os dentes no mesmo dia, doutor? Como que vai sendo essa colocação gradativa dos dentes?
18: Quando o paciente ele já perdeu todos os dentes e ele está usando uma dentadura móvel, todos os implantes, né? Geralmente 4 implantes são colocados na mesma consulta. E até uma semana depois ele vai sair com os dentes fixos sobre esses 4 implantes.
17: Doutora, dá licença aqui, o Maurício José Soares está nos ouvindo em Divinópolis, Minas Gerais.
18: Nossa.
17: E gostando da entrevista. Alô, Maurício, grande abraço, amigo. Diz ele que visitou a região e conheceu Gaspar, Blumenau e Brusque e ainda Balneário Camboriú. Está ouvindo a Sentinela lá em Divinópolis, em Minas Gerais. Minas Gerais? É Minas Gerais, é. Maurício.
18: Muito legal, um abraço aí, se tiver alguma dúvida sobre implantes dentários.
17: Vai lá, Maurício, se tiver qualquer dúvida, faz a pergunta para a doutora Cristina aqui. Doutora, as pessoas, é claro, a gente sempre destaca aqui a preocupação do pagamento, né? Do din-din, para ver se cabe no orçamento, agora a reta final do ano. Como que é feito esse orçamento, essa possibilidade de pagamento?
18: Esse eu vejo que é o maior medo que impede as pessoas de realizar o tratamento ou até mesmo de ir até a clínica, né? E mudou muito também essa forma de pagamento, né? Principalmente quando surgiram as cooperativas que facilitam e ajudam muito, né? Que o indivíduo consiga parcelar em até 60 vezes com 3 meses de carência. Os aposentados também, que antes acreditavam que era impossível realizar o tratamento, hoje eles conseguem fazer direto da aposentadoria, né? O pagamento do tratamento odontológico e sempre com taxas muito acessíveis, né? Então, tem também o parcelamento direto na clínica, no boleto, no cheque, tem todas as opções para a gente encontrar a melhor solução.
17: Doutora, e no dia a dia aparecem pessoas lá que estão com um pequeno problema de 1 ou 2 dentes e aí acabam fazendo todos os dentes ou é possível trocar somente esses dentes que estão com problema?
18: Quando ele trata só uma parte, ele pode ter prejuízos futuros. Ele precisa estar muito ciente disso. Da mesma forma que não existe, por exemplo, tratar meio câncer, né? A gente trata como um todo. Na boca é a mesma coisa. Quando a gente pensa em reabilitar, é importante que seja feito na parte superior e inferior. Quando ele decide, né, fazer só a parte de cima, porque é o que aparece mais, é o que incomoda, ele precisa estar ciente de que pode quebrar dente, que pode soltar dente, que vai desgastar de forma também irregular esses dentes, né? Então ele precisa estar bem ciente da decisão que ele está tomando naquele momento da avaliação.
17: E é possível trocar somente a parte de baixo, a parte de cima, doutor? Ou é necessário fazer o conjunto de toda a dentição?
18: O ideal é pensar sempre como um todo, por essa questão, né? Assim como não existe tratar meio câncer, não existe tratar meia boca, né?
17: e quem começa a fazer um tratamento, vamos falar que começa amanhã, em quanto tempo, em média, ele consegue ter todos os dentes já colocados com esses implantes?
18: Ele vai passar por uma consulta de planejamento e nós consideramos ela fundamental para dar sequência, né, ao tratamento. Nessa consulta a gente vai aferir a pressão, vai medir a glicose do paciente, ver se está tudo ok para ele realizar a cirurgia. E eu acho que esse também é um grande medo, muitas vezes, do paciente, né, de correr algum risco durante a cirurgia. Então, nós somos bem cautelosos em relação a isso. E aí ele vai realizar a cirurgia, vai passar o outro dia conosco fazendo as provas de dente, né, escolhendo a cor, o formato, se sentindo bem com aquele sorriso para que a gente finalize o trabalho. E no terceiro dia a gente entrega esse trabalho pronto.
17: É claro que o mais importante é a saúde bucal da pessoa, né, doutor? Mas existe uma preocupação quanto ao visual. Eu consigo chegar na clínica Maxi Marques, fazer os exames e a clínica colocar lá no computador, como que eu ficarei após ter os dentes colocados, os implantes?
18: Isso é possível. A inteligência artificial tem ajudado muito, né, para que a gente consiga dar um norte para o paciente que muitas vezes tem dúvida se o dente vai ficar muito grande, se vai ficar muito amarelo. Ele coloca um monte de empecilhos na cabeça, né? Mas ele consegue sim visualizar, ele consegue enviar fotos do filho, de algum parente, de algum artista que ele acha o sorriso bonito, para que a gente chegue no mais próximo possível.
17: Existe uma definição importante que os lábios das pessoas definem muito o sorriso, né? Eu, por exemplo, que me vê, acho que sou um cara extremamente carrancudo, porque eu sou fechadão, é meu jeito, meu filho também é assim. E essa definição, doutora, também é muito diferenciada para o implante quanto ao tamanho dos lábios, da boca, doutora?
18: Pra gente isso não faz tanta diferença, mas eu percebo que se o paciente perdeu os dentes há muito tempo, ele já tem pouca estrutura ali do lábio, né? E o implante, ele consegue melhorar essa questão estética, porque onde não há dente, perde-se o suporte ali do lábio, do rosto, né? E com a colocação do implante a gente consegue devolver um pouquinho dessa sustentação.
17: Nos dias de hoje ainda existem muitas pessoas faltando dentes, doutora, que dificultam, que até mudam o semblante do sorriso, dos lábios?
18: Por incrível que pareça,
17: tem
18: sim. A bochecha
17: também, né?
18: Tem. Tem pessoas que vão deixando porque é um dente atrás e acham que não aparece, só que o grande problema disso é prejudicar todos os outros, né? E pessoas que vão colocando outras prioridades, né? Então, normalmente a mãe, ela cuida dos filhos durante 10, 15 anos e quando ela percebe, às vezes já é tarde demais, ou coloca um trabalho antes da saúde, né, como uma prioridade e vão ficando ali sem aquele dente.
17: Doutora, e após ser feito todo aquele tratamento, a preparação, a escolha dos dentes, da cor, de como a pessoa quer ficar, ela, em quanto tempo ela consegue ter esses dentes já e sair sorrindo, comendo à vontade?
18: Quando é possível a carga imediata, em até uma semana. Em alguns pacientes que o osso, ele tá muito poroso, que é um osso assim, difícil, mais mole, ele vai precisar esperar 3 meses para daí a gente colocar os dentes fixos sobre esses implantes e ele voltar a conseguir se alimentar. Por isso que é importante, né? Quando perdeu todos os dentes, já procurar uma solução para que ela seja mais rápida, mais confortável, né, com menos intercorrências.
17: Mas, geralmente quem tem a perda total dos dentes são pessoas que têm um pouco mais de idade, que usaram a chamada dentadura lá dos anos 60, 70, 80.
18: Isso mesmo, geralmente é esse perfil.
17: E aparecem muitas pessoas lá que têm duas dentaduras e querem colocar essa carga imediata?
18: Aparece. Todo mundo quer o caminho mais rápido, né? Mas nem sempre ele é possível. Tem algumas vantagens em realizar a carga imediata, né? Que é já ter o conforto ali de poder mastigar, mas aí o paciente também não pode demorar muito para procurar a gente. Quando ele demora 30, 40 anos, às vezes nem com essa técnica convencional nós conseguimos resolver. Aí a gente precisa ir para a técnica do implante zigomático, que é o implante daí especial, né? Maior também, para fazer a ancoragem dessa prótese fixa. Então, o ideal é procurar o quanto antes um consultório.
17: Doutor, e quando tem essa perda óssea, a pessoa está com osso, vamos aqui parafrasear, mais mole, mais dificultoso. Uhum. O que vocês fazem para melhorar essa fixação, para fazer essa fixação?
18: Em alguns casos, a gente vai partir para essa técnica do implante zigomático. Como ele é fixado num osso que independe da presença ou não de dentes, que é o zigoma, a gente consegue uma ancoragem fazem uma fixação em poucos dias. Em outros casos, enxerto ósseo, mas é uma técnica que a gente tem abandonado, e ou se não, os implantes convencionais, né?
17: E por que geralmente acontece essa perda óssea na boca da pessoa?
18: Porque o osso, ele perde função. Quando a gente tem o dente, tem toda uma estrutura ali envolvendo esse dente. A partir do momento que ele é removido, acontece um colapso ali no osso, e cada ano que passa ele vai perdendo mais o osso, né? Porque o organismo entende que aquilo ali não tem mais função.
17: Quem quiser conferir, doutora, os trabalhos de vocês lá nas redes sociais, tem de homens, mulheres, de todas as idades?
18: De todas as idades. Pode entrar no Instagram, que é o @maximarques_odontologia. Lá todos os dias nós postamos nos stories, postamos os bastidores e também as entregas realizadas dos tratamentos.
17: Já estamos no dia 8 de setembro. A partir de agora, doutora, as pessoas começam a procurar ainda mais, com preocupação com o verão, com as férias?
18: É reta final. Até porque muita gente vai pra praia, né? E acontece muito de perderem as dentaduras no mar ao dar um mergulho. Acontecem as festas também de final de ano, então todos querem se alimentar bem, sair bem na foto, né? Estar bem, e aí acontece uma procura maior em realizar os tratamentos odontológicos.
17: E até quantas vezes a Maximax consegue fazer esse parcelamento para o implante dentário?
18: Quando for pela cooperativa, pela aposentadoria, é de 60 a 84 vezes. Quando for direto pela clínica, daí a gente vai avaliar cada caso, né? E oferecer oferecer o parcelamento.
17: Para os aposentados, como que funciona esse parcelamento?
18: O aposentado é até 84 vezes, daí é descontado direto na aposentadoria dele. Todo o processo ele vai fazer ali dentro da clínica, né? Pelo celular, e aí vai conseguir quitar o tratamento.
17: E lá nas redes sociais da Maximax também tem depoimentos de aposentados que fizeram esse parcelamento, pessoas até com mais de 70, 80, que colocaram implantes e estão satisfeitos?
18: Tem, com certeza. E como é uma taxa muito baixa, às vezes vale a pena, né, fazer pela aposentadoria, por mais que já tenha algum dinheiro guardado, né? Realiza pela aposentadoria e consegue ainda ficar com aquele dinheirinho guardado para as emergências.
17: Olha só que interessante esse parcelamento, né? Porque a pessoa que é aposentada tem uma segurança de ter todo mês esse provento na sua conta, né?
18: Exatamente.
17: Doutora, e a pessoa que quiser fazer esse agendamento, é bom passar na clínica ou pode fazer o agendamento pelo WhatsApp, por telefone?
18: O ideal é ligar, né, no 3018-1013 ou no WhatsApp, pode mandar mensagem no 999-275151. E como é uma consulta que a gente vai ouvir o paciente, que ela leva de 45 minutos a uma hora, é ideal que ele agende, até para não ficar aguardando muito, né, e consiga ser atendido com toda excelência.
17: Quando se fala em dentista, se fala em médico, injeção, anestesia, tem muita gente com medo, e que você que está me ouvindo agora sabe que você, de repente, tem medo. Doutora, conseguiu já desmistificar esse medo do dentista, da cadeira do dentista?
18: A gente sempre está pensando em soluções para afastar esse medo. Eu acho que já mudou muito, né? Desde ter a música nos corredores, né? Geralmente uma música mais agradável, de ter televisão no teto para o paciente se distrair, conseguir, né, ver a série preferida. Eu acho que a gente tem cada vez mais tentado surpreender o paciente nesse sentido, e os equipamentos também, né? Eles estão menos invasivos do que era antes, e o paciente está com mais conforto.
17: E quanto tempo em média dura essas consultas iniciais, doutora, para avaliação, para a pessoa sentir aí esse início do trabalho?
18: Essa avaliação, ela vai levar de 45 minutos a uma hora, e ele vai realizar a panorâmica, né? Se necessário, a tomografia também, para que a gente consiga dar um planejamento na sua totalidade. Durante muito tempo, o paciente tinha que ir em outro endereço, realizar esse exame radiográfico, esperar o laudo. Então, agora também é muito mais rápido essa questão, né? Mas pode separar de 45 minutos a uma hora. E ele aceitando ali, né, querendo realizar o tratamento, essa de planejamento também vai levar uns 45 minutos, e depois vai depender do que tem tem a ser feito, né? Se é limpeza, restauração, implante dentário.
17: E existem casos que a pessoa precisa tomar anestesia geral para receber esse implante, doutora?
18: Tem a sedação consciente, que daí é com a presença do médico, né? Ele vai ficar levemente acordado, mas ele não vai sentir dor nenhuma, né? Então, benefício também, uma técnica que agora está presente nos consultórios odontológicos.
17: E essa anestesia vocês têm já lá na clínica?
18: Sim, é um médico que faz também uma consulta pré com esse paciente, né? Para pedir talvez alguns exames, para daí no dia da cirurgia ou do procedimento ele estar acompanhando.
17: A senhora, depois de tantos pacientes atendidos já de Gaspar e também de toda a região, como que a senhora vê esse grau de satisfação do visual e também, é claro, do bem-estar com a dentição após a conclusão do tratamento?
18: Eu vejo de maneira bem positiva. As pessoas estão mais conscientes do problema, né, que a ausência de dentes provoca, e elas estão também mais entendidas, né, de que muitas coisas faz parte da responsabilidade dela, como por exemplo na escolha de um dente, né, se o paciente olhou, escolheu, né, ele que aprovou e foi uma decisão dele, e até de vir e fazer as manutenções, né, uma responsabilidade do paciente.
17: Olha só, muito importante, doutora. Então, aposentados têm ali um privilégio bem interessante que é pagar da forma através do provento da folha de pagamento do INSS.
18: Isso, perfeito.
17: Olha só que importante. Doutora, e as pessoas que estão no dia a dia procurando vocês, elas chegam lá agoniadas, querendo fazer esse tratamento, ou vão de boa, vão tranquilas, geralmente?
18: Tem os dois tipos, né? Aquele que tá receoso porque tem vergonha e acha que vai ser julgado, né? Mas o nosso trabalho é tratar esse tipo de paciente que perdeu todos os dentes, que às vezes tá com a dentadura manchada, que tá usando ela há 30, 40 anos. Então, todos os dias nós vemos pacientes, né, que já usam a dentadura há muito tempo. Eu diria para eles irem tranquilos, mas muitas vezes eles vão aflitos. E tem aquele, né, que já olhou tanto nas redes sociais, já encontrou amigos que realizaram o tratamento e vão já querendo realizar o quanto antes.
17: Doutor Marcos do Bela Vista, alô Marcos, bom dia amigo. Ele diz que é fumante e não consegue parar de fumar. Se eu fizer implante, poderei continuar fumando e os dentes não ficarão amarelados?
18: É difícil, tá? O cigarro difícil. É, né? Se até por dentro ele amarela tudo, né? Imagina nos dentes. Mas faz muito também parte a escolha do dente. Se for um tratamento, né, onde a porcelana foi eleita, é mais difícil manchar. E existem alguns casos que o paciente para de fumar também, que eu acho bem positivo, né? Mas o ideal é que ele pare de fumar, porque assim como perde-se o dente quando se fuma, né, também pode perder o implante.
17: É bom reunir o útil ao agradável, né?
18: Exatamente.
17: Olha só que importante essa informação, né, doutora? Porque as pessoas que fumam acabam tendo, a gente observa, né? Até muda a voz, muda a dentição, você vê o amarelado ali. E o chamado cafezinho, doutora? Cafezinho no dia a dia, tem gente que toma café o dia todo, café preto, café com leite. Muda alguma coisa, doutora?
18: O café tá liberado, assim como os nossos dentes, né? Eles também podem amarelar, mas é um nível muito menor do que a nicotina, né? E às vezes o paciente ele coloca como uma bengala essa questão de, ah, não vou fazer porque eu fumo, mas ele precisa do tratamento, né? Então, ele não deve colocar isso como um empecilho.
17: E após esse implante, doutora, a sensibilidade fica a mesma dos dentes naturais?
18: A força da mastigação é muito próxima. Quando a gente come um alimento mais fibroso, nós temos 100% de eficácia mastigatória, né? O implante, ele chega no mesmo nível. Diferente da dentadura, da prótese móvel, que ela tem só 20% de eficiência. Ele não vai sentir, por exemplo, assim, um arrozinho entre os nossos dentes, a gente consegue sentir porque tem um ligamento ao redor do dente. Esse tipo de sensibilidade ele não vai ter, mas ele vai conseguir moer muito bem os alimentos.
17: E como que como que funciona a higienização? Passar o fio dental no implante, doutora, é a mesma coisa?
18: Quando ele for unitário, é a mesma coisa. Quando for aquela prótese com 12 dentes, daí ele vai usar ou um passa-fio, igual do aparelho ortodôntico, ou um irrigador oral, que vai ser mais fácil para que ele faça a higienização desses implantes.
17: Higienização como sempre fez.
18: Como então, se fosse os dentes,
17: Doutora, o endereço da clínica e os telefones para contato para quem quiser fazer um orçamento, falar com vocês a partir de agora.
18: 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Essa consulta inicial, ela não tem custo, para que o paciente possa entender o que ele precisa, né, e encontrar a solução ali na clínica.
17: Doutora, eu lhe agradeço pela sua entrevista. Infelizmente, o nosso tempo acabou, passa rapidinho. Se você quiser mandar qualquer pergunta para a doutora Cristina, pode mandar também aqui para o nosso WhatsApp, que é o 988-380192. Doutora, muito obrigado, um bom trabalho e um bom fim de semana, né? Que é reta já final praticamente da semana a partir de hoje, né?
18: Muito obrigada.
17: Falei com a doutora Cristina Marques, da Maxi Marques Odontologia. Espero que você tenha sido esclarecido sobre as suas dúvidas. 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Na sequência, vem aí Léo Miglioli e o Contatos com a Cidade. Grande abraço, Jornal Sentinela volta amanhã a partir das 7 horas da manhã.
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minha gente! Tá no ar a nossa programação. E olha, chegou ela, né? A famosa terça-feira com cara de segunda. Depois de um feriado, o corpo até entende que precisa voltar para a rotina, não é mesmo? Mas a cabeça ainda tá lá no sofá, de pijama, perguntando, mas já acabou? Tem como emendar mais uns 3 dias, não? Hoje tem aquele ritual clássico, despertador tocando, café passando, trabalhador saindo de casa e todo mundo tentando lembrar qual dia da semana é hoje. É terça-feira, minha gente! Terça-feira, 8 de setembro, dia mundial da alfabetização, dia de Santo Adriano, aniversário de Vitória, dia de Nossa Senhora da Natividade, aniversário de São Luís, dia mundial da fibrose cística, dia mundial da fisioterapia e dia nacional de luta por medicamento. Eu sou o Léo Milioli. Falo mesmo. Até às 11 horas da manhã eu tô aqui juntinho, coladinho com você. No momento em Gaspar fazendo 15 graus, a máxima de hoje é de 23 graus. Tivemos aí uma manhã fria. Temperatura chegando na casa dos 9, 10 graus Celsius. Olha, hoje eu quero a sua participação aqui, hein? Deu, já deu pra ti. Já descansasse bastante no feriadinho. Agora vamos esquentar os dedos. Vamos ajeitar as cutículas. Vamos aquecer essa garganta. E vamos mandar um WhatsApp aqui pra mim, hein? Mas não me vem aqui com mensagenzinha contra o seu, contra o V. Bom dia, Léo. Que eu não quero saber. Eu quero saber daquele áudio. Aquele áudio caprichado, aquele áudio pós-feriado. Manda aí que eu tô aguardando, hein? Sabe por quê? Porque hoje é dia de óculos de sol da Shite Relógios e Ótica. Você quer levar um óculos desse pra casa? Então vamos se esforçar um pouquinho também, né, gente? Manda um áudio aí, capricha. Tô aguardando, hein? 479-8838-0.

0: queria falar que, não sei se vocês estão acompanhando aí nas redes sociais, mas está rolando aí a nova febre, que é a trend dos anos 80, né? Cara, e os anos 80 voltaram com força. Naquela época não tinha inteligência artificial pra deixar o povo mais bonito, né? Tinha que ser na vida real mesmo, era no esforço, na cara, na coragem. Hoje coloca lá um filtro, parece aquele cabelo perfeitinho, roupa estilosa, cenário de cinema. Nos anos 80 tinha uma foto 3x4 meio torta e olha lá, né? Mas é impressionante como essa época continua viva, né? As músicas, as roupas, os penteados, os programas de TV. E agora tá todo mundo entrando na brincadeira. E aí eu quero saber de você. Se você pudesse voltar pros anos 80 por um dia, o que que você faria? Ia aproveitar a música? Ia rever os amigos? Ia curtir aquela época sem celular? Ou ia voltar só pra descobrir onde é que foi parar aquele cabelo maravilhoso que você tinha? E vamos abrir por aqui o contatos com a cidade na voz dela.
1: Vem comigo, assim, ó.
0: Lauana Prado.

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3: Muito bem, chegando mais uma receitinha, nossa receita de hoje, cajuzinho. Ingredientes, uma lata de leite condensado, 2 colheres de sopa de manteiga, 1 xícara de chá de amendoim torrado e moído sem pele, amendoins inteiros para decorar, açúcar cristal para confeitar. Vou repetir os ingredientes, confere. 1 lata de leite condensado, 2 colheres de sopa de manteiga, 1 xícara de chá de amendoim torrado e moído sem pele, amendoins inteiros para decorar, açúcar cristal para confeitar. Modo de preparo, misture o leite condensado, 1 colher de sopa de manteiga e o amendoim moído. Leve ao fogo baixo e mexa até desprender do fundo da panela. Tire do fogo e passe para um prato untado com o restante da manteiga. Espere esfriar, enrole os docinhos, dando formato de cajuzinho. Passe-os pelo açúcar cristal e enfeite com o amendoim inteiro. Coloque em forminhas de papel e sirva. Tá aí nossa receita de hoje, cajuzinho. Uma ótima pedida para as festinhas de aniversário, né? Principalmente festinha infantil, mas adulto também ama, né? Cajuzinho foi a nossa receita de hoje. Espero que você tenha gostado. Até a próxima e bom apetite.
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0: bom dia. Então, nessa época só resta saudade mesmo. É, foi um tempo muito bom, onde a gente era feliz com o pouco que a gente tinha, né? Mas assim, sinto uma saudade muito grande do Gasparense. Quem viveu essa época viveu a melhor fase da vida. Abraço, Léo.
1: Valeu, valeu, Heloísa. É, eu acho que tem mais gente que tem saudade do Gasparense, hein? Você curtiu Leandro e Leonardo? Sonho por sonho. Ô sargento, bom dia.
2: Acabou um final de semana prolongado. Bora encarar a terça-feira. Bom dia, ouvintes. Bom dia, Léo, nesta manhã de terça-feira, uma manhã nublada, não tá aquele frio todo aí do final de semana, tá um clima mais agradável, mais ameno. Bora aí encarar essa semana, que é uma semana curta aí. E vamos falar dos atendimentos do Corpo de Bombeiros realizado no dia de ontem. Foi um plantão calmo nesse feriadão de 7 de setembro. Tivemos apenas 4 ocorrências, 1 acidente de trânsito e 3 casos de origem clínica. Quero agradecer às pessoas que estiveram lá no desfile, que nos aplaudiram, não só a nós, né? Mas a cada instituição que ali esteve no desfile de 7 de setembro. Muito obrigado pelo carinho. Quando o bombeiro passa, a gente vê o brilho nos olhos das crianças, as pessoas nos aplaudindo. Então, obrigado a todos vocês aí que compareceram e aplaudiram aí o desfile de 7 de setembro, em especial a nós aqui do Corpo de Bombeiro. Quero mandar um abração. Ontem eu conheci um figuraço. Ele escuta aí a Sentinela FM, o programa Contatos com a Cidade. Diz ele que é tocador, toca teclado, toca gaita, esteve ontem lá tocando, alegrando o aniversário do Tito da pizzaria, e conheci o Jurandir. Mas o problema do Jurandir, Léo, ele toca uma música, para, vem pra resenha, aí fica batendo papo, daqui a pouco volta lá, toca mais uma musiquinha. Ô homem que gosta de uma resenha, abração, Jurandir. E esqueci o nome do rapaz que canta junto com ele também, dois aí, cara, que tocam aí na cidade, bastante conhecido, o Jurandir e seu amigo, que me faltou o nome agora. Mas abraço, Jurandir. A todos, uma excelente terça-feira e até amanhã, querendo nosso Deus.
1: Valeu, valeu, sargento, um forte abraço, ô Jurandir. Vai muito atrás do que o sargento fala, não? Que ele também gosta de uma resenha. Forte abraço.
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5: 9:08, corpo de bombeiros acionado neste momento para um acidente de trânsito envolvendo veículos com um idoso desorientado no interior de um dos automóveis. Corpo de bombeiros neste momento prestando apoio ao SAMU na rodovia Jorge Lacerda, no bairro 7 de setembro.
6: A Federação das Associações Empresariais de Santa Catarina promove evento de apresentação do programa Voz Única para candidatos das eleições 2026 nesta terça-feira em Rio do Sul, no Alto Vale do Itajaí. Postulantes aos cargos de deputado estadual e federal recebem a cartilha de pleitos organizada pela FACISC a partir das demandas indicadas pelo empresariado catarinense. A Secretaria de Estado da Saúde implanta o programa Sangue Total nesta terça-feira em Criciúma, no sul de Santa Catarina. A iniciativa disponibiliza operações aeromédicas para situações de necessidade urgente de transfusão. Condições do tempo para esta terça-feira em Santa Catarina com a meteorologista da ACAERT, Daniele Lima.
7: Tempo firme com sol entre variações de nuvens. À tarde, no Grande Oeste e no Norte, o céu fica nublado e encoberto, enquanto nas outras regiões continuam com sol e poucas nuvens.
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0: Vamos lá, 9:12. Ô Cândido, bom dia.
1: Oi, Léo.
0: Oh.
1: Bom dia, tudo certo?
0: Dia, certo.
1: Ô, Léo, deixa eu te contar um caos.
0: Ah.
1: Vamos voltar a falar de novo dessas motinhas.
0: Essas
1: motos elétricas.
0: Uhum.
1: Meu jovem, sábado à noite, por volta das 18 horas, eu tava indo ali no mercado, ali no Santa Terezinha, ali no Gaspar Mirim, precisamente, ali no Coque. Rapaz, de 5 a 6 motos, dessas motinhas elétricas grandes, das mais grandes que tem. 6 adolescentes, tudo pequeno, tinha um mesmo que não tinha nem noção de segurar a própria motinha. E fazendo racha, saíram ali do loteamento Oberis Cotina, ali pro Mercado Santa Terezinha, e foram com destino em cima da pista. Não deixava ninguém passar, e fazendo racha com o outro. De repente veio um caminhão, cara, na hora de eles foram entrar pro Santa Terezinha, eu pensei que eles iam se matar tudo, tá? A sorte que o cara do caminhão viu e aliviou a velocidade, porque eles entraram direto. E vieram pelo Santa Terezinha fora, até na entrada da Zenaide, fazendo bagunça, buzinando, fazendo racha, cara. Eu penso assim, ó, cadê os pais essas horas? Que loucura, um sábado de movimento, 6 horas da tarde, escuro. A minha mulher botou a mão na cabeça, ela disse, Jesus, o que que é isso? Vamos ter mais consciência, né, gente? Não é por nada, não, mas são vidas, né? Eles não têm nem noção, cara, o que é um trânsito, o que é uma velocidade em cima de uma moto, né? Que aquilo ali pega velocidade. Tem muitos daquela ali que estão andando a mais de 70, 80 por hora. Não vem dizer pra mim que é mentira, porque é verdade. Cara, fica o meu apelo. Os pais que olhem mais essas crianças, esses filhos, porque... senão qualquer hora dessa alguém vai ter surpresa que não vai ser boa, infelizmente. Um abraço.
0: Ô Cândido, meu querido, bom dia. E olha, rapaz, muitas das vezes já aqui no microfone falei sobre as tais bicicletas, motocicletas, scooters, elétricas, como queiram, os famosos autopropelidos, né? E antes que alguém diga lá, vem ele falar mal das bicicletas elétricas. Não, não sou contra. Minha mãe tem uma, de vez em quando eu a utilizo. A tecnologia tá aí, é uma realidade, tá, gente? E pode ser uma ótima alternativa de transporte, sim. O problema ele começa quando entra a palavra responsabilidade, não é, Cândido? Porque uma coisa é um adolescente andar com a sua bicicleta elétrica, respeitando as regras, usando equipamento de segurança e tendo consciência de que está dividindo a rua com um carro, com moto, com caminhão e também com pedestres, né? Outra coisa é transformar a rua em pista de corrida. A gente, como o Cândido falou aí, jovens fazendo racha, tem jovem empinando essas bicicletas elétricas, a gente andando em alta velocidade, cortando carro, colocando a própria vida em risco e pior, colocando a vida de quem não tem nada a ver com aquilo em risco também. Aí eu faço uma pergunta que já aconteceu comigo: quem é que vai pagar essa conta se alguma coisa der errado? Eu paguei uma vez. Porque assim, gente, quando um jovem entra numa dessas e acontece um acidente, só ele que sofre. Tem motorista que pode carregar uma culpa que não é dele, tem uma família que pode receber uma ligação no meio da noite, tem uma criança atravessando a rua, tem um trabalhador voltando para casa. Gente, a rua não é um autódromo. E eu acho que nós, adultos, também precisamos fazer a nossa parte. Pai, mãe, responsável, não adianta você entregar um veículo elétrico pro filho e simplesmente dizer, vai meu filho, vai minha filha, mas toma cuidado. Tem que conversar, tem que orientar e tem que principalmente colocar limite. Eu sou totalmente a favor da bicicleta elétrica, da motocicleta elétrica, da scooter, do autopropelido, como queira, da tecnologia, da liberdade, eu sou totalmente a favor. Agora, liberdade sem responsabilidade, para mim vira perigo. Eu não tô aqui defendendo motorista contra ciclista, jovem contra adulto, carro contra bicicleta. Eu tô defendendo o cidadão, tô defendendo o povo, porque todo mundo quer chegar em casa. E quer chegar em casa sem prejuízo. O jovem quer chegar em casa, o motociclista quer chegar em casa, o motorista quer chegar em casa, o pedestre quer chegar em casa. Então vamos usar aquilo que Deus deu pra gente e que nenhum motor elétrico substitui, que é o bom senso. Porque no trânsito, ganhar uma corridinha, um tempinho de 5 minutos, não vale absolutamente nada se alguém perder uma vida. Desculpa o aborrecimento aí, mas Cândido, já que tu trouxe esse assunto mais uma vez aí, acho muito importante. A gente vê que estamos vivendo, parece num local sem lei, e algo deve ser feito. Já solicitei para o diretor de trânsito, o Brant, vir aqui presencialmente conversar com a gente, falar sobre o que pode, sobre o que não pode. Novamente, não sou contra, gente. Não pense que eu sou contra as bicicletas elétricas. A minha mãe tem, eu utilizo de vez em quando. Só que utilizo com cautela, com cuidado, com responsabilidade. Aliás, já dirijo há mais de 10, 11 anos. Já tive moto, sei como é que funciona. E já tive um prejuízo de milhares de reais por conta de uma bicicleta elétrica. Que não tive culpa alguma no caso, mas paguei o preço. 9:19. Tenho aqui pedido da Simone. Eu não tenho a música que a Simone pediu, hein? Léo, mas manda os parabéns pro meu marido Antônio, que tá de aniversário hoje. Deus continue abençoando a vida dele. Alô, Simone! Ó, vou tocar um Amado Batista, pode ser? Vai lá pro meu amigo Vini. Eu encontrei ele ontem no desfile também, né, Vini? Amado Batista.

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13: Chegamos em Porto Alegre no aeroporto.
14: Aí a gente chega lá, sai muito cedo de casa, chega lá louco de fome. Tu até pode no aeroporto comer um pão de queijo e tomar um café, é claro que pode. Só que antes tem que ir lá no estacionamento e vender o carro. Pra arrumar o dinheiro. Olha, Como diz a minha avó, estão arrancando os olhos da gente e lambendo o buraco, né?
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17: E aí, 9h28. Ó, hoje estamos recebendo visitas ilustres aqui na Sentinela. Dona Joanita Pfeiffer veio aqui conhecer os estúdios. Anteriormente, a Cibele Nicoletti. Ô, Cibele, bom dia. Esteve aqui na Sentinela também. Ó, ainda falando sobre os autopropelidos, né? A Rosana mandou, Léo, pura verdade isso, tem cada um que só Deus na casa. Fazem cada cagada que não dá nem pra falar. A Edinalda do Baú Baixo, Léo, é isso mesmo. Ó, a Heloísa relatou aqui, Léo, um dia desses, um menino de 10 anos caiu aqui perto de casa no meio fio. Arrancou todos os dentes. Agora te pergunto, e se algo pior acontece com essa criança? Os pais vão colocar a culpa em quem? Porque sempre tem um culpado. Dessa vez a calçada tá lá desde sempre, é verdade. Oi, Valéria, bom dia.
18: Bom dia, Léo.
17: Bom dia.
18: Tudo bem?
17: Tudo certo.
18: Eu tava ouvindo o que o Cândido falou. Eu tava assistindo o repórter, uma mãe tava falando que o sonho do filho dela era ter uma moto.
17: Uhum.
18: Aí ela trabalhou e deu a moto pro filho. Aí alguém mandou um vídeo pra ela, o que ele tava fazendo na estrada.
17: Ah, eu vi.
18: Quando ele chegou em casa com a moto, ela disse, senta ali que eu vou lavar a moto.
17: Aham, eu vi.
18: Ela pegou um galão de gasolina, botou em cima da moto e
17: eu
18: queimou. Aí ela disse pra ele o que ele fez, e ela disse, o que eu dei, eu tiro.
17: É verdade.
18: Agora tu só vas ter moto quando tiver responsabilidade.
17: Eu vi.
18: Eu achei muito bom uma mãe fazer o que ela fez.
17: Impôs
18: ela
17: limite,
18: queimou,
17: né?
18: Mas também ele teve uma lição.
17: Verdade, verdade.
18: Todos os pais fizessem assim, eu acho que tinha jeito.
17: É, essa história ela se estende um pouco, dona Valéria, mas eu sei qual é a história que você está falando. Parece que o rapaz até tinha solicitado a moto para a mãe, para ele poder ganhar dinheiro, fazer entrega, até porque ele tinha sido pai recentemente. E ele estava deixando até a criança sem fralda, sem o básico. Tava lá aprontando com as motos. Então, dona Valéria, faço das suas as minhas palavras. Parabéns pra essa mãe. Alô pra Jucinéia Klitsky, lá da Itopavazinha. Oi, Jucinéia, bom dia. Bom dia pra Solange Terezinha, deixamos no bairro Figueira. Alô, Solange. 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
12: O Serviço Social do Comércio inicia nesta terça-feira a etapa final de comemorações dos 80 anos da instituição com atividades em todas as unidades do SESC em Santa Catarina. A programação contempla exposições, música, gastronomia, cultura e lazer. A agenda de ações em cada cidade está disponível no site do SESC de Santa Catarina. O município de Mafra, no Planalto Norte de Santa Catarina, celebra 109 anos de emancipação nesta terça-feira. A prefeitura promove eventos comemorativos no Espaço Álamos com bolo de aniversário, shows musicais e apresentações escolares. A Federação das Indústrias de Santa Catarina promove evento virtual de capacitação nesta terça-feira para orientar representantes de empresas catarinenses sobre comércio exterior. O encontro, chamado de Pacto Verde Europeu e Passaporte Digital, aborda novas regulamentações para exportação de produtos a países da Europa.
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3: Gente, hoje é terça-feira, dia 8 de setembro de 2026. Eu sou a Suzy Luiz e tô chegando com as previsões astrais para esse dia 8 de setembro. Vida longa para quem dá mais um giro em torno do sol e quem nasce no dia 8 de setembro. É do signo de Virgem, com a personalidade do signo de Leão. São pessoas mais reservadas, fechadas, mais prudentes. São bem conservadoras também. Tudo de bom para você que faz aniversário hoje, 8 de setembro. Áries, Touro e Gêmeos. Oi, Áries, nascidos de 21 de março a 20 de abril. Áries, algo inesperado pode testar sua paciência hoje, mas também revelar uma força que você havia ignorado. Se desacelerar antes de reagir, a vida ganha um ritmo. A cor para hoje é o branco, números da sorte 41, 62 e 06. Touro, nascidos de 21 de abril a 20 de maio. Touro, céu hoje pede calma, mas também firmeza na

0: Suas escolhas. Um detalhe pequeno pode definir o tom do seu dia inteiro. Evite apenas o nervosismo. Quando você respeita o seu ritmo natural e presta atenção, tudo flui. A cor para você hoje é o vermelho e os números da sorte 4409 e 28. Gêmeos, nascidos de 21 de maio a 20 de junho, gêmeos, antes mesmo da manhã terminar, conversas, mensagens e interrupções podem tentar ocupar toda a sua atenção, gêmeos. O segredo será perceber rapidamente aquilo que merece a sua energia. Cor para você hoje, branco, números da sorte 65, 22 e 41. Eu já volto e falo com Câncer, Leão e Virgem, mais um bloco de previsões nessa terça.
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1: E vamos agora falar de esporte. Aí vem ele, Miguel Vilvoc.
2: Muito bom dia para você, Léo Mioli. Bom dia para você que acompanha o programa Contatos com a Cidade nesta manhã de terça-feira. Trazendo informações da Série B do Campeonato Brasileiro. Vem aí a 27ª rodada. Inicia hoje, às 21h30, na capital Mato Grossense. Tem Cuiabá e Atletique, 21 horas. Líder e vice-líder, o Criciúma, recebe o Juventude. Amanhã, 19h30, tem Botafogo de São Paulo e Novo Horizontino. Fortaleza e Avaí. Amanhã, 20h30, tem América e Náutico, Operário e CRB. 21h30, amanhã, tem Atlético Goianiense e Ceará. Quinta-feira, 19h30, São Bernardo e Londrina, Vila Nova e Goiás. 21h30, fecha a rodada, Sport Recife e Ponte Preta. Pela Copa Libertadores da América, começa hoje os jogos de ida das quartas de final do torneio sul-americano. O Fluminense entra em campo hoje às 19 horas no Maracanã, recebe o Platense. Amanhã, 19 horas, tem Palmeiras e Liga de Quito. Também amanhã, mas 21h30, Estudiantes e Corinthians. Quinta-feira, 21h30, o Independiente del Valle, lá do Equador, recebe a equipe do Flamengo. Jogos de ida, quartas de final, Copa Libertadores da América. Pela Copa Sul-Americana também começa hoje os jogos de ida das quartas de final do torneio. O Vasco entra em campo hoje às 19 horas, vai visitar o Santa Fé, enquanto que o São Paulo também hoje, mais 21h30, vai visitar o Boca Juniors na Argentina. Amanhã, 19 horas, clássico brasileiro. Na Vila Belmiro tem Santos e Atlético Mineiro, enquanto que o Cienciano também, 21h30, mais de quinta-feira, recebe o Montevideo City. Jogos de ida, quartas de final sul-americana. 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Eu volto a falar de esporte às 18h15. Até lá.
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3: Terça-feira eu tô de volta, gente. Mais um bloco de previsões astrais pra essa terça-feira. Câncer, Leão e Virgem. Oi, Câncer, nascidos de 21 de junho a 21 de julho. Câncer, uma mudança sutil no clima ao redor pode mexer com as suas emoções. Ao invés de absorver tudo em silêncio, escolha proteger a sua energia. Cor para hoje rosa, hein? Números da sorte, 42, 28 e 29. Leão, nascidos de 22 de julho a 22 de agosto. Leão, hoje a sua presença vai ser percebida, mesmo enquanto você estiver apenas sendo natural. O cuidado necessário será transformar isso em pressão para emocionar o tempo inteiro. A cor para hoje é o lilás e os números da sorte 23, 42 e 19. Virgem, nascidos de 23 de agosto a 22 de setembro, Virgem, existe uma sensação de alívio esperando por você, assim que você conseguir enfrentar tudo aquilo que vem adiando há dias. O céu favorece organização e decisões simples. A cor para você hoje é o laranja, números da sorte 09, 19 e 41. Eu já volto e falo com Libra, Escorpião e Sagitário, mais um bloco do Previsões para essa terça-feira.
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1: Bom dia, Léo. Vamos nós aí de novo. Boa semana a todos. É o Fernando.
2: Bom dia, Léo. Quero participar do sorteio. Bota Lucinda Grosselli. Abraço pro amigo.

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14: Mais previsões astrais nessa terça-feira. Gente, eu sou a Suzy Luz e é sempre muito bom estar por aqui te contando o que os astros revelam. Libra, Escorpião e Sagitário. Oi, Libra, nascidos de 23 de setembro a 22 de outubro. Ô, Libra, hoje alguém pode tentar definir o ritmo do seu dia. Por você, tá? Os desafios serão perceber isso antes que isso apareça. Hoje, pequenos limites vão fazer diferença. Cor para você ver de números da sorte 15, 21 e 62. Escorpião, nascidos de 23 de outubro a 21 de novembro. Escorpião, existe algo que já passou da hora de ser encarado com maturidade e profundidade. O dia favorece conclusões, decisões firmes e cortes necessários. A cor para você hoje é o verde e os números da sorte 19, 61 e 22. Sagitário, nascidos de 22 de novembro a 21 de dezembro. Sagitário, a energia de hoje melhora muito quando você resolve aquilo que costuma adiar. Existe uma liberdade escondida para você cumprir primeiro aquilo que pesa. A cor para hoje é o marrom, Sagitário. E os números da sorte, 17, 11 e 32. Eu já volto com o último bloco e falo com Capricórnio, Aquário e também Peixes.
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0: 10:16. Alô, Célio.
1: Galera, pessoa, bora lá, nosso sorteio de socos de sol. Um abraço, meu querido.
0: Deixa comigo. Dona Inês, querida, tava desaparecida, tava sumida, Dona Inês.
2: Oi, Léo.
0: Oi.
2: Bom dia. Catarina, tá em Olho do Arraial.
0: Oi.
2: Sintonia, escutando cada música linda.
0: Ô, oh, maravilha.
2: Tocou uma de fundo aí quando você... Tocou uma música de discoteca no fundo aí quando eu estava online com uma mulher falando, menino, daria pra tocar essa música inteira pra me ouvir e dançar.
0: Deixa eu ver se eu lembro. Qual que é? Ô, Dona Ivonete.
3: Bom dia, Leozinho.
0: Bom dia.
3: Uma ótima terça-feira pra vocês todos aí da rádio.
0: Obrigado.
3: Beijo, me põe no sorteio.
0: Valeu, querida. Oi, Lenita.
4: Bom dia, Léo.
0: Bom dia.
4: Lenita Soares, bairro Santa Terezinha.
0: Oi, Lenita.
4: Esse óculos pra nós.
0: Opa.
4: Ontem nós não paramos, não. Estamos na batalha desde ontem.
0: Aí, já. Ó. Aí é bonito, ó.
4: Bom dia a todos.
0: É aí que o Brasil acontece, né, Lenita? Brasil. Oi, a Dinha tá por aqui também. Oi, Dinha, bom dia.
5: Bom dia, Léo.
0: Bom dia.
5: Aqui da Santa Terezinha, Arlene.
0: Oi, Arlene.
5: Aqui não tem feriado não, tá?
0: Ó.
5: Não dá pra dizer nada.
0: Aí, ó,
5: mas
0: viu?
5: Tava bom. Dia maravilhoso, graças a Deus, estamos tudo aqui com saúde. Um beijão, tá? Bota a Dinha aí no sorteio. Que
0: deixa
5: a
0: comigo.
5: O óculos.
0: Valeu, Dinha. Boa sorte, viu? Oh, agora o Emerson mandou uma mensagem aqui pra mim. Aí ele mandou aqui, ô Léo, bom dia. Quero participar do sorteio, aqui é o Sheik do Santa Terezinha, mas é o mesmo Sheik que eu falei sábado à noite, não? Será que eu tô enganado? Será que eu tô fazendo loucura? É parecido, ao menos. Alô, Rosane, bom dia. Eu falei com o Sheik lá na Prodóximo. É o mesmo Sheik? Alô, pra Rosane, Bruno, José Carlos. A Sônia Chiminelli, lá do Barracão. Oi, Sônia, bom dia. Bom dia pra Marlete de Bortoli dos Santos. Meu amigo Fábio Bernardes. Léo, aí, ó, eu e a minha excelentíssima nos anos 80. Aí é diferente, né, ô Fábio? É uma aura diferente, né? É um sentimento diferente. Nessa época aí, se tivesse Netflix, tu tava contratado, né, ô Fábio? Exímio galã de novela. Ó, atenção, hein? 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Aproveitar, quero mandar um alô pro meu amigo Pata Pata. Alô, Pata Pata! Aquele abraço! O Robson Kraus mandou aqui, Léo, manda um abraço aí, o Mário dos Pinto mandou um beijo. Alô, Mário! Aquele abraço, meu querido! É, o homem não é fraco, hein?

0: Alô, Jorge, bom dia.
1: Ô, Léo, quero participar do programa aí, o Jorge Luiz dos Santos.
0: Beleza.
1: Aqui da Figueira.
0: Beleza.
1: Beleza?
0: Opa. Tchau. Valeu, guri. O Fábio mandou, só se for autor do filme Se Beber Não Case. Já é alguma coisa, hein? Meu amigo Edilson da Silva, Léo, bom dia. Coloca o meu nome da minha esposa Lourdes Maria e ó, segue o líder. É. Segue o líder. Falando em segue o líder. Cadê a Jéssica aqui, hein? É tanta mensagem. Aqui, achei a Jéssica. Antes quero mandar um alô pra Terezinha Maria Schmidt. Ô, Jéssica.
2: Bom dia, Léo.
0: Bom tudo dia.
2: Bem?
0: Tudo certo.
2: Terçou, né?
0: Terçou daquele jeidinho, hein?
2: Tá aqui, segunda-feira hoje, né?
0: Aí a Jéssica. Aí a Jéssica falou com o celular dentro d'água. Ô, Jéssica, amanhã tem Mengão, hein? Meu amigo Cândido, Léo. Dia 15 de outubro eu vou fazer 50. Aí sim, hein? O Cândido, meio século de experiência é pra poucos, hein? Oi, Maria.
3: Bom dia, Léo. Quero participar do sorteio. Sou Maria da Coloninha. Obrigada.
0: Ô, Maria, querida. Alô pra Marceliana.
4: Bom dia, Léo.
0: Bom dia.
4: Quero ganhar esse óculos aí.
0: Opa.
4: No sorteio. Marceliana, Cizerino, Baubá, Chilhota.
0: Valeu, Marceliana. Um abraço pra você e toda a cidade de Ilhota. Dona Rosa.
5: Bom dia, Léo.
0: Bom dia.
5: Rosa Russi, gostaria de participar do sorteio. Sou do Gasparim. Ontem também, trabalhando e ouvindo a Sentinela.
0: É. Por isso que o Brasil acontece. Brasil. Vou trazer agora essa aqui, ó.
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0: Essa Joelma tá gritando lá assim, ó.

0: dia, meu amigo Léo. Me coloca aí nesse sorteio desse óculos de sol. Pedro Nicoletti, do bairro Margem Esquerda. Obrigado, abraço, meu amigo.
1: Não é amanhã no Flamengo, é quinta-feira com o Independiente.
2: Ai, ainda bem que eu tenho o seu Henrique Schmidt aqui comigo como auxiliar técnico, hein? Tem razão, seu Henrique, é quinta-feira.
3: Ficar comigo, hoje meu astral não tá com nada. Vou beber cerveja com os amigos.
4: Bom dia, Léo, eu quero participar do sorteio do Reóculos de Sol. É o Helena Espíndola Rodolfo do Gol Baixo. Um abraço pra vocês e um beijo no coração.

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0: O último bloco das previsões astrais para hoje, Capricórnio, Aquário e Peixes. Capricórnio, nascidos de 22 de dezembro a 20 de janeiro. Hoje, Capricórnio, sua capacidade de resolver problemas vai estar mais forte do que o normal. O dia favorece a organização, decisões e prática emocional. A cor para hoje é o rosa e os números da sorte, 47, 04 e 21. Aquário, nascidos de 21 de janeiro a 19 de fevereiro, Aquário, muitas ideias podem surgir ao mesmo tempo hoje, mas nem todas merecem a sua atenção. O céu favorece atitudes concretas e decisões simples. Existe algo poderoso nisso. A cor para você é o azul. Números da sorte 20, 44 e 23. E para fechar as previsões, peixes, nascidos de 20 de fevereiro a 20 de março. Peixes, o começo desse dia pede mais pressa e mais proteção emocional. Absorver os casos dos outros pode desgastar sua energia. Hoje, ambientes tranquilos e conversas leves vão fazer a diferença. A cor para você é o azul. Números da sorte 21, 04 e 65. Amanhã tem mais previsões. Boa terça-feira para você e até lá.
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1: Vamos lá, 10 horas 33 minutos. Oi, Irma, bom dia.
2: Bom dia, Léo.
1: Bom dia.
2: Sou a Irma do bairro Gasparinho.
1: Oi.
2: Gostaria de participar do sorteio.
1: Certo.
2: Queria ouvir a música O Milagre do Caixa 7.
1: Opa, bonita.
2: Um abraço, obrigado.
1: Valeu, Irma. Oi, Nerli.
3: Bom dia, Léozinho.
1: Bom dia.
3: Há um pé de valsa pra dançar essa música hoje à tarde na Lince.
1: Ah, é verdade, hein? Hoje tem dança lá na Lince, ô coisa boa. Quero mandar um alô pra Sirlene Terezinha Silva e o maridão Sérgio Rubens. Alô pro meu amigo Ricardo Antônio Lamin do Santa Terezinha. Também pro meu amigo Henrique lá de Pomerode. Alô, Henrique, bom dia. Alô pra Ivone Dejams na margem esquerda. Amélia Bornausen do Gasparinho. Meu amigo Mano, alô, Mano, bom dia, Chiru. A Kátia Cunha pediu música, eu não conheço essa música, ô Kátia. Mas tem a impressão que tem com a banda San Marino, com Roupa Nova. Quero mandar um alô pro meu amigo Bola na margem esquerda. Ó, o Lucas dos Santos mandou, Léo, falta fiscalização para essas motocicletas elétricas, é? É isso mesmo. Ó, o Manuel mandou aqui, Léo, bom dia. Sobre os autopropelidos na saída da escola Honório, vejo direto aluno saindo pela pista na contramão em velocidade rápida. Isso pode acabar dando ruim porque muitas dessas pessoas não têm noção de trânsito. Alô pra Elisete, o Gui, não, Elisete, bom dia. Meu amigo Flávio André Moreno. Aí você tá curtindo no fundo musical Midnight Oil, Beds Are Burning. Isso é pedido do meu amigo Fábio Bernardes, hein? Alô pra Andressa Félix, do bairro Gasparinho. Meu amigo Sérgio Bosi, que é o segurança do radar, hein? É, poucos vão entender. Ontem, quem acompanhou o mascote da Defesa Civil, o radar, e viram um rapaz bem forte na frente, rapaz bem musculoso, é o segurança do radar, é o meu amigo Sérgio Bósio. Oi, Maria.
4: Bom dia, Léo.
1: Bom dia.
4: Aqui é a Maria Luiza do Gasparinho, eu queria participar do sorteio.
1: Beleza, boa sorte, querida. Alô pra Silvete da Silva, oi Silvete. A Rosane Reinete do bairro 7. A Ana Maria Deschamps também tá comigo. A Mari Soares, oi Mari. Alô pra Ângela Girardi Antunes do Santa Terezinha. Também a Márcia Girardi aqui com a gente. Meu amigo Chico Sansão no Arraial do Ouro. Alô, meu amigo Loca, lá na Lagoa. O Antônio Stiller na margem esquerda. Alô pra Maísa Viper de Amorim. A Margarida Meurer lá no Arraial. Alô pra Marlete Pereira Vieira e a Maria Aparecida. A Maria Madalena Roncalho do Barracão também tá aqui comigo. Fala, Vini.
5: Bom dia, Léo. É terço, bora no sorteio.
1: Deixa comigo.
5: Vamos tocar Mário Batista.
1: Opa, já toquei, hein? Não me faça tocar a Mário Batista duas vezes hoje, hein, Vini? Porque agora eu tenho essa aqui, ó.

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8: A Polícia Rodoviária Federal confirmou nesta terça-feira a ocorrência de 104 acidentes nas rodovias federais de Santa Catarina durante o feriadão da Independência. 103 pessoas ficaram feridas e 3 mortes foram registradas ao longo dos 4 dias da operação de fiscalização realizada pela PRF. A Fundação de Apoio ao IMOSC e CEPOM encerra nesta terça-feira as inscrições para processo seletivo em Chapecó, no oeste de Santa Catarina. São disponibilizadas 40 vagas para o cargo de oficial de manutenção na unidade do IMOSC no município. Os Correios inauguram um ponto de coleta de encomendas nesta terça-feira em Araranguá, no sul de Santa Catarina. O serviço passa a funcionar em uma loja de pintura de veículos no bairro Cidade Alta. Com a abertura, a instituição chega a 49 pontos de atendimento ativos no estado no modelo de parceria com estabelecimentos comerciais.
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10: 10:43. Eu vou agora até a Delicor. 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
1: Bom dia, meu amigo Léo, me coloca aí no sorteio, é o Anderson do bairro Macuco.
2: Ô Anderson.
1: Um pouquinho gripado, mas vai.
2: Ah.
1: Beleza? Um grande abraço aí.
2: Beleza.
1: Pode colocar uma música aí?
2: Ah.
1: A música do Pitoco.
2: Oh, do cachorrinho, né? Deixa eu ir até Itajaí.
3: Oi, amigão. Bom dia.
2: Ô, Nelson.
3: Da Rádio Gaspar, aqui do Nelson Gama de Itajaí. Bota aí uma músicazinha boa pra nós. Um bom dia pra ti.
2: Valeu.
3: Que Deus que te abençoe. Obrigado.
2: É o Nelson, é o Gepeto lá de Itajaí, hein? O melhor marceneiro de Itajaí é meu amigo Nelson Gama, hein? Alô pro meu amigo Fábio Bernardes, gostei da trend, ô Fábio. Alô pra Deise lá do Sertão Verde, Léo, manda música aqui pra facção da Zumira. Quero mandar um alô pra Ana Maria Costetzer lá das Águas Negras. A Maria Salete da Silva, Léo. Eu e o Vini estamos mandando um abraço pra Lisete, pra Marisete, pra Dona Santina e pro Aguinaldo, todos da padaria do Guina. Qualquer dia desse vamos passar lá pra saborear uma torta de bolacha de cappuccino. Ah, eu sou obrigado a ir lá também, porque o que eu já ouvi falar dessa torta de bolacha de cappuccino? Alô pra Luzia da Conceição. Oi, Luzia, bom dia. Bom dia pra Zumira Casaril lá do Sertão Verde. Alô pro meu amigo Amaro Reis. Ô Amaro, bom dia. Quem mais está comigo? A Maria Beatriz Reicher, do Balbaixo, na Ilhota. A Luciana Viper de Amorim, na margem esquerda. A Claudete Caetano, da Garuba. A Maria Salete dos Santos, do bairro Figueira. Alô, Brasil, da Osilda. Bom dia, querida. Meu amigo Dário dos Santos Júnior. Ah, ô Léo, fala pro Sargento Gil que quem canta e toca com o Jurandir eu conheço, é o Beto Band.

0: Um abraço, tudo de bom. Olha, o meu sobrinho com essa brincadeira dessa moto elétrica quebrou a mão. Aí, ó. E manda um abraço pro Vini. Valeu, tudo de bom. Vamos cuidar aí no trânsito, tá certo, Dario? Ô, seu Eduardo, bom dia.
1: Bom dia, Léo.
0: Bom dia.
1: Gostoso, tranquilo, lindo, né?
0: É.
1: Queremos participar do sorteio também de hoje, Eduardo e Bernadette, mito do bairro 7. Tô esperando uma visita tua. Gostaria de mostrar umas coisas legais que eu tenho aqui pra você.
0: É verdade.
1: Tá? Pra você ver, é claro, né?
0: É verdade.
1: Você vai gostar.
0: É verdade.
1: Dá um jeitinho de vir tomar um cafezinho com a gente aqui.
0: Vou mesmo, hein? E outra, hein? Vou filmar tudo, hein, seu Eduardo? Alô pro meu amigo Mano, ô Mano. Léo, estamos aqui na facção da Zumira, no Sertão Verde. Ó, a sentinela tá bombando aqui, hein? Aí é diferente, né? Aí o serviço rende. A máquina não para, reta, overlock. A cobertura trabalha até melhor. É o combustível que falta. Aí, ó, eu vou oferecer música. Ela pediu, na verdade, a...
2: Um dia...
0: A minha adversária.
2: Verdade, eu vi um velho
0: na sinuca, hein?
2: Com uma cuia de esmola.
0: Não quero falar, hein?
2: O povo

0: anos atrás.
1: Mas eu ganhei duas vezes da Márcia na, não, uma vez da Márcia na sinuca nesse final de semana, né?
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1: Não vou me gabar aqui, né?
0: É, eu nasci.
1: Alô pra Cleide Nalma.
0: Há 10.000 anos atrás.
1: Alô Isabel Vimpel.
0: Nesse mundo que eu não saiba demais.
1: Alô, Branita e o Valdir.

0: lá, 10h56 agora. Quero mandar um alô pra Sueli Bittencourt, pra Andréa Maraschi.
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0: Mandando um alô também aqui pra Rosângela Maximiano. Oi, Rosângela, bom dia, meu amigo Edemir. Alô pra Rosana de Deus também.
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0: Alô pra Deise e pra Cláudia lá da minha casa em Chovai.
1: 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E não tem nada nesse mundo que eu não saiba demais. Não, não, porque eu nasci.
2: Eu nasci.
1: Há 10 mil anos.
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6: Bom dia, Léo. Tudo certo? Queria fazer parte do sorteio lá do óculos de chão da relojaria Ótica Chay. Moro aqui na rodovia Jorge Lacerda, bairro Poço Grande, sou Gert, please. Certo, meu jovem? Um bom dia pra ti, tá? Ok, tchau.
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0: 11:04, ô dona Lourdes, bom dia. Ô dona Lourdes.
1: Bom dia, Léo.
0: Bom dia, querida. Bom.
1: Queria participar do sorteio lá do relojaria Shite.
0: Beleza.
1: E queria dizer que o casamento do Vital, Coradini e da Cláudia tava, olha.
0: Um espetáculo.
1: Uma coisa mais linda.
0: Olha aí, ó, que bacana.
1: Até Deus ajudou, que o tempo ficou bom, bonito.
0: Verdade.
1: Tudo muito bonito, muito contente, muito alegre.
0: Verdade.
1: Olha, coisa boa, bonita mesmo. Parabéns pros dois.
0: Aí, ó.
1: Pro Vital e pra Cláudia.
0: Aí, ó.
1: E pros filhos, né? Pro Beto e pra Rosana.
0: Não, eu
1: parabéns
0: eu...
1: pra cá, família.
0: Eu sei
1: parabéns
0: que foi mesmo. Um casamento maravilhoso, dona Lourdes. E ó, o ganhador de hoje do óculos de sol da Shite Relógios e Ótica é o Fernando, final do telefone 1510. Alô, Fernando! Parabéns, Fernando! Você é o ganhador de hoje, hein? Ó, e vou trazer aqui a última pra você curtir aqui na Sentinela. Tá chegando Ana Castela e Gian Giovanni. Convite de casamento. Gente, um abraço pra vocês, beijo no coração. Até amanhã. Amanhã é quarta, love, não esqueça. Tchau, fui!

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12: Olá, amigos e amigas que estão nos acompanhando, sejam todos muito bem-vindos para mais um programa do Sindicato Rural. É sempre uma alegria estar aqui levando informação, orientação e assuntos importantes para os trabalhadores rurais e suas famílias e para toda a nossa comunidade. Aqui quem fala é o presidente, o Álvaro Fernando Pamplona, e hoje nós temos um assunto muito importante para falar. Nós vamos falar sobre o CRAS, que é o Centro de Referência de Assistência Social. Conhecer melhor os serviços oferecidos, esclarecer algumas dúvidas que muitas famílias ainda têm. Para conversar conosco, recebemos hoje aqui duas representantes do CRAS, a Neuza e a Thaís. Sejam muito bem-vindas, né? E é um prazer ter vocês aqui. Eu vou começar aqui com uma pergunta aqui já para começar o nosso programa. Para começar, então, conte um pouquinho para nossos ouvintes o que é o CRAS e qual a sua principal função.
13: Bom dia aos ouvintes, né? Me chamo Neuza, hoje estou como secretária municipal de assistência social. Imediatamente passo a colega Thaís, ela é assistente social e responsável pela proteção básica, e vai falar um pouquinho, então, dos nossos serviços dos três CRAS e já anunciando, então, em breve, a inauguração do quarto CRAS Batese Barracão.
0: Bom dia. Então, o CRAS é o Centro de Referência de Assistência Social. Ali é o atendimento de porta de entrada da população para situações de atendimento da política de assistência social. Então, o CRAS, basicamente, ele tem três serviços. Um que se chama PAIF, que é o Serviço de Atenção Integral à Família, que é o atendimento das equipes de assistente social, psicólogo, pedagogo, para as famílias em situação de vulnerabilidade, em relação a relacionamento, cuidados com seus idosos. Uhum. Esse é o atendimento técnico realizado. Nesse atendimento, as situações também podem ser avaliadas para benefícios eventuais, que é aqueles previstos na Lei Orgânica de Assistência, e o município de Gaspar também tem sua lei própria, né? Então, se passa para avaliação socioeconômica. Além disso, a gente tem serviço de convivência e fortalecimento de vínculos, que é através de grupos, grupos de encontros entre faixas etárias específicas, que é voltado para convivência, vínculo, prevenção de situações de isolamento, principalmente de idosos, né? E o último é o atendimento de inclusão e atualização de cadastro único. O cadastro único é um instrumento, né, para porta de entrada para programas sociais, né? Uhum. Então, dentro do cadastro único, a gente tem vários programas sociais que podem ser acessados por meio dele. Então, assim, o perfil específico do cadastro único é para famílias de baixa renda. Hoje, o que é considerado baixa renda? São famílias que têm a renda por pessoa de até meio salário mínimo. Hoje isso é R$810,50. Então, essa é a maioria dos programas sociais, eles vão trabalhar nessa faixa etária. Alguns, essa faixa de renda. Alguns programas com renda um pouco menor e outros um pouco maior. Então, assim, todos os três CRAS, eles fazem esses três atendimentos. Então, tem grupos de criança, grupos de idosos, né? Uhum. E faz os atendimentos. Então, assim, ó, o CRAS, ele trabalha numa perspectiva de área de abrangência. Então, a gente tem três CRAS no território, logo Sim. a gente vai ter quatro e vai ter uma redistribuição dessa área de abrangência.
12: Esses três CRAS já estão em Gaspar aqui,
0: já
12: atuando.
0: Estão em Gaspar.
12: Vai abrir mais um agora.
0: Vai abrir mais um. Uhum. Então, assim, a gente tem o CRAS Silvio Chirã, que hoje ele atende os bairros Margem Esquerda, Belchior Alto, Central e Baixo, Arraial do Ouro, Lagoa, 7 de Setembro, Centro e Poço Grande. Uhum. Então, quem mora nesses bairros pode entrar em contato com o CRAS Silvio Chirã através do 3091-2304. Aí o próximo CRAS é o CRAS Casa da Família, que ele fica localizado lá no bairro Bela Vista, e ele atende o bairro Bela Vista, Figueira, Colaninha, Gaspar Alto, Gaspar Grande. Então, quem mora nesses bairros pode entrar em contato com o CRAS Casa da Família para agendar atendimento, para conversar sobre os programas, né? No 3091-2303. E o último CRAS que a gente tem é o CRAS Hilda Arns, que fica localizado lá na Praça Céu, no bairro Gaspar Mirim. Então, para entrar em contato com o CRAS Hilda Arns, são as pessoas que moram no bairro Gaspar Mirim, Barracão, Bateias, Santa Terezinha, Macucos, Gasparinho e Alto Gasparinho. O número do CRAS Hilda Arns é o 3091-2305. Esses números são para ligação e também são para contato via WhatsApp, tá? Para fazer os agendamentos no que precisar.
13: Então, só um pouquinho, Thaís, além desses serviços, lembrando também que a porta de entrada do CRAS também é para, por exemplo, a inscrição do casamento coletivo, que vai acontecer no dia 6 de março de 2027, e nós já estamos com as pré-inscrições nos CRAS também. Também nos CRAS de referência entram a questão da inscrição para a castração do bem-estar animal também. Então,
12: Que
13: vai ocorrer no Belchior, inclusive, no Belchior no Clube da Bocha, no dia 22 e 23, é totalmente gratuito, inclusive podem fazer o cadastro no CRAS Silvio Chiram ou na própria superintendência do Belchior com a Edna, né? Então, nós também temos atendimento em CRAS itinerantes, a Thaís pode complementar que ela tá com a agenda aqui do lado, mas nós temos lá na superintendência também o nosso plantão, uma vez por mês, e agora um pouco mais por conta das inscrições, e também nos outros bairros. Então, não são só serviços de benefícios ou o PAIF, mas também outros serviços para a nossa comunidade, lembrando que a castração a gente tem um item lá para produtor rural.
12: Isso.
13: Né? Então, eles brincam comigo que eu tenho que cuidar de não falar, né? Neuza, você não vai castrar o produtor rural, e sim os animais do produtor rural. É que eu falo muito rápido e já me corrigiram hoje com relação a isso.
14: Então, o produtor rural
13: para ser castrado. Os animais é um critério, não tem renda per capita, é um critério ter ou a carteirinha do sindicato ou a inscrição do INCRA para ter o benefício, então, da castração dos animais dos produtores rurais,
12: sim,
13: né?
12: Tá certo. Pois é, tem uma pergunta aqui, né, do cadastro único ali, né? Uhum. E qual é que são os benefícios, então, do cadastro único?
13: Então,
12: para ter alguma coisa assim, mais voltada para o agricultor, assim?
13: A gente tem bastante procura com a carteirinha do idoso, né? Então eu pediria um pouquinho para a Thaís falar um pouquinho dos benefícios, quem pode tirar, onde ela pode fazer essa carteirinha, né?
12: Aquela carteirinha lá para estacionamento, assim, não?
13: Não. A carteirinha de estacionamento, a partir dos 60 anos, você busca no DITRAN. Né? Que é aqui no centro. Então, isso é do trânsito e o trânsito o faz.
12: Uhum.
13: A carteirinha do idoso tem outros benefícios, né? Como as passagens intermunicipais, dentro das condições que as empresas têm lá as reservas.
12: Ônibus, né?
13: São obrigatórias, né? As empresas têm que ter um número de passagem. Claro, dentro das agendas possíveis, mas aí a Thaís explica um pouquinho, então.
0: Então, essa carteirinha do idoso, o direito de viagem interestadual, já é um direito adquirido por lei há muito tempo. Então, assim, o idoso de 60 anos ou mais que tem renda pessoal, a renda só do idoso de até 2 salários mínimos, ele tem direito a viajar gratuitamente entre os estados, tá? Uhum. Então, assim, o idoso, ele pode sim, com a sua identidade, o seu comprovante de renda, ir na empresa de ônibus e solicitar uma passagem de ônibus gratuita, né? Por esse direito. Mas o cadastro único, ele vai trazer uma facilidade, que é a emissão de uma carteirinha que comprova que ela está nesse perfil de renda e que tem direito a essa carteirinha. Então, esse direito a passagens interestaduais, ele dá direito a cada ônibus convencional 2 assentos 100% gratuito, e aí o idoso, ele pode programar a sua viagem para quando tiver esse assento 100% gratuito, ou ele pode, se ele quiser naquele horário específico, pagar 50% do valor da passagem, tá? Uhum. Mas isso é para o idoso que tem renda pessoal, a renda dele, até 2 salários mínimos, tá?
12: A maioria, geralmente os agricultores se aposentaram com um salário mínimo, né? Uhum. Então eles já se enquadram ali,
0: já,
12: né?
0: Já se enquadram.
12: Aí é necessário fazer algum agendamento, alguma coisa, ou só comparecer diretamente nos CRAs ali?
0: Então, o cadastro único é de atendimento por demanda espontânea, mas é sempre bom entrar em contato com o CRAs para informar, ver se vai ter atendimento aquele dia. Como a Neuza falou, às vezes a gente tem atendimento no CRAs itinerante, então às vezes a gente leva a entrevistadora lá para outro bairro para atender as pessoas que ficam mais próximo daquela localidade. Deixa eu só lembrar dos horários do CRAS itinerante. Então, assim, ó, considerando que a gente tem muitos bairros que são afastados desses equipamentos de CRAS, né? A gente faz o atendimento em outros espaços também. Então, a gente atende no Belchior Alto, lá na superintendência do Belchior.
12: Uhum.
0: Então, sempre uma vez por mês, no período da tarde. A próxima data é dia 24 de setembro. Então, vai a equipe técnica de PAIF e vai também a entrevistadora do Cadastro Único fazer os cadastros.
12: Uhum.
0: Então, 24 de setembro, no Belchior, na superintendência. A gente atende também no bairro Lagoa, lá na Igreja São Brás, tá? A próxima data é dia 16 de setembro, de manhã, a partir das 8:30 da manhã.
12: Sim.
0: A gente atende também no Gaspar Alto, dentro da unidade de saúde do Gaspar Alto. A próxima data é agora, dia 11 de setembro.
12: Sexta-feira, né?
0: Isso. E a gente atende também no Gaspar Grande, lá no São Cristóvão, na igreja também, nas salas de catequese ali. Então,
13: Thaís,
0: próxima data.
13: Quais os documentos que eles podem levar, então, para fazer as suas carteirinhas de idoso? Porque é um público bastante nosso, né? Da área rural. E nesses dias também podem ir. Uhum. E a gente pode deixar, inclusive, no sindicato essa tabela para que vocês. Uhum. E a lista de telefones para que vocês passem. Eu sei que eles têm bastante contato com vocês.
12: Sim, sim.
13: Né?
12: A nossa maioria de sócios ali são tudo maioria idoso, né?
13: Uhum.
12: Então é bem interessante fazer. esse Sim. cadastro ali
0: o
12: com
0: cadastro
12: vocês,
0: né? Único, ele é, mesmo que seja uma inclusão, um novo cadastro, uma atualização, sempre a família vai precisar levar todos os documentos. Então, uhum. Quem que vai fazer o cadastro? É uma pessoa da família que vai fazer o cadastro e vai ser a responsável familiar, que vai declarar todas as situações, responder todas as perguntas para todos os membros da família. Uhum. Então, essa responsável familiar é preferencialmente a mulher e tem que ser maior de 16 anos, tá? Uhum. Então, tem que levar um documento com foto contendo o CPF desse responsável familiar e um documento dos demais membros da família. Então, as crianças podem ser a certidão de nascimento, por exemplo, que já vem o CPF, né? Pode ser outro documento, mas sempre tem que ter o CPF junto no documentação. E um comprovante de endereço, se a família tiver um comprovante. Tá.
12: Sim, aí vamos dizer assim, aí a pessoa leva lá, faz o cadastro único, vamos dizer, vamos botar um exemplo assim de uma agricultora, né, uma mulher idosa, né, que uhum. recebe até um salário mínimo, né? Uhum. Aí ela vai ter direito, aí ela pode fazer esse cartão do idoso, que tem direito à passagem uhum. de ônibus uhum. e tem mais alguns outros benefícios, assim, vamos dizer que dessa pessoa que ganha até um salário mínimo, que uhum. acho que é a maioria, que se aposentou uhum. com um salário mínimo.
0: Uhum.
12: Qual é que são os outros benefícios?
0: É porque benefícios são especificamente cada um vai ter um perfil, uhum. né? Então, essa idosa que tem um salário mínimo, uhum. a partir do momento que ela faz o cadastro único, em torno de 40 dias a gente consegue emitir a carteirinha de Sim. idoso dela, tá? Então, outros benefícios, vamos lá. Temos a questão do BPC, do benefício da prestação continuada. Esse é um benefício de assistência social, mas ele é administrado pelo INSS. Então, assim, uhum. Quem tem direito? Pessoas com deficiência, pessoas idosas acima de 65 anos, que a família não tem condições de prover o seu sustento. E aí a lei, ela uhum. traz uma questão de renda per capita dessa família de 1/4 do salário mínimo. Uhum. Então, assim, faz o cadastro único, tá na necessidade de solicitar, faz o cadastro único, faz o requerimento, os CRAS podem ajudar no preenchimento dos requerimentos, dá a entrada no INSS, aí depois vai passar por perícia social, que vai analisar a questão da renda, e se for o caso de pessoa com deficiência, vai passar por perícia médica também para avaliar a deficiência. Sim. O BPC, o benefício da prestação continuada, ele não é uma aposentadoria, ele é um benefício, né? Ele não paga 13º, ele não deixa pensão por morte, uhum. mas ele paga até um salário mínimo por mês pro beneficiário que tem direito. Uhum.
13: Lembrando que hoje nós temos o INSS, a Receita Federal, né? Que voltaram a ter o posto de atendimento em Gaspar, na Avenida das Comunidades, junto ao GACIC, junto à Secretaria de Assistência e à Câmara de Vereadores, é o mesmo prédio, no térreo. Então, trabalham das 8 às 17, não fecham pro almoço. Então, é importante lembrar que às vezes tem alguma situação, algum questionamento, antes de ir a Blumenau ou a Itajaí, enfim, busquem a orientação no posto de INSS e Receita Federal junto ao GACIC.
0: Uhum. O cadastro único também faz a seleção para as famílias de tarifa social, tanto de água quanto de luz. Então, esse é um perfil que a família tem que ter renda de meio salário mínimo per capita, por pessoa.
12: Sim.
0: Tá? Então, a tarifa de água pode ir no CRAS, faz o cadastro único. Se está nesse perfil de renda, já conversa com a equipe lá que ela faz o encaminhamento dos documentos, das situações que precisa para o SAMAI fazer os encaminhamentos necessários para a tarifa.
13: Celesc também, né?
0: A Celesc também.
13: Esse item é bem importante para os agricultores, que normalmente eles fecham esse critério e deixam de procurar esse benefício. É um benefício para todos, né? Então, também, em outro momento, a gente sabe que hoje é curto, talvez só falar dessa situação da Celesc, do SAMAI, porque Gaspar tem uma tipificação bem...
12: Qual é que é o benefício mesmo ali?
0: Tarifa social de água.
12: Dá um desconto daí na tarifa?
0: Isso. A tarifa social de água, vamos lá, ela dá um desconto de 50%, tá? Para famílias, então, com per capita de meio salário mínimo.
12: Ah, daí tem que se enquadrar também ali, né, na renda também,
0: isso.
12: né? Eu já estava querendo para mim, já.
0: Para famílias que são beneficiárias desse BPC, que é o benefício da prestação continuada, às vezes as pessoas se confundem e acham que são aposentadas, mas tem direito, quem tem o BPC. Às vezes as pessoas também, eu recebo LOAS, fazem essa comparação, mas LOA é a lei que garante o BPC.
12: E Bolsa Família também?
0: O Bolsa Família também. também, é por meio do cadastro único. Uhum. Mas o Bolsa Família, ele é para uma renda que se chama extrema pobreza. Então a família precisa estar num perfil de renda menor de que meio salário mínimo.
12: Mas aqui de Gaspar, vocês também fazem esse Bolsa Família no CRAS?
0: Sim, também. É por meio do cadastro.
12: É tudo pelo cadastro
13: ali, né? Isso.
12: É bom então a pessoa lá fazer esse cadastro, né? E já é o começo, né? Daí lá ela vai ter informações baseado na renda dela, do tudo que ela tem direito,
13: dos
12: serviços que o CRAS
13: pode receber. Ou que às vezes não recebem pecúnia, mas é o benefício, por exemplo, da carteira do idoso, né? Tem vários comércios que dão essa alternativa de desconto, tem vários serviços que a própria saúde também oferece, aí vocês poderiam conversar com a saúde. Isso. Mas só dentro dos serviços na Secretaria de Assistência, junto aos CRAS, já tem bastantes possibilidades. A gente chama muita atenção da tarifa de água e de luz, também para os beneficiários que às vezes passam por dificuldade. Sim. E que poderiam ter um desconto, que muitas vezes é
12: já ajuda, né?
13: Importante, né? Lembrando que a gente, isso não é só para agricultor também, né?
12: Sim.
0: Só uma questão que eu não falei é que a gente vai começar o CRAS itinerante também na região do Barracão e Bateias. A gente começou no ano passado, teve uma grande adesão, por isso tanto que vai ser implantado um novo CRAS, mas os atendimentos lá, enquanto o novo CRAS não ficam prontos, eles vão começar também no período da tarde, no dia 14, 21 e 28 de setembro, tá?
13: Então, isso pode... é na rodovia Ivo Silveira, né?
0: Número 9.755. Ele é próximo ao Banco Sicoobi, né?
13: Isso.
0: Sicoobi.
13: Bem próximo ao Sicoobi, então é de fácil acesso, é uma via geral.
12: Uhum.
13: E lá vai ter todas essas ofertas de serviço, como nos outros CRAS itinerante, como se fosse uma sede de CRAS, né? Então, em breve vai ter a sede. Lá, mas a gente já começou a fazer os atendimentos uma vez por semana, uma vez por mês, para já ir aproximando a comunidade.
12: Tá certo, então. O nosso tempo já está
13: estourando
12: ali, né? Eu quero agradecer a Neuza por ter vindo, a Thaís também. A gente pode marcar uma outra terça-feira, né? Porque é um assunto muito extenso, né?
13: Nós temos bastante oferta de serviço, de novo. Toda a comunidade gasparense, usuária do Cade Único, ela tem gratuidade nas castrações. Eu cito muito isso, porque a gente até está com dificuldade na inscrição.
12: Uma situação importante, né?
13: E todo mês a gente está fazendo uma média de 200 a 300 castrações, bem como os outros serviços, como eu te falei, né? O próprio casamento coletivo, e assim a gente tem vários serviços que a gente pode ofertar. Então é só buscar as informações, a gente vai deixar o contato lá com vocês, né? De todos os CRAS da região.
12: Tá certo, então.
13: E agradeço a oportunidade de divulgar os trabalhos e levar os serviços que a gente pode ajudar tanto a nossa comunidade.
12: O pessoal continua acompanhando o programa aí, porque encontra muita informação, né? O trabalhador rural, e eu vou ver com elas aqui uma outra terça-feira para trazer, porque é um assunto muito extenso e muito importante. Até essa parte da castração ali, para não deixar esses animais tudo solto na rua, né? É muito importante fazer. Então, obrigado a todos e até mais.

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Caríssimos irmãos e irmãs, paz e bem, aqui é o Frei Roberto que reza com vocês, direto da Matriz São Pedro Apóstolo em Gaspar. E aqui estamos nós, 15 para o meio-dia, para fazer a nossa oração do almoço, para fazer a nossa oração do Ângelus. E hoje, terça-feira, a igreja celebra a Natividade de Nossa Senhora. E o evangelho de hoje é o evangelho de Mateus, capítulo 1, versículo do 1 a 23. Mateus 1, do 1 a 23. O nascimento de Jesus foi assim. Maria, sua mãe, estava prometida em casamento com José. E antes de viverem juntos, ela encontrou-se grávida por obra do Espírito Santo. José, seu esposo, sendo homem justo e não querendo denunciá-la publicamente, resolveu abandoná-la em segredo. Enquanto ele tomava essa decisão, eis que o anjo do Senhor lhe apareceu em sonho, dizendo: José, filho de Davi, não tenhas medo de receber Maria como sua esposa, pois o que ela foi gerado provém do Espírito Santo. Ela dará à luz a um filho, e ele chamará, e ele terá o nome de Jesus, porque ele salvará o seu povo de seus pecados. Palavra da salvação. Glória a vós, Senhor. E nós escutamos o evangelho de Mateus, capítulo

tanto nasce sem a mancha do pecado original, sendo escolhida por Deus ser a mãe do Salvador. As informações que temos sobre o nascimento e a infância de Maria vêm sobretudo das chamados livros apócrifos, particularmente do Proto-Evangelho de São Tiago do século II. E ao celebrar a natividade, o nascimento de Maria, recordamos que tudo aquilo que Deus realizou na vida dela foi em vista do nascimento do Filho. Maria, aquela que foi preservada para que viesse até nós o Salvador da humanidade, Jesus Cristo.

Caríssimos irmãos e irmãs, sempre paramos um pouco antes do meio-dia para fazer a nossa oração e também para passar os avisos da nossa paróquia São Pedro. E temos os avisos de hoje, sexta-feira, dia 11 de setembro, 6 horas da manhã, temos o terço e a missa na Gruta de Nossa Senhora de Lourdes, sexta-feira, dia 11, 6 da manhã, Santo Terço e missa na Gruta de Lourdes. Às 19 horas, na sexta-feira, temos missa na Comunidade Virgem de Nazaré com a festa da padroeira, com a presença do nosso bispo diocesano de Blumenau, Dom Rafael. No sábado, dia 12 de setembro, às 17 horas, celebração na comunidade Santa Rita de Cássia, bairro 7, e na comunidade São Sebastião. E depois, 19 horas na Matriz, na Santo Antônio Alto Gasparinho, em Santa Clara Poço Grande e Virgem de Nazaré, na Virgem de Nazaré Gasparinho, com a festa da padroeira. No domingo, dia 13, 8 horas da manhã, temos celebração na Matriz, como de costume, na comunidade Santa Terezinha, e 15 para as 10, na comunidade Nossa Senhora de Fátima, Gaspar Mirim, e São João Batista e Virgem de Nazaré Gasparinho. E na Virgem de Nazaré, domingo, 15 para as 10, festa da padroeira. E às 19 horas, como de costume, na Matriz São Pedro Apóstolo. No próximo sábado, dia 12 de setembro, a partir das 14 horas, no Salão Cristo Rei, Bingo pelas Vocações, promovido pelo Grupo das Bordadeiras e da Ordem Franciscana Secular, da UFS, da nossa paróquia São Pedro Apóstolo. A cartela no valor de R$50, com direito a café e cuca. Participe e colabore com as vocações. E neste final de semana, no dia 11, 12 e 13 de setembro, acontece a grandiosa festa na comunidade Virgem de Nazaré, no Gasparinho, em honra à sua padroeira. As celebrações eucarísticas acontecem sexta e sábado, 19 horas, e no domingo, 15 para as 10. A comunidade convida você e sua família a participar deste momento de fé, oração e confraternização. Então, esses são os avisos da nossa paróquia para este final de semana.

E sempre paramos um pouco antes do meio-dia para fazer a nossa oração. E nós rezamos aqui do Morro Sagrado da Matriz, pedindo as bênçãos de Deus, que se derrama sobre nós, sobre as nossas famílias, sobre as nossas casas. E pedimos sempre a intercessão de Maria. E hoje que celebramos o seu nascimento, a natividade de Nossa Senhora, ela que foi preservada para que pudesse nos trazer o Salvador, o Cristo Senhor. Porque se a terra que Jesus pisou é santa, o ventre que ele habitou é muito mais santo. Então pedimos a intercessão dela. Ave Maria, cheia de graça, o Senhor é convosco. Bendita sois vós entre as mulheres, bendito é o fruto do vosso ventre, Jesus. Santa Maria, Mãe de Deus, rogai por nós, os pecadores, agora e na hora de nossa morte. Amém. Ave Maria, cheia de graça, o Senhor é convosco. Bendita sois vós entre as mulheres, e bendito é o fruto do vosso ventre, Jesus.

Jesus. Santa Maria, Mãe de Deus, rogai por nós, os pecadores, agora e na hora de nossa morte. Amém. Ave Maria, cheia de graça, o Senhor é convosco. Bendita sois vós entre as mulheres, bendito é o fruto do vosso ventre, Jesus. Santa Maria, Mãe de Deus, rogai por nós, os pecadores, agora e na hora de nossa morte. Amém. Rogai por nós, Santa Mãe de Deus, para que sejamos dignos das promessas de Cristo. E já nos preparando para a bênção final, para a bênção do almoço, para a bênção nas nossas casas, nas nossas famílias, todos que pegam a sintonia da nossa rádio Sentinela do Vale aqui de Gaspar, mas também que nos escutam das cidades vizinhas, aqueles que pegam a sintonia da rádio quando passa aqui pelas nossas rodovias, dentro dos seus carros, que a bênção de Deus possa ser derramada sobre nós. O Senhor esteja convosco, Ele está no meio de nós. Que o Senhor vos abençoe e vos guarde. Amém. Volte para vós o seu rosto e tenha misericórdia de vós. Amém. Volte para vós o seu olhar e vos dê a paz. Que o Senhor vos abençoe hoje e sempre, o Deus que é Pai, Filho e Espírito Santo. Amém. Tenhamos um dia abençoado, uma tarde abençoada e ficamos com a paz e o bem.

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20: É, chegamos! Estamos já presentes aqui na Sentinela FM 97.9 para o Melodia Sertaneja. Nesta terça-feira, depois desse feriado prolongado, Osvaldo, você aproveitou o dia da independência? Como é que foi? Boa tarde, Osvaldo.
21: Tava tudo bom, eu fui ver o desfile, que tava bonito.
20: É importante, né? Esse ato de civismo, né? De homenagear a pátria, a nação brasileira.
21: É verdade, então, é o dia do cidadão, né, gente?
20: Eu lembro que no meu tempo a gente marchava, Osvaldo, e tinha que fazer no compasso da fanfarra. Era difícil, mas era exigente. Lá o professor fazia com que a gente marchasse certinho, bem coordenado. Não era fácil, não.
21: Me disseram que tu era muito bom na marcha.
20: Eu não era aquela coisa, não, Osvaldo. Eu acho que eu era mais...
21: Mas bucha.
20: Eu me atrapalhava às vezes no compasso, até na hora de cantar os parabéns, felicidades, o pessoal tá batendo de um jeito, eu tô batendo do outro, eu até passo vergonha, Osvaldo.
21: Ah, é?
20: Eu não sou bom de percussão, não.
21: Mas então, mas vai melhorar, porque tu é novo ainda.
20: Ah, é? Me engana que eu gosto. Vamos começar o programa,
21: Osvaldo? Vamos à propaganda, vamos.
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21: Beleza pura, agora vamos à música que o pessoal tá esperando para ouvir.
20: Isso.
21: É música bonita, gente.
20: Já temos alguns pedidos aqui, vamos deixar pro segundo bloco rapidinho, então a gente vai com as duas primeiras músicas que já estão na programação. Vem aí para cantar os Fazendeiros, Gaúcho Feliz.
21: Ah, é bonita.
20: E depois
21: música.
20: É Moreninha Linda, Tonico e Tinoco.
21: Beleza, duas músicas bonitas, gente.
20: E são pequenas aí, com tempo
21: bem
20: curto.
21: Bem sertanejas.
20: Já é bom, vamos lá. 12:30.

0: Bem-vinda ao clássico do Tonico e Tinoco, essa música que foi regravada por muitas duplas e cantores, Oswaldo.
1: É verdade, Gê.
0: É, e é boa de dançar, né, Oswaldo? Eu não sei, né, mas você é bom no compasso, né?
1: Não, já passou meu tempo, né, Gê?
0: É, mas eu sei que falavam que você era pé de valsa.
1: É, eu agora é bananeira que já deu cacho.
0: É, aí eu digo assim, Oswaldo.
2: Danou-se.
1: Se lascou.
0: Se lascou, também tem essa.
1: É nada,
0: né?
1: Mas também não é tanto assim.
0: Não,
1: né?
0: Não. É, a gente pode dizer que
1: é
0: a experiência também.
1: 58%
0: só. É. Mas, Oswaldo, não dá tempo de a gente ficar brincando muito por causa da propaganda
1: não,
0: eleitoral.
1: Vamos botar ligeiro, né? As conversas em dia e botar música.
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0: 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Tem aqui, alô, Oswaldo. Vamos começar então.
1: Vamos lá, vou atender o pessoal.
0: A Zilda já falou aqui, ó. Boa tarde, Zilda.
3: Boa tarde, e Oswaldinho. Toca a música aí pra nós com Poca Véia, Gaiteiro por Demais. Quero oferecer para todos que estão ouvindo.
0: Valeu. O Oscar lá do Campeche também tá ligado. Fala, Oscar. Boa tarde.
4: Oi, Jean, boa tarde. Eu queria mandar um abraço pro meu compadre Antônio Gonçalves dos Santos e pra minha filhada Larissa, mora aí na Bateia de Gaspar.
0: Ah, legal.
4: Eu queria oferecer a música pra eles, Duas Camisas, do Trio Parada Dura. Valeu, Jean.
0: Não, mas Trio Parada Dura não canta essa música, não. É Milionário José Rico, tá certo, Oscar? A Sueli Bittencourt também tá mandando um abraço aqui, deixa eu ver, Jean, toca a música do Solevante Solenia, a música Amor da Minha Vida, vamos ver se tem essa aqui e se der tempo. A Oswaldina Rangel também tá aqui, ó, gostaria de ouvir música do Saudoso Amor com Teixeirinha, ofereço pra Zilda, pro Enéas, pro Osnildo, pro Mim, também. É, não é pra mim, não. O Min é o apelido do nosso amigo, Oswaldo. É. Eu conheço o Min. O Vanderlei, a Sandra, o Rogério, o Nica e etc, etc. A Oswaldina colocou. Ah, o João Neves, lá de Blumenau, o motorista de aplicativo, quer falar com a gente. Boa tarde, João.
5: Olá, boa tarde, Jean. Boa tarde, Oswaldo. Sou eu de novo, João Neves, aqui de Blumenau.
0: Sim.
5: Estamos na correria de novo hoje aí. Tivemos 2 dias fora de Blumenau aí, dando uma passeadinha aí, mas estamos de novo aí, graças a Deus, aí na correria com saúde. É, queria ver se toca uma música aí do Chitãozinho e Chororó aí, qualquer uma delas, são todas elas tão boas, né?
0: Sim.
5: É, oferecer para todo o pessoal aí da motorista aplicativo aí, para todos vocês da rádio, todos os ouvintes aí.
0: Valeu, valeu, aqui é o João. Não sei se vai dar tempo, João, porque o tempo é curto. Ah, Oswaldo, teu xará tava aqui hoje. Sabe quem?
1: Oi.
0: Alô, Oswaldo.
1: Quem era?
0: Teu xará, o Oswaldo Nicoletti, tava ele e a Sibeli.
1: Ah, Oswaldo Nicoletti.
0: É, estavam aqui fazendo uma visita, ficaram um tempo conversando com a gente e eles têm um carinho muito grande com a gente e vice-versa, Oswaldo. Então, um abraço aí pro Oswaldo também, pra Sibeli, lá pro Mano, né? O Tino Celestino, também a Dona Maria.
1: Ouvi o Celestino hoje de manhã na cidade.
0: Não, acho que era o Oswaldo.
1: Bastava o Celestino também.
0: Ah, tava, não, porque eu me confundi. Eu disse assim, ah, é o Celestino, aí a Sibeli disse, não, esse é o Oswaldo.
1: Tu ficasse um pouquinho confusado?
0: Não, Oswaldo, é confuso.
1: Confuso que ficasse.
0: Confuso eu fiquei, é. Mas depois, tudo resolvido.
1: Tá bom.
0: Vamos com a música então, Gaiteiro por Demais, e depois o Milionário José Rico, Duas Camisas, um trechinho das músicas, porque não vai dar tempo de rodar e atender todo mundo com a música inteira, porque essa aqui do Porca Véia tem só 5 minutos quase.
1: A gente resume um pouquinho, Jean. Isso. Obrigado agora, mas é só acabando. Mais uns dias, depois volta normal.
0: Já tá acabando, vamos lá. Ai, Porca Véia, toca aí, Gaiteiro.

0: nas camisas. Essa música também, Milionário José Rico, fizeram sucesso, Oswaldo.
1: É, isso aí.
0: É, e é generoso, né? Doar uma camisa.
1: Se tiver duas camisas, uma eu darei, né?
0: É, às vezes a pessoa fica guardando, guardando, pra quê, né, Oswaldo? Se tem gente que precisa.
1: É. E é um lembrete, né? Esse tempo frio, tem gente que tem roupa de sobra. Sim. Lá que nunca usa e tem, conhece alguma pessoa pobre que não pode comprar, doa pra ele. É. Faça isso aí, se tiver duas camisas, uma eu darei.
0: Solidariedade, isso é muito bonito, é um gesto que o ser humano tem que praticar. 12h43, vamos rapidinho aqui, mais com pedidos, Oswaldo, então?
1: Com pressa.
0: Vamos lá então, a Marli da Trindade tá dando aqui um salve, um boa tarde, ela e a Rosinha param nessa hora de meio-dia para almoçar e ouvir a Sentinela mais um pouquinho, né? Porque elas não param de ouvir desde manhã cedinho.
1: Eles gostam de escutar essa dupla da Mônica, né?
0: Oswaldo, você...
2: Errou!
0: É dupla dinâmica, rapaz, não confunde pessoal, não.
2: Ah, para, ô!
0: Tu vê que coisa.
1: Que.
0: Ó, o Nelson Gama lá de Itajaí quer falar, Oswaldo.
1: Fala.
3: Oi, amigão. Boa tarde aqui do Nelson Gama de Itajaí. Oi, Jean. Tudo legal contigo?
0: Tudo legal.
3: Aqui é Nelson Gama de Itajaí. Tudo bem?
0: Tudo bem.
3: Obrigado. Bota aí uma música boa pra nós aí.
0: Tá certo, então. Ó, o Wilson Flávio Guedert também tá ligado. Deixa eu ver. Que horas que veio aí? Sim, oi, tudo bem? Teacher, adicionei um aluno à sua agenda que começa hoje. Ah, eu acho que o Wilson mandou errado, isso aqui não era pra gente não, né? É, pode dar boas-vindas, por favor? É, eu não entendi essa história aqui do teacher. Teacher é professor, né? O que que é isso? Mas deixa eu ver aqui, ó, Marcelino da Itopava Central tá aqui também ligadinho, boa tarde lá de Blumenau da Itopava, mandando aqui uma ótima semana para todos, que a semana para muitos começou hoje, né, Oswaldo, porque ontem era feriado, né?
1: É, ontem não trabalhou, então a semana nós contamos só os dias de trabalho, dia de folga é feriado.
0: É isso aí. Mas vamos lá então com as duas músicas que já estão aqui a pedidos, ó, o Oscar pediu 60, Chitãozinho e Chororó, eu achei 60 dias apaixonados, tá bom, Oswaldo?
1: 60 dias tá bom, passou da conta, gente.
0: É, então vamos lá, e a...
1: 55 tá bom.
0: E a Oswaldina pediu Saudoso Amor, Teixeirinha, rodando então aqui pro programa Melodia Sertaneja.

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1: É isso aí, vamos seguindo com Melodia Sertaneja. Fui ainda baixar uma música aqui que a Sueli pediu, com o Solevante Soleni, Já Consegui Amor de Minha Vida. A gente vai rodar já para o fechamento do programa. E atendendo ainda, chegaram mais alguns pedidos aqui. Ah, o Marcelino, ó, já que a gente tá indo embora, Oswaldo, viajando com meu amor é boa, né?
2: É bom não viajar sozinho.
1: Acompanhado, bem acompanhado é melhor ainda, né?
2: Sim, sim.
1: E você é daquele que viajava muito de trem antigamente, né, Oswaldo?
2: Eu viajava de trem, sim.
1: Mas assim, tinha preferência o vagão? Como era isso?
2: Eu viajava de trem mais por causa que no ônibus não podia fumar cachimbo, né, Jean?
1: Não sabia disso, não.
2: E no trem podia, então eu na viagem eu já aproveitava.
1: Ui, ui, ui. Mas não tinha esse negócio de vagão de classe executivo e coisa assim, popular ou não?
2: Não, não, era mais assim, só na brincadeira que nós fala isso.
1: Ah, bom, é. Mas vamos aqui agradecendo aqui os nossos anunciantes, Oswaldo.
2: Vamos, vamos.
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2: Obrigado, patrocinadores, obrigado, estimado público, que estiveram ligados na Sentinela conosco até agora, e continue ligado que vem boa programação.
1: A Zilda veio reclamar que o Teixeirinho eu toquei a música inteira. Mas não é, a questão é que eu tenho outros serviços também para buscar a música, e eu deixei, não é, eu nem ia deixar ela também, mas vai dar tempo. Então, infelizmente, eu não consigo rodar as músicas todas.
2: Mas a ver, não dá, porque nós temos o horário obrigatório que a rádio tem que cumprir. Isso aí o ouvinte entenda e com paciência, daqui a mais uns 20 dias voltamos à programação normal.
1: É isso aí, ó. O Robson Krause também tá ligadinho aqui, ele que faz o show de bandas, mandando um abraço para mim, para você, Oswaldo, e disse gratidão, mestre. É, ele diz que você foi o padrinho dele no rádio, Oswaldo.
2: Foi.
1: É.
2: Foi mesmo, é bom rapaz ele, muito
1: bom. É bom rapaz. E tem o seu programa aqui na Sentinela às 16 horas, show de bandas.
2: Show de banda.
1: E o meu amigo cacique Zé Carlos, não é bem o Zé Carlos, não é cacique, né? Mas ele tá ligado na Sentinela, o subtenente Zé Carlos, desejando uma ótima tarde abençoada para todos nós.
2: É isso aí.
1: E agora eu acho que deu pra nossa bolinha aqui.
2: Deu. O horário nós domina.
1: A Zilda mandou um áudio, não sei se eu posso colocar no ar. Às vezes ela vai me xingar, é bom não colocar no ar, né, Oswaldo?
2: É,
1: às vezes sabe como é que é, melhor a gente não se arriscar. 12h54, então temos as músicas aqui. Ah, não, ela disse que pode colocar no ar, então ela não vai me xingar. Então fala rapidinho, Zilda.
3: Eu, meu lindo, eu só pedi pra te deixar do Teixeirinha pelo menos inteira.
1: Ai!
3: Né? Presta bem atenção no que eu escrevi ali, Jean.
1: Não captei a sua mensagem, e ela foi inteira, então pelo menos essa eu sem querer.

0: querendo, Oswaldo, vice?
1: Sim.
0: Deixei a música inteira. E o Zé Carlos veio assim, ó, muita luz pra você. Eu não sei não o que que o Zé Carlos tá meio falando isso aqui, mas meio em sátira, Oswaldo.
1: É. Mas fazer o quê? A gente vai atendendo como dá e como a gente pode. Mais do que dá para fazer não se consegue, né?
0: Não tem jeito. O tempo é curto. Como dizia o jornalista Léo, o tempo urge. A gente vai então embora, Oswaldo. É. Amor de minha vida, a Sueli Bittencourt pediu. Solevante e Solenito estão chegando. E depois, a pedido Marcelino, viajando com meu amor. Tchau, tchau, Oswaldo. Até amanhã.
1: Tchau, tchau.
0: Tá chegando ele. Bem-vindo, Milholi, com o Paradão da Sentinela.
2: Alô, bem-vindo.
0: Já, já.

É, e ainda por cima eu baixei a música e só veio a trilha musical, não é a música cantada. Então vai ficar pra amanhã, Sueli. Infelizmente, você pede música que eu não tenho tempo pra buscar com calma, dá isso, né? A pressa é inimiga da perfeição. Então vamos viajar com meu amor. Tchau, tchau, pessoal. A gente volta amanhã. Sidney Lima.

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estamos de volta com o Paradão da Sentinela. Você vai ouvir César e Paulinho, a loira do carro branco, Oswaldir e Carlos Magrão, Querência Amada, Chico Amado e Xodó, outra em seu lugar.

0: Aqui na Sentinela, a hora certa para você. 13:11.
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1: Paradão dá prosseguimento à nossa programação. Banda Doce Pecado, Bar da Praça, Banda Estrela Azul, Tão Linda, Tão Louca. Na sequência, Banda Musical Estrela Azul, Vergonha na Cara.

0: hora certa para você. 13:24.
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1: Paradão da Sentinela e a boa música que você ouve sempre aqui na Sentinela do Vale de Gaspar. Carlos Lima, Criação do Mundo, Chanceler e Montenegro, Quando o Sol se Põe, Trio Parada Dura e Mato Grosso e Matias, Se For Passar em Goiânia.

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Gente boa, um grande abraço, muito obrigado por estarem conosco. Amanhã, neste mesmo horário, estaremos de volta. Não esquecendo que à noite tem mais Paradão, das 10 à meia-noite. Um grande abraço.

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21: Fala, moçada, sintonizados, antenados em 97.9. Uma ótima tarde para você que está ligado, para você que está sintonizado aqui com a gente. Muito prazer, eu sou Gil Dias e estou chegando com mais um Comando Popular. Comando Popular dessa terça-feira, dia 8 de setembro de 2026. É inverno brasileiro, temperatura 22 graus, Gil, será 22 graus aqui no centro de Gaspar, Santa Catarina. É isso mesmo. Tempo ensolarado, mas amanhã vai chover novamente, né? E você, meu amigo, você, minha amiga, tudo bem, tudo certo? Tá trabalhando, está em casa? A partir de agora, levanta o som, vem comigo, porque as top 50 do Brasil vão rolar aqui no canal 97.9.
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21: 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A partir de agora, só música boa. As músicas mais tocadas no Spotify, mais tocadas nas rádios do Brasil, você pode pedir pelo 988-380192. Ah, tem prêmio pra você, ó, a partir de agora valendo um design de sobrancelha, oferecimento da Adriana Souza Fashion Hair e ainda tem uma pizza grande da pizzaria Belegante, na Travessa Carlos Vemut, 38, no centro de Gaspar. 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Quer participar? Manda o seu áudio de até 20 segundinhos para o 988-380192. Aproveite, tá rolando a promoção. É claro que você pode mandar o seu recado para quem você quiser através do nosso WhatsApp. Você de Gaspar, você de toda a região, levanta o som porque só tá começando. Com Mano Walter e Simone Mendes. Se o amor falasse.
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1: Boa tarde, Gil. Quero participar dos sorteios. Jane de Souza Machado, do bairro Gasparini. E toca uma música da Simone Mendes. Obrigada.
2: Alô, Jane, acabei de tocar. Pode ser o Gustavo Lima para compensar. Bala alojada. Alô, Jane, levanta o som.

0: Oi, Gil, aqui é a Esferida Mais Esquerda. Quero oferecer toda a programação de hoje para minha filha Brenda Lauana, que está fazendo 20 aninhos. Desejo a ela toda a felicidade desse mundo. E quero participar dos sorteios. Se eu ganhar, vou dar de presente para ela.
1: Alô, Brenda. Parabéns, Brenda. Felicidade. Tudo de bom. Alô, Sueli. Levanta o som.

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Diego e Arnaldo, Zenete e Cristiano, fecha a janela, vai cair água. Antes teve Gustavo Lima, Bala Alojada, e abrindo o bloco, Mano Walter e Simone Mendes, Seu Amor Falasse. Ó, tô esperando a sua mensagem pelo 988-380192, valendo pra você hoje um design de sobrancelha, oferecimento da Adriana Souza Fashion Hair, e ainda tem uma pizza grande da Pizzaria Belegante. 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Mas hoje é na faixa aqui com a Sentinela FM. Intervalo comercial rapidinho e eu volto já já trazendo mais músicas e também mais participações aqui no nosso Comando Popular. 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
5: Maravilha, gente. 14:19. Seguimos em frente com o nosso Comando Popular, valendo hoje para você um design de sobrancelha, oferecimento da Adriana Souza Fashion Hair. E ainda tem aquela pizza grande da pizzaria Belegante. Quer participar? Mande seu nome completo, bairro, cidade, para o 988-380192. Mande o seu áudio e aí fica muito mais dinâmico pra gente mandar o seu recado pro ar aqui no nosso Comando Popular. Meu amigo, tá com a gente aqui o Pedro Nicoletti. Fala, Pedrão, tá ligado com a gente também?
9: Boa tarde, amigo Gil. Me coloca aí nesse sorteio dessa pizza. Manda essa pizza pra mim hoje. Pedro Nicoletti, do bairro Mais Esquerda. Obrigado, abraço, meu amigo.
5: Abraço, Pedro, abraço, amigão, seja bem-vindo, boa sorte pra você que não sorteia. A Rosa, do bairro 7 de Setembro, tá ligada com a gente. A Raquel Nicoletti, do bairro Macuco, também tá ligada com a gente. Grande abraço, obrigado pelo carinho da sua audiência.
10: Boa tarde, Gil, tudo bem? Maria da Silva Stiller, gostaria de participar do sorteio. Coloca o nome do seu Luiz também. Obrigado.
5: Valeu, Maria. Beijo pra você. Seja bem-vinda. Rosana de Deus tá ligada com a gente no Santa Terezinha. Francisco Sansão do Arraial do Ouro também tá ligado. Obrigado, meu amigo. Seja bem-vindo. Obrigado pelo carinho da audiência. Alô, Luiz, meu amigo, tá ligado com a gente lá no bairro Coloninha, trabalhando e curtindo a Sentinela FM. Almerinda Tomás tá ligada com a gente pedindo música. Depois eu coloco a sua música na sequência. Viu, Almerinda? Beijo pra você. Tá trabalhando também curtindo a Sentinela FM. Heloísa Lana, minha amiga do Barracão. Boa tarde, Heloísa, tá ligada com a gente? Beijo pra você, seja bem-vinda e obrigado pelo carinho da sua audiência.
0: Boa tarde, eu sou o Robson Ventura do Gaspar Mirim, gostaria de estar participando aí da pizza aí. Desejo uma ótima terça-feira a todos aí, principalmente a você aí. Valeu, se possível tocar Henrique Juliano aí, Amor dos Outros.
5: Opa, valeu, pode deixar. Amigo. Boa pedida, meu amigo. Daqui a pouquinho eu toco pra você, Robson. Abraço, seja bem-vindo e boa sorte no sorteio.
11: Boa tarde, Gil. Sou a Linda aqui do bairro Santa Terezinha. Toca a música da Milagre do Caixa 7, que ofereço pra facção Três Corações, pra minha filha Lenita, pro meu gero Paulo. E o meu marido logo tá aí também para trabalhar, para nós todos. Valeu, uma boa tarde. Quero participar dos prêmios também. Valeu?
5: Valeu, linda. Grande abraço, minha amiga. Seja bem-vinda e boa sorte no sorteio.
12: Boa tarde, Gil. Tudo bem? Rosaria do Barracão. Gostaria de participar dos prêmios de hoje. E se for possível, toca a música ali, uma da terceira dimensão. Manda pra mim esses prêmios hoje. Tô só na espera, homem.
5: Valeu, Roseli. Abraço, minha amiga. Vamos dançar Martinha do Terceira Dimensão. Caramba, que baile bom.

0: Boa tarde, Gil. Quero participar do prêmios. É a Ana Lúcia, do bairro Figueira.
1: Valeu, Ana. Grande abraço. Levanta o som. Alô, Merinda. Pediu e está curtindo. Talagaço Anjos.

0: Obrigado, gente.
1: Meu nome é Luiz Davi, eu moro em Mateus. Eu quero participar do sorteio da pizza.
2: Valeu, Luiz Davi, é o netinho da Heloísa, né? Beijo pra você, garotão. Boa sorte no sorteio. O Robson pediu e está curtindo. Henrique e Juliano, amor dos outros.

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O romantismo de Henrique e Juliano, Amor dos Outros, antes teve Talagaço, Anjos. E abrindo o bloco teve Terceira Dimensão, Caramba que Baile Bom. Ó, valendo pra você hoje, um design de sobrancelha, oferecimento da Adriana Souza Fashion Hair, tem uma pizza grande, da pizzaria Belegante, e ainda a partir de agora valendo dois kits, dois vales, pra você ir almoçar na feijoada beneficente da Rosilene, que vai acontecer nesse sábado, dia 12, lá na comunidade Santa Clara. Quer participar? 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Você manda a sua mensagem, manda o seu áudio, é mais rapidinho para você faturar. Você pode ganhar duas feijoadas, pode faturar aqui. São duas pessoas diferentes, né, gente? Vamos sortear aqui. São dois sorteios que estão valendo a feijoada beneficente da Rosilene, que vai acontecer sábado, dia 12, lá na comunidade Santa Clara. Uma pizza grande da pizzaria Belegante. E ainda tem para você um design de sobrancelha da Adriana Souza Fashion Hair. Quer mais? É só aqui na Sentinela. 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
20: Maravilha, gente, agora 14:40, seguimos em frente com o nosso Comando Popular, com a força da Maxi Marx Odontologia e também da Ótica Celso. Bora lá participar, mandar o seu nome completo, bairro, cidade, para o 988-380192. Tem duas feijoadas, da feijoada beneficente da Rosilene, que acontece sábado, dia 12, na comunidade Santa Clara. 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Tem para você um design de sobrancelha da Adriana Souza Fashion Hair. E ainda tem ainda aquela pizza deliciosa da pizzaria Belegante. Que mais? É só aqui na Sentinela. Bora lá, mandar o seu nome completo, bairro, cidade, mande o seu áudio, que é muito mais rápido pra gente colocar no ar. É claro, manda o áudio rapidão pra ficar mais ágil e a gente ter aqui mais praticidade pra rodar o seu áudio aqui na Sentinela FM. Fala, Nelson Gama.
21: Boa tarde, Gil, tudo bem? Tudo bem. Ô Gil, a Ana quer participar do sorteio, tá bom? Sorteada, muito obrigado, tá, Gil? Beijo. E bota meu marido Valdemar e Vanessa Nicoletti, tá bom? Beijo.
20: Valeu, Ana. Ana falou antes do Nelson, né? Valeu, Ana. Beijo pra você. Boa sorte, minha amiga.
22: Ô Gil, boa tarde aqui do Nelson Gama, de Itajaí. Vou oferecer uma música aí pra os pessoal aí da facção de Gaspar. E gostaria também de participar do sorteio. E bota aí então aí a música da Nova Guiar, oferecendo então a elas, as moças aí da facção de Gaspar. Obrigado, meu amigo.
20: Valeu, Nelson. Um abraço, meu amigo. Boa sorte aqui no sorteio, Nelson.
21: Boa tarde, Gil. Quero participar do sorteio. Sou Maria da Coloninha. Obrigada.
20: Valeu, Maria. Beijo pra você. Agora tem Israel, Rodolfo, Maiara e Maraíssa. Nem namorado, nem

0: 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Panda e Gustavo Lima, Calcinha de Renda. Antes teve Diego e Victor Hugo, Tubarões. E abrindo o bloco teve Israel e Rodolfo. E Maiara e Maraíza, Nem Namorado, Nem Ficante. E como tem por aí, né? Tá valendo aqui pra você, gente. Olha só, tem duas feijoadas. Da feijoada da Rosilene, que vai acontecer lá na comunidade Santa Clara, nesse sábado, dia 12. 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
1: Agora 14:57, Corpo e Alma e Marcos Bellucci, data especial.

0: Boa tarde, Gil. É a Rosileia, tudo bem? Quero participar do sorteio da pizza, beleza? Boa tarde pra você.
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2: Gil, boa tarde, Tere França do Alto Gasparinho, quero participar do sorteio, toco uma música com Manu Batidão, ótima terça-feira pra nós, dia de sol lindo, beijo.

0: Platina FM, 70 anos de alegria de Manu Batidão, com participação de Simone Mendes, Daqui Pra Frente. Antes teve Geninho e Mariana Fagundes, Peão Todo Tatuado. Abrindo o bloco teve Banda Corpo e Alma e Marcos e Belucci, Data Especial. Ó, tô esperando a sua mensagem pelo 988-380192, valendo duas feijoadas da Feijoada Beneficente da Rosilene, que vai acontecer no sábado, dia 12. 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
1: Agora 15:10, estamos de volta com o nosso Comando Popular com patrocínio da Maxi Marques Odontologia e também da Ótica Celso. Galera se ligando com a gente em toda a Gaspar e em toda a região. Obrigado pelo carinho da sua audiência. Mensagem chegando.
2: Boa tarde, Gil. Aqui é Ana Carolina de Lhota. Quero participar do sorteio da pizza Belegante. Manda pra mim.
1: Uhul! Valeu, Ana. Beijo pra você. Boa sorte. Claudinei de Lhota tá ligado com a gente. Alô, Claudinei. Grande abraço, meu amigo Francisco Santos, no Morro Grande. Tá ligado com a gente, grande abraço, seja bem-vindo, boa tarde, quero participar dos sorteios, é a Sol Santos do Morro Grande, Gilmar Bento da Silva do Morro Grande, o João Guilherme do Gasparinho e também Deni dos Santos do Morro Grande, ainda o Francisco Santos lá do Morro Grande, grande abraço, sejam bem-vindos e obrigado pelo carinho da audiência. A Camila está com a gente no Gasparinho, fala Camila, tudo bem Camila? Beijo pra você, boa sorte no sorteio. A Luzi Isabel Vipel tá ligado com a gente em Ilhota, grande Luzia, obrigado pelo carinho da sua audiência. A Luzia também, Amanda Cristina Adão, lá do Balbaixo em Ilhota. A Sônia Soares, fala Sônia, tá ligada com a gente, grande abraço, obrigado pelo carinho da sua audiência, quer se deliciar com a feijoada da Rosilene. A Maísa Vipio de Amorim, da margem esquerda, tá sintonizada com a gente. O Adilson Santos, alô Baico, abraço meu amigo da margem esquerda. A Sueli Deschamps também tá ligada com a gente. Valmir Bornause, fala Valmir, abraço meu amigo do Gaspar Mirim. O Alexandre Bornau, Alexandre Bornause, não, Alexandre Amorim, alô Alexandre, abraço meu amigo, ligado com a gente. Na margem esquerda também, o Marcos do Centro, o Anderson Schmidt, fala Anderson, tá ligado com a gente, mandou um áudio aqui pra gente, fala Anderson, meu amigo.
3: Boa tarde, ouvintes da Rádio Sentinela, é o Anderson aqui do bairro Macuco, manda essa pizza pra cá uma vez, beleza? Agora, oferecer ali a música do Pituco pra todos os ouvintes.
1: Estão gostando desse Pitoco, viu? O pessoal tá pedindo aí na rádio. Pitoco é a música do Teodoro Sampaio, né? Essa é só o Jean que toca, meu amigo, lá no Melodia Sertaneja. No meu horário, não está disponível na minha senha, beleza? Espero que você entenda. Ivone Deschamps está ligado com a gente. Na margem esquerda, grande abraço. Obrigado pelo carinho da sua audiência. A Gilda Costester também tá ligado no centro. O Maicon ligado com a gente também. O filho da Gilda e o Antônio Carlos Costes, que é o maridão da minha amiga Gilda. A Dete da Margens, que é da Lodete. Beijo pra você, seja bem-vinda. Obrigado pelo carinho da sua audiência. Agora tem Paulo e Natan e Murilo Rufi.

0: Bruno, bate palma pros meninos aí, vai.
1: Até a Teda Margem Esquerda pediu pra recordar o ano 2000. É o Roupa Nova, a força do amor. É o romantismo na sentinela. Levanta o som, Dete.

0: Vale, aqui é o Júlio do bairro Santa Terezinha. Gostaria de mandar um abraço para a oficina do Vânio Mafra e queria participar do sorteio.
1: Alô, Júlio, abraço, amigo, boa sorte.

0: eu não.
1: Sentinela FM, só música boa aqui no Comando Popular. Grupo Sorriso Lindo e Talagaço, Cabelão Preto, antes teve Roupa Nova, Força do Amor. E abrindo o bloco teve Paulo e Natan e Murilo Rufi, Camisa de Força. Intervalo comercial, eu volto já já, segura aí. 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
1: Maravilha, gente. Agora é 15h26. Pessoal participando. Só falta você pelo 988-380192. Tem muitas mensagens, mas é claro, tem muitos prêmios também pra você. Olha só, tem aqui duas feijoadas. Na feijoada beneficente da Rosilene, que acontece sábado, dia 12, lá na comunidade Santa Clara. 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Tem uma pizza deliciosa da Pizzaria Pelegante. E tem ainda pra você um design de sobrancelha. 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
2: Boa tarde, Gil. Então acabou o feriado, estamos descendo para Itajaí fazer mais umas entregas, né? Terçou. Coloca nós aí no sorteio e manda uma do Rick Renner aí. Preciso te encontrar. Abraço.
1: Valeu, Alberto, abraço, meu amigo, seja bem-vindo. Antônio Stiller tá com a gente na margem esquerda, a Jussiane Zunino tá com a gente no 7 de setembro, a Cibele Nicoletti, fala, Cibele.
3: Boa tarde, Judiz, aqui é a Cibele Nicoletti, Otto Gasparini. Manda essa pizza pra cá. Obrigado.
1: Valeu, Cibele, boa sorte, minha amiga. Luiz Russi tá ligado com a gente, a Maria Russi também tá com a gente ainda no bairro 7, a Tatiana Kraus do bairro 7, grande Tatiana, Laíde Soares do Alto Gasparinho, o Célio da Trindade da margem esquerda, o Marcelino Bertoldi da Itopava Central em Blumenau pedindo Menina Veneno. Valeu, amigão. A Marli da Trindade na margem esquerda. Alô, Marli, seja bem-vinda. Obrigado pelo carinho da audiência.
4: Boa tarde, Gil. Aqui é a Terezinha Capestrano da Coloninha. Gostaria de participar do sorteio da pizza. Abraço, boa semana.
1: Valeu, Terezinha. Pra você também, minha amiga.
5: Oi, boa tarde. Meu nome é Jussiara, sou do bairro Santa Terezinha. E eu gostaria de participar do sorteio da pizza da Belegante.
1: Valeu, Jaciara, beijo pra você, boa sorte. Leandro Deschamps do Caspa Grande, Guilherme Deschamps do bairro Figueira. Boa tarde, sua Vanderleia Belo do Santa Terezinha. Boa sorte, minha amiga. Priscila Belo do Santa Terezinha também. A Clarice do Santa Terezinha. Oi, Clarice, ela e a dona Cilita. A Solange Terezinha Deschamps do bairro Figueira. A Silvana Vípio do Baú Central. A Ticiana da Trindade tá com a gente também. Boa sorte, minha amiga.
6: Boa tarde, Gil, quero participar do sorteio. Bota Lucinda Grosselli, um abraço pro amigo, um bom começo de semana.
1: Valeu, seu Henrique, grande abraço, meu amigo. Alô, Alberto Darão, pediu e tá curtindo, caminhoneiro na estrada curtindo Rick Renner.

0: Boa tarde, tio. A Rosinha Bittencourt da mão esquerda. Eu quero ganhar essa pizza. Beijinhos.
1: Jorge Mateus.

0: Sentinela FM, Luiz Carlos, Cláudio, Juliane, Jorge Matheus, não era eu não, será? Antes teve Rick Renner, preciso te encontrar. Tem intervalo comercial rapidinho, na sequência eu volto trazendo mais participações e mais música pra você. Segura aí que é rapidinho. 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
1: Sentinela FM 15:41, temperatura 22 graus aqui no centro de Gaspar, Santa Catarina. Galera participando com a gente, muitos prêmios rolando. Obrigado pelo carinho da sua audiência. Deixa eu dar uma rolada aqui no WhatsApp. Amanda Costa de Ilhota tá com a gente. André Goulart, da margem esquerda. Ana Carla Ferreira tá ligada com a gente também lá no Sertão Verde. Beijo pra você, minha amiga. A Ivanete Secon tá ligada na margem esquerda. A Aline, oi Aline, ligada também. Beijo pra você. Seja bem-vindo. Obrigado pelo carinho da sua audiência. Está oferecendo uma música para a facção da Zumira e para o pai Alberto também. Daqui a pouquinho eu toco a sua música, minha amiga. Ademar Soares, fala, Ademar.
2: Boa tarde, meu amigão Gil. Põe o meu nome aí no sorteio, o nome da minha esposa também. E um abraço para você. Uma ótima semana. Tudo de bom, tá?
1: Valeu, Ademar. Valeu. Obrigado, meu amigo. Boa sorte no sorteio pra você e pra esposa Márcia. A Nilce Kraus. Alô, Nilce. Beijo pra você, do Gaspar Mirim. Tá ligada com a gente. Deixa eu ver quem mais tá aqui. Deixa eu ver se eu rolei todo mundo aqui. A Gilda. Fala, Gilda. Tá ligada com a gente. Grande Gilda do centro também. Ligar, já tinha falado a Gilda, né? Repetir então. Boa tarde, terçou. É a Patrícia do Gaspar Grande. Alô, Patrícia. Beijo pra você. Boa sorte no sorteio. O Lucas Santos da margem esquerda. Oscar Milton Martins do Campeche, tá ligado com a gente. Abraço, meu amigo, seja bem-vindo. Obrigado pelo carinho da sua audiência. O Daí José Panelli do Alto Gasparinho, Rafael Vieira também tá sintonizado, antenado com a gente. Obrigado pelo carinho da audiência, meu amigo, seja bem-vindo e boa sorte aqui no sorteio. Agora tem Felipe Araújo.
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0: Ana Castela e Zé Felipe, sua boca mente. Antes teve Felipe Araújo e Ferrugem, Atrasadinha. Intervalo começou rapidinho, eu volto já já com o sorteio. Segura aí, que é rapidinho intervalo pra você curtir aí. Eu volto na sequência com o sorteio dos ganhadores do dia. 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
8: Agora 15h53, últimas participações, rapidão aqui, o pessoal mandou no finalzinho, o Carlos Eduardo do Gaspar Mirim tá com a gente também, deixa eu ver aqui, Gil, esse é meu novo número, Gil, que é a Iris Shell, fala Iris, participando Iris, beleza, tá registrado aqui Iris, ok? Vamos ao sorteio então, sorteador já trabalhando, vai lá, sorteador, tá pesado o negócio aqui, primeiramente vamos ver quem vai ganhar. A feijoada ou as feijoadas, são dois vales, né? A ganhadora primeira aqui é a Marceliana Cezerino de Ilhota. Alô, Marceliana, parabéns. Aí depois tem aqui mais uma ganhadora. 479157, final 22, a Maria Aparecida Soares. É só vocês passarem na Agropecuária Trincaferro para retirar o vale para a feijoada beneficente da Rosilene, que acontece sábado, dia 12, lá na comunidade Santa Clara. Obrigado pela participação e parabéns pelo sorteio. Design de sobrancelha, 479644, final 82, a Ana Chaide. Alô, Ana, você é a ganhadora. Dorana, é só esperar nosso contato, aí você agenda lá com a Adriana Souza e faz o design da sua sobrancelha. E agora apita, quem vai ser o sortudo que vai faturar aqui essa pizza? Tuti do Paciência também participou com a gente. Alô, Tuti, beijo pra você, tá mandando outra mensagem. Tá bom, Tuti, beijo pra você. Tuti tá participando do sorteio também. Vamos lá então, vamos ver aqui. Agora sim, valendo o sorteador para a pizza da pizzaria Belegante. Quem que vai faturar será? Vamos lá. Sorteador trabalhou, deu uma travada. Agora sim, 47 99175, final 07. Alô, Luiz, o Luiz do Edifica faturou, né, Luiz? Parabéns, parabéns, Luiz. Parabéns a Ana Scheide, parabéns a Maria que faturou também. Maria Aparecida Soares faturou a feijoada e também a Marcelina Cezerino. A você que esteve com a gente, muito obrigado pela sua audiência, pela sua preferência. 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Segue a gente lá no arroba Sentinela do Vale FM e também no arroba Gil Pereira Dias. Valeu, gente boa, grande abraço. Até amanhã, chega aí Robson Krause e o show de bandas. Fui, galera, até amanhã.
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Fala, gente! Como é que vocês estão, hein? Boa tarde. Terça-feira, 8 de setembro de 2026. Show de banda chegando na programação da Sentinela FM nesta super tarde de terça-feira. A partir de agora, trazendo as melhores do bailão, as ondas da 97.9, a sua Sentinela FM. Nessa tarde, agora quente, né? Deu uma aquecida nessa tarde de terça-feira. É o famoso tira casaco, bota casaco. Tira casaco, bota casaco. Faz parte da né, produção. WhatsApp liberado pra você participar é o 988380192. Robson Kraus na comunicação do show de bandas. E você participando no WhatsApp, a partir de agora tem mais um relógio de parede do show de bandas, em parceria com a Shite Relógios e Ótica. 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Então, relógio de parede hoje no programa, hein? Esse relógio pode ser seu. Pra você olhar e não esquecer a hora de ouvir o programa. Opa, tá chegando às 16h, é hora de ouvir o show de bandas. Aí sim, né? Ai, ai, ai. Vamos que vamos, né? Pra você que tá ligado com a gente, boa tarde. Uma ótima tarde de terça-feira, pós-feriado, né? Pós-feriado, com um gostinho de segunda. 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Então tá aí, ó. WhatsApp 988380192. Para você participar com a gente aqui no show de bandas desta terça-feira, sorteio do relógio de parede do show de bandas para você que tá participando com a gente, tá bom? Começamos o nosso programa. Uma Lágrima. Sucesso de André Renner e Fernandinho dos Atuais. Boa tarde. 4 e 6.

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1: É o nosso show de bandas. Boa tarde para você que tá ligado com a gente. Meu amigo Vitor, nosso repórter que está nas ruas, é o meu amigo Vitor da Cravil, tá ligadinho com a gente. Ele tá nas peleias na rua e tem informações. Atenção você que está transitando pela área central, né, Vitor? Boa tarde.
2: Fala, tio Robson, tudo certo? Acabou de acontecer uma carreta dessas autonas se trancou embaixo do viaduto ali perto da matriz ali.
1: Novidade zero. Mais o quê?
2: Fui cruzar, o cara literalmente enganchou na minha frente, assim. Trancou na parte de cima ali.
1: Novidade zero, né? Novidade zero. Então, atenção, você que tá transitando no centro, já tá. Não, ajuda sim, já deu certo, compadre, já deu certo aqui. E você que tá transitando na área central, então, um pouquinho mais de paciência, viu? Não.
3: Cadê a meia do pé?
1: Não faça isso. Sopra a velhinha, respira. Não, como é que é? Respira a florzinha, sopra a velhinha. É isso, conte até 10, bem tranquilo. Não queira bancar o japonês. Acontece, viu? Então, informações aqui no programa.
0: Manda alma.
1: Valeu, meu amigo Vitor! Nosso repórter nas ruas, repórter do show de bandas. Alô, turma da Cravil! Tão precisando de jovem aprendiz lá, hein? Se tá com o piá que tá de varda, menina, manda lá.

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1: Show de Bandas 4:13.

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4: A gente, 4:21, Show de Banda segue aqui na Sentinela FM, o pessoal ligado, participando com a gente, ligado com a gente, participando do sorteio do relógio de parede do Show de Bandas. Vou começar com o Osmar. Osmar, boa tarde.
5: Bom dia, Sentinela.
4: Boa tarde.
5: Quero participar do Show de Banda aí.
4: Boa tarde.
5: Vê se joga o relógio pra Porto Arraial.
4: Vou jogar. Segurei.
5: Osmar Manoel de Souza.
4: Valeu.
5: Beleza.
4: Um abraço. Que é a vida, né? 4:21 da tarde, bom dia. Não, aí, palmas pra ele, né? A vida já está ok já. A Silvia Dotto Gasparim tá ligada com a gente. Diga, atuais. Eu vou procurar essa música aqui, tá, Silvia? Um abraço também. Eu sou ligado com a gente no Alto Gasparim. Maria Paulina, participando.
6: Boa tarde, Robson. Quero participar do sorteio.
4: Participando.
6: São Maria da Coleninha, obrigada.
4: Um abraço, boa tarde. Oi, Tuti. Deixa eu ver, acho que a Tuti, será que já saiu para ir buscar o neto?
7: Oi, Robson, boa tarde. Sabe? Estou aqui trabalhando nessa tarde abençoada, de sol maravilhoso. E eu quero pedir uma música com terceira dimensão, 99 alguma coisa.
4: Boa, né?
7: Quero oferecer para nós todos aqui, para vocês aí da rádio.
4: Obrigado.
7: E para todos os ouvintes, tá bom?
4: Valeu.
7: Um abraço.
4: Outro.
7: É, tudo da paciência.
4: Depois das 4:30?
7: E hoje tem meu flusão, né?
4: Ah, tá. Hoje tem teu flusão. Então, bora torcer, né? Um abraço. A família VIP eu participando, Nelson, William, a Luzia. Um abraço especial. Sueli da Margem Esquerda também participando. Pessoal que tá mandando digitado, eu já vou colocando no sorteador, tá? Pode deixar, é um copia-cola aqui. Para colocar a mãe Silita no sorteio, grande abraço. A Clarice do Santa Terezinha. Um abraço. E obrigado por tanto carinho, tá bom? Um abraço. Toda a saúde do mundo pra vocês, tá? Edgar Nicolet também participando. Luciana Viper de Amorim. Cristóvão Zimmermann. O programa é a melhor companhia pro café da tarde. Flor do Meu Jardim pra Lígia. Daqui a pouco, então, Flor do Meu Jardim. Boa, né? Bom café, viu? Tatiana Maria Kraus do 7 de setembro também participando. Sempre ligadinha com a gente, um abraço. Eliane de Santa Terezinha. Obrigado pelos elogios, pessoal. Te agradece mesmo. Edinalda Rodolfo da Luz, pessoal do Baú Baixo. Edinalda, meu amigo Lucas Santos da Margem Esquerda. Tudo bem, tudo certo, de boa. Um abraço, Zilda. Boa tarde também, pessoal do Bateias. Terezinha Capistrano também. O Neivar tá ligado com a gente, pedindo colocar no sorteio, um som 7 também, daqui a pouco. Edmar, boa tarde.
8: Boa tarde, meu amigo.
4: Eu mesmo.
0: Ah, esqueci até o teu nome.
4: Robson. Aí, Robson. Tá? Sou eu, é isso.
0: O Robson.
4: Não tem problema. Acontece.
0: Hoje a mulher colocou a roupa a lavar.
4: Tem sol, né?
0: Deixou a máquina só de meia. Quer ter a meia do pé, cara.
4: Meu Deus.
0: Não, tá muito quente, tem que ir fora.
8: Cadê a meia do
0: pé? Eu adoraria escutar a música Pássaro Livre e oferecer pra minha amada Márcia Lorena Soares.
4: Tô bom com Caminhos Atuais hoje.
0: Um ótimo. Uma ótima semana pra você.
4: Pra nós, viu, amigo? Um abraço. É, botou a meia lá, vai.
8: Cadê a meia do pé?
4: Estamos sem meia, Deus do céu. Ô, meu amigo Salim Ponciano, boa tarde, o Salim Ponciano. Tudo certo? Pegando o ônibus, meu amigo Luiz Cruz. Tá certo, aquele abraço especial. Boa tarde pro Luiz também, né? Margarete Ganancini, de Santa Terezinha. Ana Beatriz da Luz, também do Baú Baixo. O pessoal tá participando bastante, né? Sorteio do relógio de parede. Ô, Tuti, diga, já foi buscar o neto, não?
9: Ô, Robson, hoje eu tô em casa, não fui buscar meu neto.
4: De boa. Que bom, um abraço. Rosaleia dos Santos, Lourenço e Ivonete, boa tarde. Um
10: abraço também. Boa tarde. Queria que você
4: mandasse um alô.
10: Boa tarde, Robson Kraus. Aqui é a Ivonete de Novaes, do Santa Terezinha. Queria escutar a música Uma Sola Jota. Ivonete de Novaes, aqui do Santa Terezinha, participar do sorteio.
4: Valeu! Trinca-ferro tá bom ali no fundo, vê esse bicho bom. Camila! Abraço, Camila do Gasparim também. Pessoal, coloca o nome completo, tá? Pra ajudar, tá? Aí eu faço um copia-cola no sorteador. Cláudia da Trindade também, o marido Hugo Borges Varela, Silvana Vipel, Pedro Nicoletti, margem esquerda, né? A Ana mandou um áudio, boa tarde, Ana.
11: Boa tarde, Robson Kraus, Ana Eifler, do bairro Lagoa, quero participar do sorteio.
4: Participando, claro, um abraço. O pessoal vai mandando recadinho no 988380192, sorteio do relógio de parede, aqui do show de bandas. Vamos de música, então. Ah, Céu e Cantos agora. E a toalha.

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1: Show de bandas 4:33.

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0: Olá, estamos de volta aqui no Show de Bandas, aqui na Sentinela FM. Vamos que vamos, trazendo as melhores do bailão nessa tarde de terça-feira, dia 8 de setembro. Vamos que vamos, né? Trazendo muita música boa pra você. É, curtindo e, claro, participando do sorteio aqui no nosso programa, do sorteio do relógio de parede do Show de Bandas. Vamos ver aqui mais gente participando. Oi, Lícia.
1: Oi, Robson, boa tarde.
0: Boa tarde.
1: Lícia de Santa Terezinha, gostaria de participar do sorteio do relógio.
0: Claro, participando com a gente aqui, tá bom? Um abraço especial. A Maísa Vipel de Amorim, pessoal da margem esquerda, também ligado com a gente. Pessoal participando do sorteio. Marcos Carvalho também. Abraço, meu amigo Marco Gaúcho. Depois de um feriadão, né? Mandar os parabéns pro amigo Diego Ribeiro. De aniversário hoje, é isso? Saúde, felicidade, sucesso, tudo de bom. Parabéns.

Muito bem. Juanita Piffer, também de 7 de setembro, participando do sorteio. Claro, aquele abraço especial, boa tarde. Pessoal se ligando e participando com a gente, né? Música!

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2: Show de bandas 4:49.

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0: Muito bem, vamos lá. Faltam 3 minutos para 5 da tarde, 3 minutos para 5 da tarde. Estamos de volta aqui no Show de Bandas, para você que tá ligado com a gente. Pessoal participando do sorteio do relógio de parede. Parceria com a Chart Relógios e Ótica e o Show de Bandas. Eu sei que tem gente que na Rua 7 já está olhando a hora, 4h57. Já tá olhando a hora ou não entregou ainda? Já, boa tarde, Eliane.
1: Boa tarde, Robson e ouvintes do Show de Bandas.
0: Já tá lá, não?
1: Já tá de penduradinho.
0: É lado bom que lá no bairro 7, né, tem bastante, tem uns mosquitinhos lá, sabe? É bom que espanta, sabe? Pelo menos ao redor não dá mosquito. Né, Dona Rosa? Dona Rosa tá dizendo, Olha, meu lindo, vou dizer pra ti que sumiu os mosquitos no dia do pra casa. É, porque botaram o relógio, né, ô produção? É só por isso. Ela tá lá assim, é, Zé Bobo, né? Boa tarde, Eliane.
1: Muito boa tarde, Robson.
0: Boa tarde, Luana.
2: Boa tarde, Robson. Boa tarde, ouvintes.
0: Mais uma vez aqui nos estúdios, né, trazendo coisa boa, porque o Limpa a Loja tá bombando, né?
1: Isso aí, a gente veio trazer coisas boas e trazer bolacha pro locutor.
0: É, isso aí eu ia deixar em off, né? Ô, Dona Rosa, tá dando quase aqui arrimo de família aqui por causa dessas bolachas, tá? Ofereceram para rachar as bolachas, ofereceram dinheiro, propina, aumento de contrato. Eu disse, não, ela fez pra mim, é meu. Ó, eu só dei uma pra cada um pra provar, viu?
2: Tava boa, né?
0: Tá boa?
2: Aprovada.
0: Excelente, né?
2: Com certeza.
0: Um cafezinho, isso aqui vai ser muito bem. Olha, brincadeiras à parte, mas eu quero agradecer tanto o carinho, né? Da Dona Rosa e eu sei que muitos ouvintes, né, gostam do nosso trabalho e a gente fica tão contente porque é isso que nos motiva a continuar, sabe? É, o nosso trabalho aqui no Show de Bandas. 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
1: A gente que agradece pela amizade, pela parceria, e vamos deixar um beijo ali, né, pra tua fã número 1, que é a Maria Clara, que ela não pode ver o Robson, que é tanto no vídeo, ela só quer ver a parte do Robson.
0: Ah.
1: A parte da mãe, ela pula ali nos vídeos, né?
0: Mas vamos enviar, o videozinho que foi feito ali do não, vamos enviar, né? Às vezes a gente tem umas ideias, né? Aquele ali, até minha filha falou, pai, você se superou nesse vídeo.
2: Então, aquela do varrendo ali, muitos clientes estão achando o máximo, isso, tá?
0: O pessoal gosta disso. Gente, muito obrigado. 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
2: 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Muito obrigado aos ouvintes também.
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0: 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Já eu volto trazendo mais sucessos, trazendo mais música aqui no show de bandas, pra você que tá ligado com a gente, ligado aqui na nossa programação. Eu vou fazer o seguinte, eu vou intervalo comercial, pra você que tá ligado, já eu volto aqui, tá?
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0: Show de bandas 5 e

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0: Olá, gente. 5:13, vamos continuando o nosso programa. Pessoal participando do sorteio aqui no programa, né? Do sorteio do relógio, né? E mandando seu recado. Oi, Roseli, boa tarde.
1: Boa tarde, meu nome é Roseli Henrique, eu gostaria de participar da promoção do relógio, do sorteio, e desejar uma boa terça-feira para vocês, tudo da Rádio Sentinela.
0: Obrigado.
1: E eu queria escutar a música de São Marino, qualquer uma.
0: Tá bom, daqui a pouco São Marino.
1: Um abração para vocês tudo.
0: Valeu, tchau. Um abraço, pessoal ligado com a gente, boa tarde. Adalberto.
2: Boa tarde, Robson. Estamos subindo de Itajaí para Gaspar.
0: Opa.
2: Coloca aquela música antigona lá para nós escutar lá. Velho Casarão.
0: Ih, eu tenho flor do meu jardim no pedido aqui, mas se dá tempo eu toco depois, tá? Valeu, Alberto. Marlene tá participando com a gente na margem esquerda, Catarina também, o Emerson de Oliveira, Ana Maria Costetzer, Águas Negras, né? O pessoal participando com a gente, Maria Russi também, a Dona Maria Stiller, abraço, Dona Maria.
3: Boa tarde, Robson.
0: Tudo bem?
3: Maria da Silva Stiller, gostaria de participar do sorteio do relógio.
0: Claro.
3: Coloca o nome do seu Luiz também, obrigada.
0: Um abraço. Terezinha Vitorino, Nelson Gama, boa tarde, pessoal de Itajaí.
4: Oi, Robson, boa tarde aí, tarde. Show de banda aí, tudo bem?
0: Uhum.
4: Aqui é Nelson Gama de Itajaí, bota aí uma música boa pra nós aí do bailão.
0: Valeu, meu querido, abraço. Alô, pro Toninho do Pastel também, abraço, Toninho, boa tarde. Pessoal ligado com a gente, o Toninho do Pastel. A Madalena do Barracão também participando, Terezinha Capistrano também. Só participando do sorteio do relógio, do show de bandas, relógio de parede, né? Vamos de momento da música gaúcha.
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0: Os filhos do Rio Grande e Flor do Meu Jardim.

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1: Show de banda 5:22.

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5: 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Vamos que vamos, né? 5h28, de volta ao nosso show de bandas. Vamos rapidinho que os homens precisam falar, né? Os homens têm que falar certinho. Alô pra Rosane Reinert, bairro 7 de setembro. José Pedro Estanque da Margem Esquerda, pessoal participando do sorteio do relógio. Aqui no nosso programa, né? Banda legal. Pode.

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1: Show de Bandas, 5:36.

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0: a gente, vamos lá, vamos continuando, o pessoal participando com a gente, o sorteio do relógio daqui a pouco. Pessoal participando, abraço, boa tarde. Tô lendo aqui, já colocando todo mundo aqui no. Ô, meu amigo, mano! Ele já garantiu dele, né? Você é uma presença, né? É verdade. Tu quer ver pra espantar mosquito, meu amigo? Pra espantar mosquito é maravilhoso. É um ótimo repelente o relógio do show de buzz. Ai, ai, ai, o pessoal participando com a gente, um abraço, boa tarde. Já tô colocando o nome de todo mundo aqui, tá bom? Vamos de momento do modão por aqui?
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0: Alan e Aladim, remédio ou veneno?

0: Aí o super som da banda Nave Som aqui no show de bandas com Sofre Aí Mas Não Me Liga. Vamos lá, já rodei o sorteador, vamos ver quem tá levando o relógio de parede aqui do show de bandas. Alô, alô, atenção, quem tá levando aqui, vamos ver o sorteador, deixa eu ver, atenção, Luiz Cruz. Luiz Cruz, do Coloninha, pode passar na rádio em até 7 dias, né? Até 7 dias pra estar retirando aqui o relógio de parede aqui no do show de bandas, tá bom? Obrigado a todos que participaram aqui no show de bandas.
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0: Show de bandas 5:51.

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1: Gente, um grande abraço. Obrigado pela sua audiência. Show de bandas fica por aqui. Passarela encerrando o programa de hoje. É ficar ou partir. Um abraço e até amanhã.

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Louvado seja nosso Senhor Jesus Cristo, para sempre seja louvado. Salve Maria, paz e bem, boa noite. Caríssimos irmãos e irmãs, mais uma vez pelas ondas da Rádio Sentinela FM, queremos levar até onde você se encontra a leitura orante da Palavra de Deus, neste dia 8 de setembro de 2026, festa da Natividade de Nossa Senhora. Isso mesmo, hoje comemoramos o nascimento de Maria. É Nossa Senhora fazendo aniversário hoje. Portanto, vamos fazer deste programa uma grande ação de graças a Deus por nos ter dado Maria, nossa mãe, porque através dela tivemos a certeza da presença do Salvador, Jesus Cristo. Vamos então colocar nossas intenções no colo de nossa mãe, a pequena Maria de Nazaré, que cresceu, teve a visita do anjo, conheceu José, educou junto com ele o seu filho Jesus e também o acompanhou desde a sua paixão até a sua gloriosa ressurreição. Que Maria receba de nós hoje nossas intenções, assim como também o nosso agradecimento nesse dia tão amado por nós católicos, no dia em que Maria veio ao mundo. Por isso tracemos sobre nós o sinal de nossa fé. Em nome do Pai, do Filho e do Espírito Santo. Amém. O anjo do Senhor anunciou a Maria e ela concebeu do Espírito Santo. Ave Maria, cheia de graça, o Senhor é convosco. Bendita sois vós entre as mulheres e bendito é o fruto do vosso ventre, Jesus. Santa Maria, Mãe de Deus, rogai por nós, pecadores, agora e na hora de nossa morte. Amém. Eis aqui a serva do Senhor. Faça-se em mim segundo a vossa vontade. Ave Maria, cheia de graça, o Senhor é convosco. Bendita sois vós entre as mulheres e bendito é o fruto do vosso ventre, Jesus. Santa Maria, Mãe de Deus, rogai por nós, pecadores, agora e na hora de nossa morte. Amém. E o Verbo divino se fez carne e habitou entre nós. Ave Maria, cheia de graça, o Senhor é convosco. Bendita sois vós entre as mulheres e bendito é o fruto do vosso ventre, Jesus. Santa Maria, Mãe de Deus, rogai por nós, pecadores, agora e na hora de nossa morte. Amém. Rogai por nós, ó Santa Mãe de Deus, para que sejamos dignos das promessas de Cristo. Oremos e infundi, Senhor, em nossas almas a vossa graça, para que pela anunciação do anjo, a encarnação do vosso Filho, cheguemos por sua paixão e cruz, à glória da ressurreição, pelo mesmo Cristo nosso Senhor. Amém. Caros irmãos e irmãs, estamos vivendo o mês de setembro, mês da Palavra de Deus, mês da Bíblia. E o Evangelho que iremos proclamar, Mateus, capítulo 1, versículos de 1 a 16 e 18 a 23.

0: nascimento de Jesus Cristo foi assim. Maria, sua mãe, estava comprometida em casamento com José. Antes de viverem juntos, ela encontrou-se grávida por obra do Espírito Santo. José, seu esposo, sendo um homem justo e não querendo denunciá-la publicamente, resolveu abandoná-la em segredo. Enquanto ele tomava essa decisão, eis que um anjo do Senhor lhe apareceu em sonho, dizendo: José, filho de Davi, não tenha medo de receber Maria como sua esposa, pois o que nela foi gerado provém do Espírito Santo. Ela dará à luz um filho, e você o chamará com o nome de Jesus, porque ele salvará o seu povo dos seus pecados. Tudo isso aconteceu para que se cumprisse o que o Senhor tinha falado por meio do profeta: eis que a Virgem vai engravidar e dar à luz um filho, e o chamarão com o nome de Emanuel, que traduzido significa Deus conosco. Palavra da salvação. Glória a vós, Senhor. Caríssimos irmãos e irmãs, a liturgia nos ensina a buscar, no culto da Natividade de Maria, uma verdade profunda. A vinda do homem Deus à Terra foi longamente preparada pelo Pai no decurso dos séculos. São Pedro Damião assim escreveu sobre esta festa que hoje celebramos. Hoje é o dia em que Deus começa a pôr em prática o seu plano eterno, pois era necessário que se construísse a casa antes que o rei descesse para habitá-la. Celebrada exatamente 9 meses após a solenidade da Imaculada Conceição, dia 8 de dezembro, dogma da Igreja que afirma que a Virgem Maria foi preservada do pecado original desde o momento de sua concepção e, portanto, nasce sem a mancha do pecado original, sendo escolhida por Deus para ser a mãe do Salvador. As informações que temos sobre o nascimento e a infância da Virgem Maria vêm sobretudo dos chamados livros apócrifos, particularmente do proto-evangelho do apóstolo Tiago, no século II. Portanto, caros irmãos e irmãs, ao comemorarmos e festejarmos a Natividade de Maria, nós já procuramos então sentir a presença da salvação no meio de nós, pois, como disse São Pedro Damião, a casa foi preparada para que o rei habitasse. Que lindas palavras que São Pedro Damião coloca para nós nesta festa. Importante valorizarmos ela quando nós também não pensemos apenas no Cristo do depois, mas o antes também do seu nascimento, da sua família, das gerações que antes passaram, de todo o Antigo Testamento, e que assim também possamos construir uma vida mais íntegra e também construída com base na palavra de Deus. Sendo assim, caros irmãos e irmãs, ao continuarmos esse mês da Bíblia, que possamos também fazer desta palavra uma presença constante em nossas vidas através de nossas ações. Maria, hoje comemorada no seu nascimento, invocada também como Nossa Senhora da Luz, Nossa Senhora Menina, interceda por nossas crianças, para que nós, adultos, para que os pais, as famílias, tenham cada vez mais uma preocupação constante em criá-las protegidas, mas também protegidas com o temor de Deus, protegidas com a fé que desde pequenos devem ser orientadas, para que não fiquem mais tarde católicos frustrados, longe da palavra de Deus, que vem à Igreja uma vez ou outra para pedir ou para participar de algum evento e acabam se esquecendo que foram criados no seio de uma Igreja católica. Que Maria interceda por nós, interceda por nossas crianças, e que nós também possamos assim valorizar nossas vidas como a própria Virgem Maria a valorizou, a ponto de dar à luz ao seu filho, o Salvador Jesus Cristo. Rezemos. Obrigado, Senhor, por escolher Maria como sua mãe, preservando-a do pecado original e preparando-a desde a concepção e nascimento para dar à luz aquele que é a luz do mundo. Amém. Caros irmãos e irmãs, não esqueçamos, amanhã é dia de novena de Nossa Senhora Desatadora dos Nós, na Matriz São Pedro Apóstolo, aqui em Gaspar, a partir das 18 horas e 15 minutos com a oração do terço, e a Santa Missa às 19 horas com a novena e a bênção do Santíssimo. E neste próximo final de semana, a comunidade Virgem de Nazaré, no Gasparinho, comemora a sua padroeira. Vamos festejar Maria nesta comunidade dedicada a ela. Louvado seja nosso Senhor Jesus Cristo, para sempre seja louvado. Em nome do Pai, do Filho e do Espírito Santo. Amém.
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1: Bom final de tarde a todos.
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20: 18 horas, 17 minutos.

Legal, gente, 18 horas com mais 18 minutos, a hora é coincidência, eu estou chegando no seu rádio nesta noite de terça-feira, 8 de setembro de 2026. É depois do feriadão com os pezãos para cima, sossegado na poltrona, tudo volta ao normal. Todos voltam ao seu local de trabalho. É, quem foi passear, quem foi descansar, não é verdade? É, quem ficou aí no sábado, domingo e segunda, só na moita, só na toca, mocosado. É, terça-feira começou a semana um pouco mais curta, né? Muito boa tarde, boa noite para você ligado com a gente, obrigado pela companhia, para você do volante, obrigado pela carona que nos dá. Para vocês dos bares da cidade, as lanchonetes, restaurantes, pessoal do posto de gasolina, os guardas do tour, pessoal das facções, você ligado com a gente nos quatro cantos do planeta. A todos vocês, uma ótima recepção.

18 horas com mais 20 minutos, 18 com mais 20. 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
1: E o Pix, é, nada ainda.
0: É verdade.
1: Bem-vindo.
0: É, então, vamos aqui, ó. Já a situação de família Silvia e outros. 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

18:27, 18:27, hoje é terça-feira, hoje é 8 de setembro de 2026. A partir de agora você acompanha as manchetes do mundo esportivo que movimentou nesta terça-feira. Copa Libertadores da América começa hoje às quartas de final, com o brasileiro em campo. Já pela Sul-Americana também começa os jogos das quartas de final, mas com dois brasileiros na luta por uma vaga à segunda fase.

Rio de Janeiro, Richarlison aceita a oferta do Vasco da Gama, mas a regra da FIFA impede o acerto. São Paulo, Santos adota cautela com o período de inatividade de Felipe Coutinho.

A Série B começa hoje a 27ª rodada. Aqui no município de Gaspar, a base do Tupi se prepara para a Copa Germânica. Ainda falando, o Clube Atlético Tupi, olheiro do Atlético Mineiro, estará amanhã no estádio Carlos Barbosa Fontes.

18h29, a partir de agora está no ar aqui na 97.9 FM as informações do mundo do esporte. Boa noite. Dezoito horas 30 minutos, as primeiras informações chegando aqui através da sua emissora. Zé Richarlison aceita jogar no Vasco, mas o Tottenham na Inglaterra não pode mais emprestar jogadores. O Tottenham avisou a Richarlison que não poderá emprestá-lo ao Vasco da Gama. A negativa do time inglês respeita uma regra da FIFA. Um clube está proibido de ter mais de 6 jogadores sob contrato de empréstimo com clubes de outras federações. A diretoria vascaína tentava viabilizar a contratação do atacante e chegou a aceitar a ideia de jogar pelo time de São Januário.

Os ingleses contam com 7 jogadores emprestados, sendo 6 para clubes fora da Inglaterra. Na lista apenas o caso do zagueiro Danzo não entra na conta da FIFA, uma vez que se trata de empréstimo para um time da Federação Inglesa, da qual o Tottenham, clube detentor dos direitos federativos do atleta, também faz parte. Richarlison recebeu a notícia do Tottenham na Inglaterra no início da tarde desta terça-feira, ainda há pouco, inclusive. O atacante é declaradamente torcedor do Vasco da Gama. Após receber a consulta da direção, ficou animado com a possibilidade de transferência ao clube de São Januário. O brasileiro entrou na rota da colisão com o Tottenham após comunicar o desejo de sair. A diretoria dos Spurs e do técnico Roberto Zerbi, ele ficou fora da lista de inscritos da Premier League. Nos últimos dias, a torcida vascaína iniciou uma intensa mobilização nas redes sociais pela contratação do jogador, que segue as atividades no Tottenham na Inglaterra para manter a forma física, enquanto aguarda a definição do futuro. Richarlison tem contrato com o time de Londres até junho de 2027 e poderá assinar um pré-contrato com outro clube a partir de dezembro deste ano. Em 17º lugar no brasileiro, tendo da zona do rebaixamento, o Vasco está nas quartas de final da Copa Sul-Americana e nas semifinais da Copa do Brasil. Até agora o clube fechou 13 reforços na atual janela e fecha na próxima sexta-feira. O volante Sousa, os atacantes Colídio e Bruno Duarte. Além deles, a diretoria encaminhou a contratação do zagueiro Gabriel Pereira.

0: Ainda falando futebol do Rio de Janeiro, Botafogo negocia a contratação de Matheus Gonçalves. Botafogo definiu Matheus Gonçalves do Al Ahly como alvo para o futebol da Arábia Saudita, né? Como reforço do ataque nesta reta final da janela de transferência. Jogador aguarda pela estabilidade que atua pelos lados do ataque e na função de meio. Jovem de 21 anos também está no radar do Vasco da Gama. O time da Arábia Saudita não se opõe a liberar o jogador que foi contratado junto ao Flamengo em agosto de 2025 por 8 milhões de euros, cerca de 50 milhões na cotação da época. A saída por empréstimo é um dos caminhos possíveis, mas ainda há identificação sobre o modelo da negociação. A proposta do Botafogo é de empréstimo com opção de compra fixada em 12 milhões de euros. Nos mesmos moldes, o Vasco ofereceu 10 milhões de euros. A oferta salarial do Botafogo é superior ao Vasco. Uma reunião na quarta-feira, amanhã, portanto, vai definir o futuro de Matheus Gonçalves. Dezoito horas com mais 35 minutos, um bom rápido intervalo comercial, já eu venho com mais informações do esporte para vocês aqui na 97.9 FM, até já.
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0: Legal, gente, 18 horas com mais 42 minutos. Já quero adiantar o relógio aqui, né? Não dá, né? Vamos aqui, ó. Você fala do Alviverde, Gasparense, o Tupi se prepara para a Copa Germânica, olha só. No dia 13, domingo, né? É, o Tupi vai encarar o Boca Júnior. Isso às 9:20, 8:40 tem Dias Esporte, Futebol e Juventude de Jaraguá do Sul, ou Juventus, Jaraguá do Sul, de Luiz Alves, perdão. Às 8 horas tem a PEF e Boca Júnior. Isso é no Society, viu? Ali no estádio Carlos Barbosa Fontes. Falando em Carlos Barbosa Fontes, amanhã, hein? Amanhã o olheiro aí do Atlético Mineiro, lá da capital mineira, estará no estádio Carlos Barbosa Fontes para observar de perto os trabalhos, os garotos da base do Alviverde Gasparense. Tá aí a oportunidade de os garotos serem observados, né? Por um olheiro de um grande clube do futebol brasileiro. É o Atlético Mineiro. Isso amanhã no estádio Carlos Barbosa Fontes.

18h43. Pois é, e Coutinho no Santos, pois é. Diretoria adota cautela e tem preocupação com o período de inatividade. O Santos estuda as condições para viabilizar o projeto e levar Felipe Coutinho à Vila Belmiro. A negociação iniciada com contatos da NR Sports, empresa da família de Neymar, é tratada como cautela. Um contrato por produtividade não está descartado. O principal receio é a longa inatividade de Coutinho. O meio-campista não joga desde 14 de fevereiro, quando esteve em campo pelo Vasco na partida contra o Volta Redonda pelo campeonato carioca. Por outro lado, Coutinho se encaixaria na filosofia do clube de não gastar com direitos de transferência, como ocorreu nos casos de Arthur, Rodinei e Lima, reforços já anunciados. Coutinho, 34 anos, e Neymar são amigos desde os tempos de categoria de base e defenderam a seleção na Copa do Mundo 2018. A relação entre eles foi determinante para as conversas avançarem. A participação de Neymar e de seu pai em negociações não é novidade no Santos. A contratação de Arthur foi intermediada por eles. Inclusive, a MR Sport, empresa da família, pagou 12 milhões ao Mônaco e derrubou o transfer ban que impedia a inscrição de novos jogadores. Além de Coutinho, Santos negocia a chegada do atacante Everton Cebolinha. Ele vai rescindir contrato com o Flamengo para assinar até final do ano com a equipe da Vila Belmiro.

Aí tivemos a vitória do Uberlândia no estado municipal de Cariacica. É, venceu o Asa pelo placar de 2-0. Próximo domingo finaliza a quarta divisão nacional.

0: sou o Senofredo de Brusque. Muito sucesso aí pra vocês aqui. Valeu, grande abraço.
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1: Legal, gente, 18 horas com mais 50 minutos, já estou de volta para falar da Série C do Campeonato Brasileiro, é a segunda fase. Pelo grupo B, Floresta 0, Maringá 1, Santa Cruz 1, Botafogo da Paraíba 0. Pelo grupo C, Inter de Limeira 3, Ferroviária também 3. Brusque foi até o Belém do Pará ontem, venceu 2-1 a equipe do Paysandu. Pela Série B, 27ª rodada hoje às 20h30. Tem Cuiabá e Atlético, 21 horas, tem Criciúma e Juventude. Amanhã 19h30, Botafogo de São Paulo, Novo Horizontino, Fortaleza e Avaí. 20h30 amanhã, América e Náutico. No mesmo horário, Operário e CRB. 21h30 amanhã, Atlético Goianiense e Ceará. Quinta-feira, 19h30, São Bernardo e Londrina. Vila Nova e Goiás. Quinta-feira, 21h30, Sport Recife e Ponte Preta. Pela Série A, 26ª rodada, Bragantino 2, Bahia 3. São Paulo 2, Atlético Mineiro 0. Fluminense 1, Vasco da Gama 0. Coritiba 1, Mirassol 2. Cruzeiro 3, Atlético Paranaense 1. Internacional 2, Santos 3, Remo 0, Flamengo 1. Botafogo 0, Palmeiras também 0. Corinthians 1, Chapecoense 2. Ontem fechou a rodada, vitória da Bahia 1, Grêmio 0.

0: Pra você, gente amigo, um bom descanso e até amanhã. Até lá.
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2: Olá, gente amiga, nosso cordial boa noite, aquele abraço de começo de semana, brincadeira, né? Já é terça-feira, 19 horas com mais 2 minutinhos, aproveitamos aí o feriadão, demos aquela escapada também, né? É, dando aquele passeio, aquela volteada e só retornando hoje ao vivo e a cores, como diz o pessoal aqui, porque agora também vai pela internet. O nosso mundo afora. 19 horas com mais 2 minutinhos, está começando mais uma edição do programa Sertanejo Brasil Caboclo, que roda todos os dias aqui na Rádio Sentinela, deste horário, 19 horas até as 21 horas. Então a gente já vai correndo desde já, né? Porque o horário agora é curto, né? Tem muitas propagandas políticas, tem que ter no rádio e na TV, então por isso dá uma encurtadinha no programa também. A gente já agradece desde já a todos que estão enviando suas mensagens. Já encaixei umas 2, 3 músicas ali, já tô vendo o pessoal que já tá pedindo a sua música e já tá mandando, já estou mandando, né? Um boa noite de volta. 19 horas com mais 3 minutinhos, está começando mais um programa sertanejo. Hoje é dia 8 de setembro do ano de 2026. Grande abraço ao Miguel Vivó, que também encerrou ainda pouquinho o programa Sentinela Esportivas. Já tem hoje jogos da Sul-Americana. Tem o brasileiro, né? Com os jogos, nossos times aqui estão jogando, Campeonato Brasileiro, Copa do Brasil e também Sul-Americana e Libertadores. É muitos jogos. Vamos começar o Brasil Caboclo. Como é que tá preparadinho aqui? Já retorno já para mandar aqueles alô, aqueles boa noite para todo mundo que tá ligadinho acompanhando o Brasil Caboclo nesta noite de terça-feira. Frio aqui na nossa região, né? Diz que é para ser mais uns dias frios e depois é para retornar a esquentar novamente. Vamos começar então com o Sonho de um Caminhoneiro, Milionário José Rico. Já retorno já. Um abraço a você, boa noite de terça-feira. Você tá ligado na 97.9 FM, Rádio Sentinela.

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1: Olha aí, vai aquele alô, aquele abraço, você que está ligadinho aqui na 97.9 FM Rádio Sentinela do Vale. Ouviu ali com tu, Nico e Tino, com essa moda bonita, vamos ver qual é que é a moda ali pra nós falar. Tem o pessoal que gosta de anotar pra depois pedir, né? Canoeiro do Mar, tu, Nico e Tinoco, já tá preparadinho aqui o pé do IP. Um abraço pro seu Marcelinho da cidade de Blumenau, ele já escolheu essa música já faz tempo. Um abraço também especial ali pro Arnaldo Luz, Chico Mineiro, se eu não tô enganado vai ser a segunda dele. Já preparei aqui o beijo do adeus, Maria Gorete da cidade de Brusque, resto de comida, terra tombada, novela das nove, não sei quem pediu, vou ver aqui, né? O nosso boa noite a todo mundo que tá enviando as suas mensagens aqui, né? Você que tem um pouquinho de paciência para aturar, né? É até 8 horas ainda vai devagar, né? Depois incrementa aqui, né? O pessoal falando, né? É o cumprimento dos horários, né? Horário para propaganda política tem que fazer, tá bom? Um abraço a você, um abração aqui pro Marcelinho Bertoldi da Itupava Central, foi ele que pediu ali a música do Tonico Tinoco, pé do IP, tá preparado aí, tá bom? Marcelinho, um grande abraço. Um abraço também pro seu Pedrão lá no Progresso de Brusque, de Blumenau, ligadinho com a gente. O nosso abraço aqui especial também pro Arnaldo Luz, ele que pediu, o Chico Mineiro, tá oferecendo pro Alemão, pra Moniquinha, pro Garrincha e pra todos os ouvintes do programa Sertanejo. Maria Gorete, grande abraço. Sempre ligadinha com a gente lá na cidade de Brusque, lá no Estefa, né? Tá oferecendo pros familiares ali, ó, irmão Chiru, Laudiro, Salésio, Carlos Maia, que também tá aqui mandando música pra vocês, tá bom, Maria Gorete? Já vi, o beijo do Aldejo vai ser a terceira música, tá bom? Grande abração. Seu Laudir aqui, ó, Chiroide, oferece pro Chiru, pro Carlos Maia, pra, né, Maria Gorete também. Ele escolheu a música Resto de Comida, deixa eu ver. É, vai ser no outro bloco, tá bom? Um abraço a você que tá ligadinho com a gente, pedindo as suas músicas aqui. Grande abraço aqui pro Carlos Maisen também, né? Ele que escolheu a terra tombada, já tá preparadinha, tá bom, Carlos? Tá aparecendo pra todos os amigos ali, ó, o sobrinho Laudir, toda a família Schroeder. É, seu Carlos Maisen, que é do Barracão. Manda um alô pro Barracão, Bateia, Olho Grande, essa região bonita, né, Carlos? Grande abraço. Seu Emerson Severino, aquele abraço, Emerson. O seu Emerson aqui escolheu Jacó e Jacózinho, já tá preparado também no terceiro bloco. Escolhi uma bonita ali do Jacó e Jacózinho, que tem bastante de música aqui deles. Grande abraço aí pro Emerson Severino, ligadinho com a gente. Claudelmiro tá lá ligadinho com a turma lá no Cabanas Bar, né? Um abraço especial lá pro Guinho, né? Que tá ligadinho com a gente, escolheu a novela das nove, que já vem já já. Um abraço lá pro Zico. Ah, tá jogando Zico versus Valdemar. Depois é o Renato Roberto contra o Serginho. E você ali só espiando, né? É, e guardando dinheiro da Cafifa, né? Ah, não é Cafifa? Grande abraço, tá bom? Guinho, ele ganha de todo mundo ali, né? Só naquela aposta. Grande abraço. Um abração aqui pro Gilson, Chico Fazenda. Ô Gilson, ah, tô vendo ali, ó, três cowboy, chapelão. Grande abraço, meu amigo Chico Fazenda. Fluminense, Agostinho Marimon também, né? Que o time dele não ganha mais de ninguém, né, Gilson? Brincadeira. O seu Gilmar Cipriano ligadinho com a gente lá na cidade de Indaial, aquele abraço, nosso cordial. Boa noite, seu Gilmar. Quando vão ouvir ali a sua música, já preparei aqui a música também da tia Lili. Ah, dona Lili, aquele abraço, dona Lili. Ligadinha com a gente na cidade de Ilhota. Ela que tá pedindo ali, ó. É o Menino Caçador do Lourenço Lorival, tá oferecendo pro pessoal da Pedra d'Água, pra todo o pessoal lá, né? Todos os amigos, é isso? Então, boa noite pra você, tá bom? Ligadinho com a gente. Tá oferecendo pra toda a galera lá, né? Dona Marionélia, Toninho, Rubens, pessoal lá, tio Neneco também, né? Tio Neneco, tia moça, oh, que beleza. Um abraço, dona Eliane, ligadinho com a gente todos os dias, a gente sabe disso. O nosso grande amigo também da cidade de Itajaí, lá do bairro da Itaipava, rapaz, já faz um bom tempo, Valdeci, que essa música não é pedida, Léo Caioto e Robertinho, né? Apartamento 37, na década de 90, eu me lembro. Já faz mais de 30 anos, né? Rodava bastante, Léo Caetano e Robertinho. Tá bom? Um abraço então pro nosso amigo Valdeci. Faz lembrar umas músicas bem antigas do Léo Caetano e Robertinho. Nós vamos levar com carinho já daqui a pouquinho, tá bom? Grande abração pra nossa Itaipava da cidade de Itajaí, Blumenau, Indaial. Seu Gilmar Cipriani, seu Denilson também de Indaial. O Clauber Apolinário também ali de Itajaí. Aquele abraço pro seu Clauber, o Kleber, a dona Márcia, toda a família, né? Um abraço também pra nossa cidade de Navegantes. Rapaz, lá em Navegantes estão tudo prosa, né? Agora a praia lá ficou gigante, né? É, ficou bonita. Claro que andou dando umas tempestades, o pessoal já fica postando ali, né? Isso acontece, mas logo a prefeitura vai lá, ajeita tudo, limpa, né? Fica bonito de novo, ficou areia grande agora aí pra nós visitar a nossa praia de Gravatá, Navegantes. Grande abraço. Vamos levar então, porque tá preparadinho aqui, ó. Pé do IP lá pro nosso amigo Marcelinho de Blumenau e o Chico Mineiro, quem canta é Sérgio Reis aqui no Brasil Caboclo. Aquele abraço a todos, boa noite de segunda, de terça-feira. É, errando, né? É terça-feira. É.

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1: Que beleza, vamos seguir no Brasil Caboclo. Pra você que tá ligadinho com a gente, aquele abraço, nosso cordial boa noite de terça-feira, agora acertei, né? Não é segunda-feira, né? A gente volta depois do feriadão, perdido no tempo, né? Na data do dia não, hoje é dia 8 de setembro, aquele abraço a você, nossa cordial boa noite de terça-feira, 19h31, rodou a música da Dona Maria Goretti, beijo do adeus lá do Stephen de Brusque, aquele abraço pra ele e toda a família, nossos amigos ali também ligadinho com a gente, familiares dela, vai levar agora aqui, ó, o resto de comida e terra tombada, aquele abração ali pro nosso amigo Laudir, né, que escolheu, né? Resto de comida, já na sequência o Carlos Maisen também do bairro do Barracão. Já vem na sequência aqui, ó, deixa eu ver. Novela das Nove do Guinho, e é isso? Já na sequência também o apartamento 37, Muleta de Aroeira, uma bonita aqui, ó, do Jacó e Jacozinho. Vai pro nosso amigo Emerson Severino e, claro, pro senhor José Bernardo Zaguini, dona Eliana, aquele abraço. Um pouquinho mais para baixo tem outra do Jacó e Jacozinho, aí é especial ali pro nosso amigo Emerson Severino, que é muito linda também, tá bom? É, fala do sertão. Grande abraço aí pro Emerson, ligadinho com a gente. A todos que estão ligados com a gente, aquele abraço, nosso cordial boa noite aqui. Vamos ver quem ficou para trás aqui. O nosso grande amigo lá da cidade de Indaiá, nas margens da BR-470. O nosso grande amigo lá, seu Gilmar Cipriani, ligadinho com a gente sempre. Diz ele que nem vai escolher música porque tá tudo linda hoje, né, seu Gilmar? Aquele abraço. Um abraço especial aqui também pro nosso amigo aqui, o Robson. Ô, Robson, se inscrever melhor, fica melhor aqui pro esse que voz fala, que tá lendo, tá bom? Um grande abraço também pro Celinho. Celinho escreveu aqui, ó. Oi, Joaquim, tô na escuta da 97.9 FM Rádio Sentinela. Um abraço a todos os ouvintes. Pra você também, Celinho, bom trabalho. Ele tá sempre trabalhando, ligadinho com a gente. Grande abraço a você. 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Resto de comida, vamos levar então pra todo mundo aí ligadinho com a gente, Cacique e Pajé, na sequência, Terra Tombada aqui no Brasil Caboclo. Boa noite a você, aquele abraço.

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1: Brasil Caboclo volta já já. 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
1: Olha aí, vai aquele alô, aquele abraço. Então você que está ligadinho acompanhando o Brasil, Caboclo acompanhou, né? Novela das Nove, essa é a música do nosso grande amigo ligadinho com a gente que escolheu. Aquele abração, Novela das Nove. Grande abraço a você que está ligadinho com a gente, acompanhando o programa Sertanejo. Grande abraço aqui mais uma vez pro nosso amigo Emerson Severino, dona Eliane. Vai agora, né? Deixa eu ver aqui. Ah, não, agora vai ao apartamento 37, muleta de Aroeira. O menino caçador já vai na sequência, é verdade. Um abração pra dona Eliane, ligadinha com a gente, a dona Lili, lá da Pedra de Amolá. Um abraço aí pra esse pessoal da Pedra de Amolá, do nosso município vizinho, que é Ilhota, né? Ligadinho com a gente. Ah, hoje eu me lembrei. Pediram domingo, mandaram pra mim no meu zap. Manda um alô lá pras minas da Ilhota. As minas da Ilhota é do lado de cá, né? É, então um grande abração para as minas da Ilhota, o seu Manuel Gonçalves lá ligadinho com a gente, trabalhou muitos anos na Samai aqui da cidade de Gaspar, né? Claro, ele é gasparense, né? Nasceu por aqui, né? Mas foi morar, né? Já faz muitos anos, fez a sua família lá na mina da Ilhota, né? Um grande abraço lá pro nosso Manuel Gonçalves ligadinho com a gente, um abraço para toda a família Gonçalves da Ilhota. Ô, Maneca, aquele abraço. Ligadinho com a gente, manda um zap aí pra rádio aí, ó. Anota ali, eu vou dizer bem devagarinho o número aqui, né? Vamos ver aqui, a música está acabando aqui pra não dar um... Não deixar correr aqui a música do nosso amigo aqui, né? Com o apartamento 37 que vem na sequência. Anota ali, Manuel. 98838. É fácil, né? 988380192. 0192. Manda um zap aqui pra gente que a gente se lembra, né? Rapaz, tem tanta gente que pede pra mandar um alô, a gente às vezes acaba esquecendo. Então, um abraço pra todo mundo que tá ligadinho com a gente, acompanhando o programa Sertanejo. O nosso boa noite aqui pra dona Sueli Bittencourt, essa é do Arraial do Ouro, né? Dona Sueli, aquele abraço, boa noite pra você e toda a família, ligadinha, acompanhando também o programa Sertanejo. Aquele abração mais uma vez pro seu Gilmar Cipriani, pro nosso amigo o Robson, curtindo o programa Sertanejo aqui da Rádio Sentinela. O seu José Bernardo Zaghini, que vai ouvir já a primeira dele aqui, também o nosso amigo Emerson Severino. E lá pro Valdecir, da cidade de Itajaí, mais precisamente lá no bairro da Itaipava. Apartamento 37, vai também lá pro seu Nilton. Ô, seu Nilton, dona Cristina, aquele abraço, boa noite a você. Boa noite a toda a família, ligadinho com a gente, ouvindo o Brasil Caboclo. Apartamento 37, Léo Caeta e Robertinho. Já na sequência, muleta de Aroeira, Jacó e Jacozinho, aqui no Brasil Caboclo.

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1: Que beleza, 8 da noite, mais 3 minutinhos, nosso cordial boa noite a você, aquele abraço. Hoje é terça-feira, pra não errar, né? Hoje é dia 8 de setembro, aquele abraço a todos. Menino Caçador, fazia tempo que pediram aqui, vamos ver aqui, foi aqui, ó, né? Grande abraço pra Eliane, a popular Lili, lá da Pedra de Amolá. Isso, Lili, aquele abraço, que ela mandou um abração pro Neneco, pro Tia Moça, pra todos os amigos ligados com a gente lá na Pedra de Amolá da Ilhota. Um abraço pra Ilhota, sempre ligadinho com a gente. Grande abraço, manda uma vez aqui pro Celinho Sucata, vai uma bem antiga agora aqui, ó, que é o pedido musical do nosso amigo Emerson Severino, e vai por, também pro Celinho Sucata, né? Jacó e Jacauzinho, Caboclinha do Sertão, já na sequência Gino e Geno, Arrependido. Quem pediu já sabe, né? Ah, foi seu José Bernazaghini, lembrei que foi ele. A segunda dele é esse, seu José, aquele abração pra ele, pra dona Eliane, ligadinho com a gente lá no barracão. E um pouquinho mais pra cá, dona Oswaldina Rangel acabou de escolher ali a música do Tunico e Tinoco, antiga viola, já tô preparando aqui, tá bom? Dona Oswaldina, aquele abraço, Oswaldina. Obrigado pela companhia, ligadinha aqui com a gente todos os dias também. Aí já na sequência vem então a música Arrependido, Gino e Geno, e a Caboclinha no Sertão agora, tá bom? Filho de Caboclo, Júnior e Júlio, já vai vir já também, pra você que tá ligadinho com a gente, aquele abraço. O nosso grande abraço também pra cidade de Camboriú, em nome aqui do seu Jaime, que tá ligadinho com a gente. Ô, seu Jaime, aquele abraço, boa noite. Vai pra você também ali, ó, Jacó e Jacózinho, que é bonita, Caboclinha no Sertão, Gino e Geno Arrependido, já na sequência, Júnior e Júlio, ó, que moda bonita aqui, ó, Filho de Caboclo, aqui na Rádio Sentinela. Aquele abraço a você, nossa cordial boa noite a você, tá bom, dona Oswaldina, grande abraço, obrigado pela companhia, ligadinha aqui no Brasil Caboclo, Jacó e Jacózinho, ó, Caboclinha do Sertão, aqui no Brasil Caboclo.

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1: Oh, beleza. Pra você que tá ligadinho com a gente aqui, aquele abraço. Tá aí, seu moço, nosso amigo lá da cidade de Camboriú, já entra com essa mensagem, né? Ô, seu moço, já tô ligadinho na rádio 97.9 FM. Grande abraço pro seu Jaime. Seu Jaime lá da cidade de Camboriú, escolheu aqui o Ladrão de Mulher, é isso? Rapaz, isso antigamente tinha, né? É, a gente não podia bobear com a nossa mulher, com nossas mulheres, né? Eu perdi umas duas assim, seu Jaime. Grande abraço pro seu Jaime. Tem os ladrões de mulher por aí, sim, verdade. Grande abraço. Teodoro Sampaio, ladrão de mulher. Perdi umas duas assim, rapaz. Os outros roubam da gente. A gente não sabe brigar, né? Não anda armado. Só com as pernas, né? Pra correr. Grande abraço pro seu Jaime. Primeiro vai ser da dona Oswaldina Rangel, que da bateia, ligadinho com a gente. Um abraço, dona Oswaldina. A dona Oswaldina tá dando um recado aqui pra todo mundo ligadinho com a gente aí, ó. 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A música da dona Oswaldina Rangel, aquele abraço. E já na sequência, Ladrão de Mulher. Vai também lá pro seu Nilton, dona Cristina, ligadinho com a gente. Um abraço, seu Nilton. Um abraço, dona Cristina. Um abraço especial também lá pro Geraldino, do bairro Santa Terezinha, o Geraldo Tonoli. E tanta gente ligadinho com a gente. Um abraço também lá pro Tinho Bornhausen, pro Vilcinho Gueder, né? Aquele abraço também para todas as facções e confecções ligado aqui no Brasil Caboclo nessa terça-feira. Antiga Viola, já na sequência do Brasil Caboclo Ladrão de Mulher aqui na Rádio Sentinela. Já vem Vestido de Seda lá pro José Bernardo Zaguinho ligadinho com a gente. Aquele abraço, José Bernardo Zaguinho ligado na Rádio Sentinela do Vale. Música.

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1: Brasil Caboclo aqui na 97.9 FM Sentinela, sertanejão do jeito que você gosta de ouvir. Vamos seguindo com músicas sertanejas. Boa noite!

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0: 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Ó, pingo d'água, que beleza!

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Bem-vindo, Milioli.